0: ontem, passa a régua, essa foi a última de hoje, encerrando aqui o nosso Pegada Sertaneja, a programação mais sertanejeira do Brasil, vai ficando por aqui, mas a gente volta na próxima, assim se o nosso bom Deus permitir. Beijo nesse coração lindão demais, se cuida por aí, abraço forte, até a próxima.
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2: Foi muito bom ter você com a gente. O Pegada Sertaneja fica por aqui. Obrigado pela

0: 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As notícias do governo federal que movimentaram o país no dia de hoje.
1: Olá, boa noite.
2: Boa noite para você que nos acompanha em todo o país.
1: Quarta-feira, 27 de maio de 2026.
2: Vamos ao destaque do dia: desenvolvimento para a região norte.
1: Avanço das obras na BR-319 que conecta Manaus a Porto Velho.
2: O presidente Lula anuncia mais de 380 milhões de reais em recursos do novo PAC para a rodovia.
3: Ambientalmente vai ser a estrada mais moderna do mundo. Qualquer estrangeiro que vier dar palpite na questão climática aqui, a gente vai mostrar o que é que nós fizemos aqui.
1: Luz para todos. Iniciativa vai levar eletricidade para mais de 75 mil pessoas em 86 municípios no Amazonas.
2: Petrobras e Transpetro anunciam investimentos no estado. Luciana Colares de Holanda.
4: O Amazonas vai receber 2 bilhões e 800 milhões de reais para ampliar a produção de gás natural e também a frota de embarcações para transporte de combustíveis.
1: E ainda, segurança.
2: Parceria inédita com a Uber quer ampliar o alcance de alerta para localização de crianças e adolescentes desaparecidos.
1: Você vai ouvir também que estudo revela queda de 7,4% no número de homicídios em 2024. Luana Karen.
5: Foram 42.590 homicídios em 2024, o menor número de homicídios da série histórica iniciada em 2014.
2: Hoje, na apresentação da Voz do Brasil, eu, Mariana Jungmann e Luciano Seixas.
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0: O Amazonas vai receber investimentos superiores a 7 bilhões de reais.
1: São obras para aumentar a produção de energia, de gás natural, construção naval.
0: Somente na prospecção de gás serão gerados cerca de 14 mil empregos.
1: Os anúncios foram feitos pelo presidente Lula.
2: O Amazonas vai receber 2 bilhões e 800 milhões de reais nos próximos 5 anos para ampliar a produção de gás natural e também a frota de embarcações para transporte de combustíveis. Os recursos são da Petrobras e da Transpetro. Hoje, o gás natural de Urucu gera 65% da energia elétrica consumida em Manaus e em outros 5 municípios. Segundo a presidente da Petrobras, Magda Chambriá, os investimentos vão garantir a maior reserva de gás do país.
3: Estimamos com esse investimento um aumento de produção de 20% e uma geração de 14 mil empregos nessa região amazônica.
2: O estaleiro Bertolini vai ser o responsável pela construção de 18 barcaças. O presidente Lula destacou a importância da retomada da indústria naval brasileira.
4: Se a gente não fizer essas barcaças aqui, a gente não gera emprego, a gente não gera conhecimento tecnológico, a gente não forma bons profissionais. É a primeira vez que vocês vão produzir uma barcaça aqui e vai entrar no mar.
2: O presidente Lula também anunciou um pacote de investimentos em infraestrutura, energia, desenvolvimento regional no estado e medidas socioambientais. O valor total chega a quase 5 bilhões de reais. Na área de infraestrutura, o destaque é o avanço das obras na BR-319, que conecta Manaus a Porto Velho, em Rondônia. São mais de 380 milhões de reais em recursos do novo PAC. O ministro dos Transportes, Jorge Santoro, garantiu que toda a rodovia vai estar em obras ainda no primeiro semestre.
5: É uma rodovia em que vai fazer com que a gente coloque Manaus com acesso pavimentado ao resto da malha rodoviária nacional.
2: Para a segurança energética, o pacote de investimentos chega a 3 bilhões e 300 milhões de reais. Entre os investimentos, 785 milhões de reais serão aplicados no programa Luz para Todos, levando energia para 75 mil pessoas. O governo do Brasil também apresentou o projeto do novo terminal hidroviário Manaus Moderna, que receberá 876 milhões de reais do novo PAC. Será o maior porto hidroviário de passageiros do mundo, segundo o ministro de Portos e Aeroportos, Tomé Franca.
6: Dando dignidade para quem precisa fazer o transporte nos nossos rios, para quem precisa fazer o escoar da produção, do artesanato.
2: O presidente Lula destacou a importância dos investimentos no estado do Amazonas.
4: É preciso que tenha empresários que acreditam no Brasil, é preciso que tenha dono de estaleiros que acreditam no Brasil, e a gente vai poder falar no mundo inteiro que quem quiser construir balsa de qualidade, venha para Manaus.
2: E a cultura também vai receber recursos. A Petrobras anunciou que vai patrocinar o Festival Folclórico de Parintins, com investimento de 5 milhões de reais. De Manaus, no Amazonas, Luciana Colares de Holanda.
0: A Secretaria Nacional de Defesa do Consumidor instaurou o processo administrativo para punir plataformas de aplicativos que não estão informando a composição dos preços cobrados em seus serviços.
1: Uma portaria da Secretaria estabelece que as empresas devem informar os valores pagos pelos usuários e o quanto é repassado aos trabalhadores.
0: Duas empresas estariam descumprindo a norma, iFood e Kita, e estarão sujeitas ao pagamento de multa que pode chegar a 14 milhões de reais. Outros 7 aplicativos estão em monitoramento.
1: O ministro da Secretaria-Geral da Presidência da República, Guilherme Boulos, afirmou que o cumprimento da portaria não é opcional.
7: Essas empresas têm que oferecer transparência. Não é opcional cumprir uma portaria da Secretaria Nacional de Defesa do Consumidor. A empresa não escolhe se ela vai cumprir ou não a portaria. Cumprir essa portaria é uma obrigação das plataformas, e aquelas que não cumprirem pagarão um preço com multa.
0: O consumidor que não identificar essas informações na nota fiscal pode registrar uma reclamação na plataforma consumidor.gov.br ou no PROCON da sua cidade.
1: Lei de acesso à informação, portal da transparência e agora a nova plataforma informa.br. São ferramentas para aumentar a transparência da gestão pública.
0: Elas são utilizadas como parte do trabalho da Controladoria Geral da União para a fiscalização preventiva e combativa da corrupção e das fraudes em contratos públicos.
1: Essa atuação também é integrada com outros órgãos públicos para o combate ao crime organizado.
0: Hoje a gente conversa com o ministro da CGU, Vinícius Marques de Carvalho, sobre a agenda Governo Aberto, que está em destaque essa semana. Boa noite, ministro.
8: Boa noite, Mariana. Boa noite, Luciano. Boa noite aos ouvintes da Voz Brasil.
0: Ministro, a gente está então na Semana Governo Aberto, né? E foi lançada uma plataforma informa.br, que vai entrar em operação agora em junho. Como é que vai funcionar essa plataforma? Como é que ela ajuda o trabalho de fiscalização da CGU? O que é que ela traz de novo?
8: Essa plataforma tem por objetivo facilitar ainda mais a vida dos cidadãos e das cidadãs brasileiros que precisam acessar informações do governo federal, né? Hoje, como vocês mencionaram, nós temos o Fala BR, nós temos o site dos ministérios ou dos órgãos públicos, nós temos também o portal da transparência, a lei de acesso à informação. O que essa plataforma nova faz? Ela agrega tudo isso num sistema único usando inteligência artificial. O que que isso quer dizer na prática? A pessoa pode entrar na plataforma, digitar a informação que ela quer, a pergunta que ela quer. Se essa informação ela já está publicada em algum site do governo federal, em algum portal público de informações, ela vai ser direcionada diretamente para a informação, ou seja, nós vamos entregar a informação direto para ela. Se essa informação não está publicada, mas é uma informação que ela pode ter acesso, ela vai ser direcionada para pedir a informação via lei de acesso à informação. Então, hoje, na situação até agora, ela tem que vai ir na lei de acesso à informação via Fala BR ou tentar procurar no portal da transparência e meio que tentar adivinhar onde vai estar a informação. Agora não. A partir do Informa BR, ela vai só pedir a informação e ela vai ser, para ela vai ser entregue a informação, ela vai ser direcionada para onde essa informação está.
1: Ministro, embora a gente esteja falando dessa semana de eventos relacionados à transparência da gestão pública, né? A Semana Governo Aberto, essa agenda Governo Aberto já ocorre há mais tempo, né? E implementou diversas mudanças nessa área. O senhor pode falar um pouco mais sobre esses ajustes feitos no trabalho da CGU nos últimos anos? Quais foram os ganhos?
8: Na verdade, a parceria do Governo Aberto, ele começa lá com o governo da presidenta Dilma, lá em 2011, é algo muito inovador, muito importante para a cidadania brasileira, porque aumenta a confiança da cidadania no Estado, da população no Estado. Nós já tivemos um resultado recente muito positivo de uma pesquisa da OCDE que diz que a confiança da população nos serviços públicos subiu de 26% em 2022 para 42% esse ano. E no governo federal, de 24% para 38%. Isso se deve, entre outras coisas, a uma série de mecanismos e instrumentos que nós lançamos mão. Por exemplo, o portal da transparência. O portal da transparência, com as informações que nós colocamos lá, por exemplo, relacionadas a emendas parlamentares, relacionadas a uma série de informações públicas que já deviam estar lá, como, por exemplo, os benefícios fiscais, aquelas pessoas que são beneficiárias de políticas públicas como o Pé de Meia, tudo que está sendo investido nesse tipo de programa está lá no portal. Então, em função disso, o portal, por exemplo, teve um aumento de mais de 30% de usuários. Isso aumenta a confiança da população também nas informações públicas. Outra coisa importante, lei de acesso à informação. Colocamos fim ao sigilo de 100 anos, né, que era um problema do governo anterior. Em 2022, por exemplo, um governo que era pautado pelo sigilo colocou mais de 7 mil casos em sigilo de 100 anos. Nós reduzimos isso drasticamente. No ano passado, nós tivemos só 70 casos de sigilo de 100 anos. Então, isso é a implementação de uma agenda de transparência do governo do presidente Lula para garantir que a população tenha acesso à informação.
0: Agora, ministro, recentemente a CGU participou de ações da Polícia Federal para combate a fraudes em licitações e corrupção no Ceará, na Bahia, também em outros contratos públicos federais em outros estados, né? Piauí também tivemos. Como é que funciona essa integração da CGU com a Polícia Federal e outros órgãos de investigação?
8: Essa integração ela é decisiva para o combate à corrupção, não só da CGU com a Polícia Federal, como também com o COAF, com a Receita Federal, todos os órgãos que têm algum objetivo ou alguma missão relacionada ao controle, à fiscalização e à responsabilização de quem comete fraudes ou crimes ou comete algum tipo de ato de corrupção. O presidente Lula, ele pediu explicitamente para que nós sejamos intransigentes no combate à corrupção. Para que nós não deixemos nada passar, investigamos com muito afinco. E para isso a gente precisa se coordenar. Se cada órgão atuar sozinho, a direção, cada um vai para um caminho, cada um vai para uma direção e não funciona direito. Então, só para vocês terem uma ideia do efeito desse tipo de agenda conjunta, só o ano passado nós realizamos 76 operações com a Polícia Federal, com um prejuízo de 13 bilhões de reais apurados nessas operações. Se você somar tudo o que foi

0: bilhões de reais apurados nessas operações. Se você somar tudo o que foi apurado em todos os anos anteriores, não chega a um quinto disso. Isso porque nós conseguimos investigar com mais cuidado, colocar a lupa nos casos que vinham de lá de muito tempo, né? Esses esquemas, eles existiam em governos anteriores. O caso do Master, por exemplo, o caso do INSS, são todos casos que já vinham lá de trás e que nós, felizmente, interrompemos no governo do presidente Lula.
1: Inclusive, ministro, o governo do Brasil vem desenvolvendo um trabalho integrado aí para o combate ao crime organizado, envolvendo vários ministérios e órgãos de inteligência. Como é a participação da CGU nessas investigações, nessas operações?
0: A CGU opera, como eu disse, em conjunto com a Polícia Federal em várias dessas investigações. Muitas vezes nós temos casos de corrupção que estão vinculados a organizações criminosas, em licitações públicas e contratos públicos. Importante dizer aqui também que isso tem sido uma prioridade do governo do presidente Lula, né, do governo brasileiro. Recentemente foi lançado um programa de enfrentamento ao crime organizado com 4 eixos. Um eixo voltado para asfixia financeira, combate a homicídios, controle de armas e também lidando com as questões dos presídios. Esses 4 eixos somados vão comportar um investimento de mais de 10 bilhões de reais, o que é algo inédito no Brasil, que demonstra a prioridade do presidente Lula, e a CGU está envolvida em todos esses esforços.
2: Ministro, para a gente concluir, como é que é a relação da CGU diretamente com o cidadão, né? Alguém que queira, por exemplo, apontar uma irregularidade, denunciar problemas num contrato público que ela tenha conhecimento, essa pessoa consegue falar diretamente com a CGU? Como é que ela pode fazer isso?
0: Ela consegue, nós temos a ouvidoria da CGU, Fala BR, que é um caminho muito tradicional e conhecido, mas que é sempre importante a gente divulgar, que as pessoas podem entrar lá e fazer as suas denúncias, fazerem as suas reclamações, fazerem as suas sugestões. Nós, inclusive, estamos usando todo esse material da ouvidoria que nós recolhemos com essas reclamações para direcionar para os ministérios e acionar os ministérios. Então, na medida em que as reclamações aumentam em relação a um determinado tema, nós já acionamos o ministério para o ministério resolver ou determinado órgão resolver antes que o problema ganhe uma dimensão maior. Nós estamos intensificando esses esforços e tem funcionado muito bem.
1: Muito bem, nós conversamos com Vinícius Marques de Carvalho, ministro da Controladoria Geral da União. Muito obrigado, ministro, pela entrevista aqui à Voz do Brasil.
0: Obrigado.
2: Em 2024, o Brasil atingiu o menor índice de homicídios da série histórica, iniciada em 2014.
1: Mesmo assim, o número continua alto. Foram mais de 42 mil homicídios.
2: Por isso, o governo tem investido em políticas públicas voltadas para a segurança pública, como, por exemplo, o programa Brasil contra o Crime Organizado, com investimento de 11 bilhões de reais.
3: O Brasil registrou em 2024 o menor número de homicídios da série histórica iniciada em 2014. Os dados estão no Atlas da Violência, elaborado pelo Instituto de Pesquisa Econômica Aplicada, IPEA, em parceria com o Fórum Brasileiro de Segurança Pública. De acordo com o levantamento, foram 42.590 homicídios em 2024, uma queda de 7,4% comparada a 2023. Já em relação a 2014, a redução foi de 33,4%. O secretário nacional de segurança pública, Chico Lucas, destaca as causas dessa redução.
4: Isso tudo é fruto de uma série de ações e de políticas públicas implementadas. Um é a maior integração entre as forças de segurança, os entes federativos, com um aporte maior de recursos por parte da União e a cobrança para que esses crimes sejam mais esclarecidos. Sem falar de outra política pública muito importante nos últimos anos, que foi a restrição ao acesso às armas.
3: Mas o documento também traz um alerta importante. Os pesquisadores identificaram um aumento expressivo das chamadas mortes violentas por causa indeterminada, casos em que não é possível afirmar oficialmente se a vítima morreu em acidente, suicídio ou homicídio. De acordo com o Atlas, as mortes violentas mortas por causa indeterminada saltaram para 17.207 em 2024. Na tentativa de melhorar a investigação desses crimes, o Ministério da Justiça e Segurança Pública adotou em fevereiro deste ano critérios nacionais padronizados para os índices de elucidação de homicídios e feminicídios em todo o país. Como explica o secretário nacional

0: Segurança Pública, Chico Lucas.
1: Algumas mortes acontecem em ambientes inóspitos ou duvidosos ou por meios que não são tão claros. Ora, mas se há dúvida, cabe ao poder público de investigar. A portaria, ela define como critério a morte violenta, ela obriga a toda morte ser correspondida por um inquérito policial e todo inquérito precisa ter um final dentro de um prazo de esclarecimento.
0: O levantamento mostra ainda que a violência continua atingindo principalmente jovens do sexo masculino, negros e moradores de áreas vulneráveis. Em 11 anos, mais de 300 mil jovens entre 15 e 29 anos foram assassinados no Brasil. O coordenador da pesquisa e técnico do IPEA, Daniel Ricardo de Castro Cerqueira, afirmou que muitas vezes a violência que acomete o jovem surge ainda na infância.
2: Muitas vezes quando a criança nasce, muitas vezes tem problema de negligência dos próprios pais, muitas vezes. Depois começa a criança muito cedo já começa a ser vítima de violência sexual e depois, mais à frente, violência física, né? Quando eventualmente termina sendo morta à frente.
0: Pelas redes sociais, o presidente Lula destacou a redução histórica na taxa de homicídios, mas afirmou que o número absoluto ainda é muito alto. Lula declarou que a curva descendente aponta para um caminho que tende a se consolidar com a série de políticas anunciadas e em aplicação pelo governo do Brasil ao longo dessa gestão. Entre as medidas citadas pelo presidente, está a lei antifacção, que endurece penas e dá agilidade ao confisco de bens de lideranças do crime organizado, o programa Brasil contra o Crime Organizado, que prevê a aplicação de 11 bilhões de reais em 2026 para desarticular estruturas criminosas, o Pacto Nacional contra o Feminicídio e o fortalecimento das ações de inteligência das polícias federal e rodoviária federal. Reportagem Luana Karen.
3: No combate ao desaparecimento de crianças e adolescentes, cada minuto conta.
4: O Ministério da Justiça e Segurança Pública firmou uma parceria com a Uber para que alertas passem a ser exibidos dentro do aplicativo.
3: Agora qualquer celular pode ser canal estratégico para salvar vidas.
5: Com a medida, motoristas, parceiros e usuários do aplicativo que estiverem num raio de até 160 quilômetros do desaparecimento vão receber mensagens dentro do aplicativo Uber. O diretor de Operações Integradas e de Inteligência da Secretaria Nacional de Segurança Pública, José Anchieta Neto, destacou a importância de usar a tecnologia a serviço da segurança pública.
6: Esses aplicativos de mobilidade urbana, eles estão gerando renda e são responsáveis por centenas de milhares de deslocamento, então eles têm que estar dando um passo à frente, um passo a caminho da promoção da segurança pública.
5: As primeiras horas após o desaparecimento de crianças e adolescentes são decisivas para localizar as vítimas. Por isso, o objetivo é acelerar a divulgação das informações e alcançar rapidamente pessoas que estejam próximas da região onde os casos acontecem. É o que destacou o chefe de relacionamento para assuntos de segurança da Uber, Leandro Segala.
7: Quando a gente conversa com autoridades que atuam na investigação de pessoas desaparecidas, tem um ponto comum que eles sempre se referem. O quanto é importante aquelas primeiras horas após o desaparecimento para o retorno seguro desse menor. Essa cooperação coordenada entre poder público, iniciativa privada, comunidade e tecnologia, acho que tem de fato a chance de salvar vidas.
5: A parceria amplia o alcance do chamado Alerta Amber, sistema utilizado para divulgar informações sobre crianças e adolescentes desaparecidos em situação de risco. O mecanismo envia imagens e dados da ocorrência para pessoas próximas ao local do desaparecimento. Pela primeira vez no Brasil, uma plataforma de mobilidade urbana também passa a integrar essa rede de comunicação emergencial. A diretora do Sistema Único de Segurança Pública, Isabel Freitas, falou sobre como a ação pode mudar a realidade das pessoas desaparecidas no país.
8: Uma criança localizada é uma criança que não foi vítima de um crime pior e é uma família que não passou por esse sofrimento.
5: Só no ano passado, mais de 85 mil pessoas desapareceram no Brasil. 21 mil delas eram crianças ou adolescentes. Reportagem Márcia Fernandes.
4: gastos de turistas estrangeiros no Brasil aumentaram 9,2% nos primeiros quatro meses do ano em relação ao mesmo período de 2025.
3: O valor chegou a 20 bilhões e 200 milhões de reais, segundo o Banco Central.
4: E o ministro do Turismo, Gustavo Feliciano, está na China, onde participa de uma série com o objetivo de atrair mais turistas ao Brasil.
3: Recentemente, o governo brasileiro isentou a exigência de visto para turistas chineses.
9: Vamos traçar ações e estratégias para que a gente possa, com a política de isenção do visto do governo federal, aumentar o número de turistas chineses no nosso país. Eu tenho certeza, realizaremos ótimos negócios para promover o destino Brasil aqui na China.
4: O Brasil recebeu 103 mil turistas chineses em 2025, uma alta de 35% em relação ao ano anterior.
3: Apenas nos quatro primeiros meses do ano foram quase 40 mil visitantes, um crescimento de 33%.
4: E essas foram as notícias do governo do Brasil.
3: Uma realização da Secretaria de Comunicação Social da Presidência da República.
4: Com produção da empresa Brasil de Comunicação.
3: Fique agora com o Minuto do TCU. Em seguida, as notícias do Poder Judiciário e do Congresso Nacional. Boa noite.
4: Boa noite para você e até amanhã.
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12: 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Também falta definir indicadores para distribuir os recursos de forma adequada. 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
11: 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Você vai ouvir agora notícias do Poder Judiciário.
13: Plenário do STF decide que shoppings devem criar espaço de amamentação para empregadas lactantes.
14: TST define lista com o nome de três desembargadores indicados ao cargo de ministros da corte.
13: TSE homologa alterações nos estatutos dos partidos Democrata e Unidade Popular.
14: Boa noite, eu sou o Arthur Filho.
13: E eu sou Walter Lima.
14: O plenário do Supremo Tribunal Federal decide que shoppings devem criar espaço de amamentação para empregadas lactantes.
13: Empresas têm o prazo de até um ano para adequar os centros comerciais. Marcelo Della Libera.
15: O plenário do Supremo Tribunal Federal analisou um recurso que discute se a responsabilidade pela instalação de espaços destinados à amamentação e à guarda de filhos de trabalhadoras lactantes em shopping centers deve recair sobre os lojistas ou sobre a administração do empreendimento. A tese fixada foi no sentido de que a expressão estabelecimento, prevista na CLT, abrange os shopping centers em relação às empregadas dos lojistas que integram o centro comercial.
14: Presidente do STJ determina a continuação do curso de medicina ofertado à turma extra do Programa Nacional de Educação na Reforma Agrária, no campus Caruaru da Universidade Federal de Pernambuco.
13: O curso é oferecido a 80 alunos. Fátima Uchoa.
16: A turma extra de medicina iniciada neste ano é uma parceria entre a Universidade e o INCRA, que editaram resolução para a criação da turma e um edital para a seleção dos estudantes. Na ação popular contra essas medidas, um vereador alegou violação à moralidade administrativa. O TRF5 determinou a interrupção das atividades após o fim do primeiro semestre letivo, mas para o presidente do STJ, ministro Herman Benjamin, manter essa decisão colocaria em risco a organização administrativa da Universidade. universidade pública, o que ocasionaria lesão à ordem pública. Segundo o ministro, a turma especial do curso de medicina atende ao princípio da igualdade de condições no acesso ao ensino.
14: TST define lista com o nome de 3 desembargadores indicados ao cargo de ministros da corte.
13: Os selecionados são das regiões Nordeste e Norte. Rocine Gomes.
17: Os selecionados estão disputando a vaga da ministra Dora Maria da Costa, que se aposentou do Tribunal Superior do Trabalho depois de 18 anos. Foram eleitos ao cargo a desembargadora Maria de Nazaré Medeiros Rocha, do TRT da 8ª Região, que abrange o Pará e o Amapá. O desembargador Sérgio Torres Teixeira, do TRT da 6ª Região, em Pernambuco. E a desembargadora Hermenegilda Leite Machado, do TRT da 13ª Região, na Paraíba. A lista com os nomes será enviada ao presidente da República. É ele quem escolhe.
14: TSE homologa alterações nos estatutos dos partidos Democrata e Unidade Popular.
13: As duas legendas terão 90 dias para providenciar as alterações. Rimax Souto.
18: Para o Democrata, os ajustes são relacionados ao prazo máximo de vigência de órgãos partidários provisórios, limitado a 4 anos. O plenário do TSE ainda determinou que fique explícito o caráter voluntário das contribuições financeiras à legenda. O TSE também aprovou parcialmente o requerimento da Unidade Popular e determinou que o partido inclua explicitamente nas normas internas o tempo de vigência de seus órgãos provisórios, além de medidas de combate à violência política contra a mulher.
14: Tribunal Regional Federal da Primeira Região condena União e autarquias por demora na titulação de terras quilombolas do Amapá.
13: A decisão é resultado de ação do MPF. Vanessa Pereira.
19: Na decisão, a justiça condenou União, INCRA, IMAP e Fundação Cultural Palmares de forma solidária ao pagamento de mais de 3 milhões de reais em indenização por danos morais coletivos. Além disso, estabeleceu o prazo de 3 anos para a conclusão de todos os processos de identificação, delimitação e titulação definitiva das comunidades quilombolas do Amapá, sob pena de multa de R$100 mil por mês de atraso.
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14: Uma boa noite a você.
13: Até amanhã.
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0: sou Paula Groba.
1: E eu sou Humberto Pinheiro.
0: E estes são os destaques de hoje do Jornal do Senado, que começa agora.
1: Senado aprova novos modelos de contratação para jovens entre 18 e 29 anos.
0: Dívidas rurais, avança projeto para socorrer produtores endividados por desastres climáticos.
1: Plenário aprova regras para a Copa Feminina de 2027 e homenagem a jogadoras pioneiras.
0: Boa noite.
1: Boa noite.
0: O mercado de trabalho pode ganhar novas regras para ampliar a contratação de jovens sem experiência. O Senado aprovou um projeto que cria o contrato de primeiro emprego para pessoas entre 18 e 29 anos que nunca tiveram carteira assinada.
1: A proposta reduz encargos para as empresas, como a contribuição patronal ao INSS e a alíquota do FGTS. O repórter Douglas Castilho tem mais detalhes.
2: Com 10 milhões de jovens que não estudam nem trabalham, o Brasil ocupa a quarta pior posição no ranking mundial de pessoas entre 18 e 29 anos sem uma ocupação regular, segundo dados da OCDE, entidade que representa os países mais ricos. O projeto aprovado permite que as empresas que contratarem esses jovens sem nenhuma experiência prévia com carteira assinada terão a chamada cota patronal do INSS reduzida a 10%, o que é metade da exigida pelo regime comum. Haverá ainda a redução da alíquota do depósito do FGTS. O autor da proposta original, senador Irajá, do PSD do Tocantins, explicou o dilema enfrentado pelo que chamou de geração nem-nem.
3: Ora, é um dilema. Se ele não tem oportunidade, como é que ele vai ter experiência?
2: O novo regime de contrato diferenciado poderá ter o prazo de 6 a 24 meses, podendo ser renovado por 3 vezes, mas a qualquer momento durante a vigência do contrato, o empregador terá a possibilidade de transformar o vínculo temporário em um contrato permanente. O texto agora vai à sanção presidencial.
0: E avançou no Senado o projeto que mantém os incentivos fiscais da chamada Lei do Bem, usada para estimular investimentos em pesquisa, desenvolvimento e inovação tecnológica no país.
1: A proposta aprovada hoje pelos senadores preserva benefícios tributários concedidos a empresas que investem no setor e evita os cortes previstos na política de redução gradual desses incentivos, aprovada no ano passado. Repórter Patrícia Oliveira.
4: Poderão ser mantidos os incentivos

0: redução gradual desses incentivos, aprovada no ano passado. Repórter Patrícia Oliveira.
1: Poderão ser mantidos os incentivos fiscais concedidos a empresas que investem em pesquisa, desenvolvimento e inovação tecnológica. A proposta dos senadores Alci Lucas, do PL do Distrito Federal, impede que esse setor pare de receber apoio por meio de benefícios tributários. Os cortes estão previstos nas regras da política de redução desses incentivos aprovada no ano passado. O relator da matéria, senador astronauta Marcos Pontes, do PL de São Paulo, destacou que a chamada Lei do Bem gera 30 bilhões de reais com investimentos em inovação e tecnologia, eleva a produtividade, a competitividade e a geração de empregos qualificados.
2: Então, são incentivos que precisam ser preservados. É uma importância muito grande também para o Brasil como um todo, para o desenvolvimento econômico e social do país.
1: O senador também destacou que o projeto contribui para a previsibilidade das decisões de investimento em inovação por parte das empresas. A proposta segue para a Comissão de Assuntos Econômicos.
3: E a Comissão de Assuntos Econômicos aprovou o projeto que busca dar fôlego a produtores rurais prejudicados por secas, enchentes e outros eventos climáticos extremos. A proposta autoriza o uso de recursos do Fundo Social para renegociar e quitar dívidas no campo, sem cobrança de multas ou juros de mora.
0: A medida tem como objetivo evitar o endividamento crônico e garantir a continuidade da produção agrícola no país. O texto segue agora para o plenário do Senado com pedido de urgência. Repórter Alexandre Campos.
4: Pelo texto, poderão ser beneficiários da linha de crédito especial os produtores rurais, associações e consórcios que no período entre 2019 e 2025 tenham registrado em duas ou mais safras perdas de no mínimo 30% da renda bruta. Para produtores, a linha de crédito terá valor máximo de 10 milhões de reais e para associações 50 milhões de reais, com prazo de 10 anos e juros entre 3,5 e 7,5% ao ano. O relator, senador Renan Calheiros, do MDB de Alagoas, destacou a incorporação ao texto de medidas que impeçam exigências excessivas e restrições infralegais durante a regulamentação da matéria.
5: O projeto, sem dúvida nenhuma, oferece uma opção para que o governo atue permitindo a retomada da capacidade produtiva e a preservação da segurança alimentar nacional.
4: Líder do governo, senador Jax Wagner, do PT da Bahia, lamentou que as negociações com o executivo não tenham avançado.
6: Do jeito que está escrito o projeto, é para quebrar os bancos públicos, porque na taxa que eles querem é para botar um prejuízo lá em cima.
4: Pelo projeto, o governo também poderá ampliar sua participação no Fundo Garantidor de Investimentos para a cobertura de operações de crédito rural contratadas por produtores afetados por eventos climáticos adversos.
3: O presidente do Senado, Davi Alcolumbre, cobrou dos partidos a indicação dos integrantes da nova CPI da pedofilia, que terá 11 membros titulares e 7 suplentes.
0: O colegiado vai investigar crimes sexuais e outras violências cometidas contra crianças e adolescentes. Repórter Pedro Pincer.
7: O colegiado tem o objetivo de investigar crimes cometidos contra crianças e adolescentes, incluindo pedofilia e abuso online. A CPI foi criada em agosto do ano passado, mas ainda não começou a funcionar por falta de integrantes. Alcolumbre ainda destacou que a proporcionalidade das bancadas deve ser respeitada durante as indicações.
8: Para que as lideranças partidárias possam fazer as suas indicações, para que o mais rápido possível a gente possa fazer a instalação desta comissão parlamentar de inquérito que vai investigar a pedofilia no Brasil.
7: O pedido de criação da CPI foi apresentado em conjunto pela senadora Damaris Alves, do Republicanos do Distrito Federal, e pelos senadores do PL Jaime Bagatoli, de Rondônia, e Magno Malta, do Espírito Santo. A primeira CPI da pedofilia funcionou entre 2008 e 2010.
3: E parlamentares repercutiram a decisão da primeira turma do Supremo Tribunal Federal, que acabou com a aposentadoria compulsória remunerada como punição máxima para magistrados.
0: Com a medida, juízes que cometerem infrações graves poderão perder o cargo e também o direito ao salário. Repórter Henrique Nascimento.
9: A aposentadoria compulsória era alvo de críticas porque permitia ao magistrado continuar recebendo salário proporcional ao tempo de serviço, mesmo após punições disciplinares. Relatora de uma proposta sobre o tema na Comissão de Constituição e Justiça do Senado, a senadora Elisiane Gama, do Maranhão, afirmou que a decisão corrige uma distorção histórica.

0: Rica.
1: Nós não podemos permitir castas de servidores públicos com privilégios.
2: Já o senador Sérgio Moro, do PL do Paraná, ponderou que é preciso diferenciar crimes graves de infrações administrativas.
3: O juiz que comete uma mera infração disciplinar, aí ele perde o cargo e perde também a aposentadoria, mas ele contribuiu. Não faz sentido que ele perca o benefício nessas circunstâncias.
2: A Comissão de Constituição e Justiça do Senado já aprovou uma proposta que também acaba com a aposentadoria compulsória como punição para magistrados e integrantes do Ministério Público. O projeto aguarda votação no plenário.
4: O Brasil avançou na preparação para a Copa do Mundo Feminina de 2027. Foi aprovado o projeto que define regras e garantias do poder público para que o torneio seja realizado no país.
5: A proposta prevê apoio à cidade sede do primeiro Mundial Feminino da história na América do Sul. Repórter Rodrigo Rezende.
6: O projeto trata de diversos temas relacionados à Copa do Mundo, como venda de ingressos, proteção de direitos autorais, regras para captação e distribuição de imagens do campeonato e garantias aos torcedores e profissionais, como a facilitação para obtenção de vistos temporários de turismo e trabalho. A relatora da proposta, senadora Leila Barros, do PDT do Distrito Federal, afirmou que o país irá se beneficiar do evento, principalmente com a experiência adquirida na Copa de 2014.
7: A expectativa da FIFA é de receber mais de 3 milhões de torcedores, movimentar a economia e projetar o Brasil como potência esportiva contemporânea.
6: A proposta também traz uma compensação financeira às jogadoras que representaram o país na primeira edição da Copa do Mundo Feminina em 1991 e no primeiro torneio global feminino organizado pela FIFA em 1988. Cada ex-jogadora receberá R$500 mil.
4: O plenário ainda aprovou a proposta da senadora Leila Barros, que estende o mesmo benefício de R$500 mil às jogadoras que participaram da Copa do Mundo de 1995.
5: Edição de Paula Groba. Trabalhos técnicos de Eliseu Caires. O Jornal do Senado fica por aqui. Acompanhe agora as notícias da Câmara dos Deputados. Boa noite.
4: Boa noite e até amanhã.
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9: Plenário da Câmara debate projeto que reduz jornada semanal de trabalho.
10: Deputados aprovam reconhecimento de diabetes tipo 1 como deficiência.
9: Proposta votada inclui festas juninas nordestinas no calendário de turismo.
10: Plenário amplia estoques de alimentos e produtos para alimentação animal.
9: Boa noite. Os deputados aprovaram um projeto para ampliar estoques públicos de alimentos e de produtos para alimentação animal. A repórter Daniela Lessa acompanhou a votação.
11: A Câmara dos Deputados aprovou o projeto que muda a regra sobre estoques públicos de alimentos e amplia o programa de venda em balcão, usado para dar acesso de pequenos criadores de animais aos produtos vendidos pela Companhia Nacional de Abastecimento, a Conab. O projeto amplia o público atendido pelo programa de venda em balcão. Além dos pequenos criadores de animais, poderão participar cooperativas de produção agropecuária e associações de agricultores familiares, que terão acesso à compra de itens como sacaria, milho, sorgo, caroço de algodão e farelo de soja. Para pequenos criadores, o limite de compra será de até 27 toneladas por mês. Para cooperativas e associações de agricultores familiares, o limite será de até 80 toneladas mensais. Outra mudança autoriza a União, por meio da Conab, a comprar de produtores rurais e de cooperativas os produtos básicos incluídos na política de garantia de preços mínimos. A compra poderá ser feita por preço de até 25% acima do preço mínimo em vigor no estado onde ocorrer a aquisição, em leilões públicos. O objetivo dessas compras é permitir a formação de estoques públicos para garantir a compra do produtor, assegurar o abastecimento e ajudar a regular os preços no mercado interno. O relator da proposta, deputado Wilson Santiago, do Republicanos da Paraíba, defendeu que a medida fortalece a política brasileira de estoques públicos de alimentos.
12: Em um país como o nosso, e avançou na luta contra a fome, a manutenção e estoques estratégicos também estruturados reafirma esse compromisso. histórico, garantindo que alimentos essenciais permaneçam acessíveis à população mais vulnerável e consolidando o direito humano à alimentação adequada.
11: Emenda do deputado Ayrton Faleiro, do PT do Pará, foi acolhida pelo relator e, com isso, o texto também passou a autorizar a venda direta de produtos dos estoques públicos para programas e ações de abastecimento e segurança alimentar. Essa venda poderá atender micro e pequenas indústrias de alimentos e micro e pequenas empresas do varejo alimentar, cooperativas e associações. O Partido Novo votou contra a proposta por considerar que o projeto cria um controle artificial de preços. O projeto que amplia o programa de venda em balcão e muda as regras para a formação e venda de estoques públicos agora será analisado no Senado. Da Rádio Câmara de Brasília, Daniele Lessa.
8: Justiça.
10: Jandira Fegali, do PCdoB, defende a instalação de uma CPI na Câmara para apurar suspeitas relacionadas ao Banco Master. Ela também pede que os órgãos de investigação aprofundem a apuração no Rio de Janeiro, com a devida responsabilização dos que praticaram irregularidades.
0: Jandira Fegali cobra investigação sobre denúncias envolvendo recursos do Rio Previdência aplicados no Banco Master pelo governo estadual. Ela aponta que o dinheiro dos servidores públicos locais não pode ser usado para favorecer interesses privados.
8: Saúde.
10: A Câmara aprovou a possibilidade de reconhecimento de diabetes tipo 1 como deficiência. A repórter Daniele Lessa acompanhou a votação.
11: A Câmara dos Deputados aprovou o projeto que estabelece direitos para pessoas com diabetes mellitus tipo 1, incluindo a possibilidade do reconhecimento da condição como deficiência. A proposta apresentada pelo senador Randolph Rodrigues, do PT do Amapá, não atesta automaticamente a deficiência, mas autoriza o reconhecimento após avaliação biopsicossocial, nos critérios previstos pelo Estatuto da Pessoa com Deficiência. Projeto anterior, aprovado na Câmara e no Senado, que classificava diabetes tipo 1 como deficiência para efeitos legais, foi vetado integralmente pelo presidente Lula em 2025, com a justificativa que a deficiência não é medida por uma condição médica crônica, e sim pela interação da pessoa com as barreiras sociais, algo que atualmente é medido pela avaliação biopsicossocial. Relator da proposta, o deputado João Cury, do MDB de São Paulo, argumentou que o projeto amplia condições para tratamento adequado e prevenção de complicações, além de garantir direitos específicos, sem criar equiparação automática com a condição de pessoa com deficiência.
13: Em conformidade com a Lei Brasileira de Inclusão, e também tivemos o cuidado de conformar este relatório à Convenção sobre os Direitos das Pessoas com Deficiência. Essa cautela é relevante, pois condição crônica por si só não assegura automaticamente os direitos reservados às pessoas com deficiência.
11: O diabetes tipo 1 é uma condição crônica em que o corpo deixa de produzir insulina, hormônio responsável pelo controle da glicose no sangue. Geralmente é percebida na infância ou na adolescência, mas o diagnóstico também pode ser feito na idade adulta. Cerca de 600 mil pessoas têm diabetes tipo 1 no Brasil. Sem tratamento adequado, a doença pode provocar complicações graves. Entre os principais pontos do texto aprovado está a garantia de acesso pelo Sistema Único de Saúde a medicamentos e insumos necessários ao tratamento, como sensores de monitoramento de glicose, insulina e materiais para aplicação. O projeto, que estabelece direitos para pessoas com diabetes mellitus tipo 1, incluindo a possibilidade de reconhecimento da condição como deficiência, já foi aprovado no Senado e na Câmara, seguiu para a sanção presidencial e pode virar lei. Da Rádio Câmara de Brasília, Daniele Lessa.
8: Desenvolvimento Regional.
0: Wellington Prado, do PSD de Minas Gerais, anuncia o início da operação do SAMU em Uberlândia e afirma ter garantido recursos para viabilizar o funcionamento do serviço. Segundo o parlamentar, a cidade era a única do país com mais de 500 mil habitantes sem atendimento do sistema de urgência.
10: Wellington Prado também destaca investimentos em infraestrutura de saúde no município, incluindo a ampliação do Hospital de Clínicas da Universidade Federal e construção de centros especializados de atendimento. Ele afirma que os projetos ampliam o acesso a serviços. serviços de alta complexidade e prevenção.
9: Eduardo Bismarck, do PV, comemora a decisão do governo do Ceará de abrir rotas intermunicipais do litoral leste e do Vale do Jaguaribe para mais empresas de ônibus. Ele pontua que a medida responde a reclamações de passageiros sobre falhas frequentes, atrasos e problemas de segurança.
10: Eduardo Bismarck garante que a entrada de novas empresas de transporte para municípios como Aracati, Limoeiro do Norte, Russas e Morada Nova pode melhorar a qualidade do atendimento sem o aumento das tarifas.
9: A Câmara aprovou um projeto que cria o circuito nordestino de quadrilhas juninas. O repórter Antônio Vital acompanhou a votação.
14: A menos de uma semana do início de junho, mês dos tradicionais festejos juninos Brasil afora, a Câmara dos Deputados aprovou o projeto que institui o circuito nordestino de quadrilhas juninas. O circuito, de acordo com a proposta apresentada pela deputada Fernanda Pessoa, do PSD do Ceará, é composto pelas cidades de Juazeiro do Norte e Maracanaú, no Ceará, Campina Grande e Patos, na Paraíba, e Caruaru e Petrolina, em Pernambuco. O projeto inclui o circuito formado por esses municípios no calendário oficial de eventos do Ministério do Turismo e na lista de patrimônio cultural imaterial da região Nordeste. O objetivo é incentivar o turismo cultural e regional, preservar e difundir as tradições nordestinas e fortalecer a economia criativa e as cadeias produtivas locais, como disse o relator do projeto, o deputado Yuri do Paredão, do MDB do Ceará.
15: O projeto de lei aqui analisado tem o objetivo de reconhecer a relevância cultural, social e econômica da cultura tradicional junina na região Nordeste, especialmente das quadrilhas juninas, tão importantes e tradicionais na região. Os festejos juninos das cidades citadas se destacam nacionalmente e internacionalmente por sua grandiosidade e estrutura profissional, com importantes impactos positivos no fomento à economia local por meio da geração de empregos e dinamização dos setores de serviço do turismo.
14: O projeto foi aprovado de maneira simbólica pelo plenário, sem votos contrários. O deputado Eduardo Bismarck, do PV do Ceará, disse que no futuro outros municípios podem ser incluídos no roteiro.
16: Muitas outras cidades também, muitos outros destinos do meu Ceará, como a minha cidade do Aracati, poderiam estar contemplados no parecer, mas entendo que estão lá as mais relevantes nesse momento e tradicionais, e que no futuro outras tantas serão inseridas e que podem aí tá trazendo mais visibilidade para esses eventos culturais.
14: O projeto que institui o circuito nordestino de quadrilhas juninas seguiu para análise do Senado. Na Rádio Câmara de Brasília, Antônio Vital.
8: Votação.
10: Aprovada no meio da tarde em comissão especial, a proposta de emenda à Constituição que reduz a jornada de trabalho para 40 horas semanais prevê a implantação do novo modelo em duas etapas.
9: Segundo o texto, 60 dias após a promulgação da nova emenda constitucional, a jornada semanal no país passará para 42 horas, já com 2 dias de repouso remunerado por semana. Depois de 12 meses, a nova carga máxima de trabalho por semana no Brasil cairá para 40 horas.
10: O relatório aprovado é um texto elaborado pelo deputado Léo Prates, do Republicano da Bahia, para duas propostas que previam a redução da jornada semanal de trabalho.
9: O presidente da Câmara, deputado Hugo Mota, afirmou que a aprovação da 6x1 será a maior entrega do parlamento para a classe trabalhadora. O repórter Luiz Gustavo Xavier tem os detalhes.
17: O presidente da Câmara, Hugo Mota, afirmou que a aprovação da proposta de emenda à Constituição, que reduz a jornada de trabalho para 40 horas semanais e acaba com a escala de trabalho 6x1, será a maior entrega da história da Câmara para a classe trabalhadora do país. Segundo Hugo Mota, o parlamento já aprovou muitas reformas econômicas, mas a aprovação da PEC terá consequências na qualidade de vida dos trabalhadores.
18: Sinto que esse é o sentimento majoritário da casa, né? Você pode ter um ponto ou outro que tenha divergência, é natural, é do debate democrático, mas aquilo que para nós é fundamental, que é a redução da jornada de 44 para 40 horas, a mudança na escala, o fim da escala 6x1, garantindo 2 dias de descanso para o trabalhador sem redução salarial. Isso, na minha avaliação, eu sinto que tem ampla convergência política.
17: Em relação ao prazo proposto de 60 dias para a transição da mudança na jornada, Hugo Mota afirmou que o período curto não terá efeitos na economia. Segundo ele, os que se colocam contra a mudança sempre dizem que haverá consequências catastróficas e esse discurso se repete sempre quando algum interesse é ferido.
18: Eu não acredito primeiro em mudança na transição. Eu penso que essa transição de um ano, ela é uma transição justa. Há muito tempo a classe trabalhadora espera por essa mudança. É importante lembrar que por diversas vezes, em 2004, em 2010, se tentou reduzir a jornada de trabalho e não foi possível. E eu penso que essa medida é a medida que você tem que ter coragem de enfrentar. Nunca terá o tempo perfeito para se discutir isso.
17: Hugo Mota afirmou ainda que haverá na própria Constituição previsão de que eventuais flexibilizações sejam regulamentadas por projeto de lei. Ele explicou que alguns setores que serão afetados poderão ter regras específicas. Da Rádio Câmara de Brasília, Luiz Gustavo Xavier.
19: Melon Solano, do PT.

0: serão afetados poderão ter regras específicas. Da Rádio Câmara de Brasília, Luiz Gustavo Xavier.
1: Melon Solano, do PT do Piauí, considera o fim da jornada 6x1 como um avanço histórico para os trabalhadores brasileiros. No entendimento do parlamentar, uma escala de 40 horas semanais sem redução salarial vai aumentar a produtividade e melhorar a qualidade de vida da população.
2: Jorge Sola, do PT da Bahia, argumenta que os ganhos de produtividade gerados pelos avanços tecnológicos devem se reverter em qualidade de vida para os trabalhadores, o que inclui a redução da jornada de trabalho. Ele assinala que as elites econômicas sempre foram resistentes a conquistas sociais.
1: Ayrton Faleiro, do PT do Pará, acusa a oposição de tentar inviabilizar a redução da jornada de trabalho ao propor uma escala de 4 dias trabalhados por 3 de descanso. O deputado reforça que a prioridade é garantir a escala 5x2, com 40 horas semanais e sem redução do salário.
2: Juliana Cardoso, do PT de São Paulo, avalia o fim da jornada 6x1 com uma conquista essencial para a dignidade e a saúde mental dos trabalhadores. A deputada também considera que a oposição age com demagogia ao apresentar propostas alternativas para tentar atrasar a votação.
1: Jaque Rocha, do PT do Espírito Santo, afirma que a Câmara tem a oportunidade de devolver o protagonismo ao trabalhador, ao ouvir o clamor das ruas pela redução da jornada. Segundo ela, os sindicatos patronais pressionam por isenções fiscais e desonerações e se omitem no bem-estar do trabalhador.
2: Paulo Teixeira, do PT de São Paulo, também ressalta a redução da jornada de trabalho e exalta os programas do governo federal para diminuir as desigualdades sociais. De acordo com o parlamentar, o Brasil não voltará a um passado que atacou os sindicatos, achatou salários e diminuiu oportunidades.
1: Rosângela Moro, do PL de São Paulo, classifica a proposta do governo federal de redução da jornada de trabalho como populista e eleitoreira e sem o debate profundo da matéria. A parlamentar defendeu a PEC 44, que estabelece o pagamento por horas trabalhadas e preserva a liberdade de escolha do profissional.
2: Renildo Calheiros, do PCdoB de Pernambuco, afirma que a redução das horas trabalhadas no país será uma conquista histórica. Ele destacou que a medida visa combater a desigualdade estrutural do Brasil, rompendo com mentalidades arcaicas da elite econômica.
1: Florentino Neto, do PT do Piauí, considera o fim da escala 6x1 um passo histórico para garantir mais qualidade de vida à classe trabalhadora. Ele afirma que a medida dará ao povo brasileiro mais tempo de descanso, possibilitando maiores períodos de convivência comunitária e familiar.
2: Kiko Seleguin, do PT de São Paulo, sustenta que a escala 6x1 prejudica o desempenho da economia por aumentar a rotatividade nos setores produtivos. Ele considera que a redução da jornada de trabalho para 5 dias semanais representa um avanço na qualidade de vida dos brasileiros.
1: Valdenor Pereira, do PT da Bahia, defende a aprovação da PEC do fim da escala 6x1 sem diminuição dos salários. O parlamentar afirma que a iniciativa, além de estimular a geração de empregos, pode melhorar a saúde dos trabalhadores e reduzir a pressão sobre o SUS.
2: Dr. Francisco, do PT do Piauí, pede apoio do Congresso ao fim da escala 6x1 e destaca a mobilização política em defesa da medida. Ele acredita que a mudança pode melhorar a qualidade de vida dos trabalhadores, com mais tempo para convivência familiar, lazer, saúde física e mental.
1: Gilmar Tato, do PT de São Paulo, relembra marcos históricos das leis trabalhistas e destaca a atuação de movimentos sociais e sindicais na defesa da redução da jornada semanal de trabalho. Ele afirma que a proposta amplia o tempo de convivência familiar e contribui para a redução das desigualdades.
2: Orlando Silva, do PCdoB de São Paulo, parabeniza a mobilização de sindicatos e movimentos sociais em defesa do fim da escala 6x1, afirmando que a mudança pode ampliar oportunidades de emprego. Ele sustenta ainda que avanços tecnológicos permitem reorganizar o trabalho sem redução de salários.
1: Benedita da Silva, do PT do Rio de Janeiro, lembra que a luta pelas 40 horas semanais de trabalho vem desde a Assembleia Constituinte de 1988. De acordo com a deputada, a atual escala reflete uma relação de submissão do trabalhador em relação ao empregador.
2: Para Talíria Petrone, do pessoal do Rio de Janeiro, a escala 6x1 provoca desgaste físico e emocional, especialmente entre mãe solo. A deputada relembra o período em que trabalhou em telemarketing para relatar jornadas exaustivas, baixos salários e a dificuldade de conciliar trabalho e vida familiar.
1: Na opinião de Aloysio Mendes, do Republicanos do Maranhão, o fim da escala 6x1

0: aumento das horas semanais. O deputado acredita que os parlamentares contrários ao fim da escala 6x1 tentam reduzir os direitos da CLT.
1: Carol D'Artora, do PT do Paraná, classifica a escala 6x1 como um mecanismo de exaustão física e social que retira do trabalhador o direito à vida. Ela destaca que o modelo atual prejudica especialmente mulheres e populações periféricas, roubando tempo de convivência familiar e saúde mental.
0: Alice Portugal, do PCdoB da Bahia, celebra a discussão histórica pelo fim da escala 6x1, classificando a jornada atual como exaustiva e prejudicial à saúde do trabalhador. Ela questiona a eficácia do modelo para a produtividade e destacou a injustiça enfrentada por categorias como comércio e enfermagem.
1: Juninho do Pneu, do PSDB do Rio de Janeiro, também defende o fim da escala 6x1 como medida essencial para garantir dignidade ao trabalhador. Ele ressaltou que a transição deve ocorrer sem redução salarial, permitindo maior convívio familiar e saúde daqueles que movem a economia nacional.
0: Daniel Almeida, do PCdoB da Bahia, celebra a redução da jornada semanal e destaca que as mudanças favorecem o convívio familiar, o descanso e a qualificação profissional, trazendo mais produtividade econômica.
1: Sargento Gonçalves, do PL do Rio Grande do Norte, defende que o debate sobre a redução da jornada inclua a escala 4x3. O deputado afirma que esse modelo daria ao trabalhador mais tempo para descanso, estudo, convivência familiar e complementação de renda.
0: Sargento Gonçalves afirma que partidos de esquerda rejeitaram a proposta mais ampla de redução da jornada. Ele também defende maior flexibilidade na relação entre empregadores e trabalhadores, com pagamento por hora trabalhada.
1: Bongás, do PT do Rio Grande do Sul, defende a redução da jornada de 44 para 40 horas semanais, sem diminuição de salário. O deputado rejeita o argumento de que a medida prejudica a economia, comparando a crítica à resistência histórica contra a ampliação dos direitos trabalhistas. A
0: enfermeira Rejane, do PCdoB do Rio de Janeiro, afirma que o fim da escala 6x1 beneficia principalmente trabalhadores submetidos a jornadas exaustivas. Ela alerta que a situação atual prejudica profissionais de atividades essenciais, além de comprometer a qualidade do atendimento à população.
1: O fim da escala 6x1 é uma das propostas incluídas na pauta do plenário da Câmara. As informações sobre o resultado das votações de hoje estarão na edição de amanhã.
0: Termina agora o Jornal Câmara dos Deputados, com trabalhos técnicos de Everson Orani e apresentação de Márcio Aquiles Sardi e José Carlos Andrade. Uma ótima noite para você.
1: Boa noite, a Voz do Brasil volta amanhã.
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1: Essa música, ela é um pedido de casamento. Se você quer ficar muito tempo com essa pessoa,

0: que será que o Ludovico viu na Marília Mendonça?
1: Amor, tudo, tudo. Minha linda.
0: Valeu, querido.
1: Minha amiga, parceira de sempre.
0: Vamos junto.
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0: Obrigado, Fred Leão. Sucesso, Fred Leão. Moleque é demais, viu?
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0: gente.
1: 11:18.
2: Deixa eu perguntar um negócio pra vocês aqui, ó.

0: E eu quero ter o orgulho de ser um dos primeiros a apresentar essa dupla aqui, que eu acredito muito, que é os meus amigos Cleiton e Romário.
1: Obrigado.
0: Queria que vocês batessem palmas com os meninos.

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1: Quando alguém te despreza muito, o coração vai calejando. Não é verdade, Cristiano?
2: Vai, a gente vai aprendendo
1: como esquecer alguém.

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1: Onde chega? Ó, a gente aqui de novo.

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1: Cris, essa música é pra todo mundo que tem saudade de casa, assim como nós, né?
2: Isso aí. Pra quem tá KM de distância nesse momento.

0: mensagem do dia.
1: Michel, desista. Larga isso. Você é fraco demais para isso.
2: Quem as pessoas pensam que são para apontar o dedo para alguém e dizer que eles não são capazes de realizar algo? Você não precisa provar nada para ninguém, a não ser para si mesmo. Não é a opinião dos outros que faz de você o que você é.

ser para si mesmo. Não é a opinião dos outros que faz de você o que você é. Você não precisa da crença dos outros para acreditar em si mesmo. Você só precisa entender que você é melhor do que você é capaz de imaginar. Jamais permita que pessoas de fora possam mudar o que há dentro de você. Jamais permita que pessoas negativas tirem

0: vida. Diminuam aquilo que já existe em ti. Não deixe as pessoas decidirem seu futuro por você. Ninguém precisa acreditar em você. Só você precisa acreditar. Não permita que as pessoas ditem regras para sua vida. Crie seus próprios princípios. Crie seus próprios valores. Lute, persista, caia, levante-se. Por vezes os pedregulhos dificultam nossa caminhada, mas algumas, que por serem grandes demais, nos forçam a escalá-los. E no resmungar da subida, já no final, nos possibilitam enxergar além, mais além. Reclamar dos problemas? Supere-os com bons olhos. E sempre haverá algo a aprender e energia para vencer. E você quer fazer o seu sonho sua realidade? Você tem que ser consistente. Consistente também é conhecido como cada único dia. Se você não acredita que pode fazê-lo, nunca terá. E você morrerá nunca sabendo quão longe você poderia ter ido. O medo é o maior assassino dos sonhos que sempre percorreu o planeta Terra. O medo é aquela voz dentro de você que diz que não pode. A voz que fica cada vez mais forte a cada vez que você escuta. Toda vez que você deixa o medo ditar sua decisão, o medo se fortalece. O medo é a voz da média. O medo deve morrer. Não tenho mais nada e nem quero. Pra mim chega. Será que não tem jeito mesmo? Você vai desistir do que mais quer só porque levou um tombo, por medo? Você vai desistir do seu maior sonho? Vai! Não! Você não pode. Olha aqui, muitos queriam ter a oportunidade que você desperdiçou. Muitos queriam ter a oportunidade que você teve. E você aí achando que nada vai dar certo. Achando que perdeu tudo que tinha. Não! Você ainda tem uma vida. Agora você chora porque não conseguiu e acha que não pode tentar de novo. Por que não pode? Prove pra mim que não tem como tentar de novo. Prove a si mesmo que acabou. O não consigo não existe. Não existe, acabou. Não existe desistir. Olha a sua volta. Acorde para a vida. O mundo está cheio de gente querendo ter uma oportunidade. O mundo está cheio de pessoas que fracassaram, mas venceram. O que não dá certo é esse pensamento medíocre que você tem. O que você faria se não tivesse medo do fracasso?
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0: eu acho que você tem que mandar aquela mensagem. Mas manda o que está no seu coração.
1: Porque se fosse eu falaria mais ou menos assim.
2: Ei, boa noite. Antes de te bloquear, eu só vim te dizer que a partir de hoje pode tocar o terror, fazer o que quiser fazer. A boca é sua, curte sua farra. Sinto mais nada.
0: Não, apaga.

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1: Meia-noite e 20.

0: Exato.
1: Faz barulho pro Thiaguinho!
2: Obrigado!
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0: Tamo junto.
1: Tem muito mais modão.
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3: 1:07.

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0: 4 horas na Clube, estamos chegando, bom dia.
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0: Oi, bom dia, bom dia. Estamos chegando, hein, pessoal? Quinta-feira, quinto, dia 28. 28 de maio de 2026. Agora na clube são 4 horas e 12 minutos. 4 e 12. Bom dia, bom dia. Bom dia com alegria, bom dia com gratidão. Estamos chegando para te fazer companhia a partir de agora até as 8 da manhã aqui na clube, hein? Bora! Acorda aí, meu povão!
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0: Oi, bom dia, gente amiga! Estamos chegando com muito prazer, viu? Com muita alegria, como sempre, muita, muita gratidão. E vamos juntos a partir de agora até as 8 da manhã, com a melhor da música sertaneja no seu rádio, hein? Bom dia, compadre, bom dia, comadre, bom dia, meus guerreiros, bom dia, minhas guerreiras, bom dia, meu povo lindo e abençoado. Eu sou seu amigo Adilson Batista e te faço companhia, né, até as 8 da manhã. Tudo bem aí? Tudo tranquilo? Tudo normal por aí, pessoal? Fala comigo, como é que tá o Inhame? Tá bom? Tá junto? Ê, coisa boa! Colados igual cano de garrucha, porque você sabe, né? E catitu fora da manada vira papá de onça, né, bichão? Então bora, meu povo, vaza na braquiária, vão! Bora pro lado do colonhão? Vamos chegar o rei na jumenta? Bora tacar a peça sem dó? Vamos meter marcha. Vamos jogar as capivaras na água, bora. Eu digo aí na água, capivara, que lá vem bala, hein? E chumbo grosso, chumbo grosso. Bora acordar a corujinha, meu povo, bora acordar a corujinha. 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Empresas do Grupo Valsino de Comunicação. O nosso Clube Zap, você participa comigo a partir de agora, salva aí. É 27995247575, hein? 27995247575. Você pede a sua música, você manda o seu alô, você faz a festa aqui no nosso Bom Dia Clube, hein? Ao vivo para toda a nossa região, para o Brasil e para o mundo. A moçada que tá atacando a peça ainda aí, bom dia, hein? Aos amigos vigias também de Butuca com a gente, muito obrigado. Bom dia aos meus amigos taxistas, sempre ligado com a gente, né? A turma da Pão de Café, preparando-se para mais um dia aí, preparando o cafezinho, preparando a marmita. Bom dia para vocês, meus guerreiros. Bom dia para a Polícia Militar de Plantão, a Polícia Penitenciária, a Guarda Municipal, a Polícia Civil, bom dia. Bom dia aos plantonistas nos hospitais, no Hospital Doutor Alceu Melgaço, nos hospitais da região, as secretarias municipais da saúde da cidade e região, bom dia. Bom dia aos meus amigos do transporte da saúde, sempre ligado com a gente, o transporte escolar, bom dia, meus amigos da Preste, da Águia Branca, da Morete, da Contígio, aos garis, aos coletores, aos chapas, aos camelôs, aos padeiros, aos frentistas nos postos de gasolina de plantão, também sempre ligado com a gente, a você no aplicativo do Brasil e no mundo, nosso abraço. A moçada de Central de Minas ligado aqui. Alô Central, bom dia. São João de Mantenim, Itabirinha, Vargem Grande, Limeira, Divinas Laranjeira, Vargem Alta. Bom dia, meu povo aí também. Vargem Grande, né? Meus amigos também na sintonia. Aí na Barra do Ariranha. Alô, alô, meu povo na sintonia. Em Ataleia, Nova Belém, Galileia, São Félix de Minas, Cuparaque, Mendes Pimentel, bom dia. Alô, alô, meu povo de Ecoporanga, Ponto Belo, Montanha. Alô, meu povo de Água Doce do Norte, Vila Pavão, Vila Valério, Boa Esperança, Jaguaré, Pinheiro, bom dia. Oi, Nova Venécia, São Mateus, o nosso abraço. Meu povo de São Gabriel da Palha, São Domingos do Norte, alô, Pancas. Águia Branca, Alto Rio Novo, Mantenópolis. Alô, Mantenópolis, bom dia. Bora de Bom Dia Clube. Bom, gente, e como sempre, para começar muito bem, vamos começar agradecendo. Vamos dar as mãos. Obrigado, Senhor. Estamos aqui iniciando mais um dia. pela sua misericórdia, meu Pai. Sabemos que tudo provém de ti e queremos te agradecer por tudo, pelo ar que respiramos nesse momento, pelo trabalho, meu Pai. Obrigado por cuidar de cada um de nós. Obrigado, meu Pai, por nos proteger. Obrigado pela proteção a cada um, a cada ouvinte e a nossa família. Esteja conosco, meu Pai, nesse dia que se inicia. Estenda as suas mãos poderosas sobre nós. Lance o seu olhar misericordioso sobre nós. Somos carentes, meu Pai, do seu agir, da sua presença, a cada momento, a cada instante. Então esteja conosco, meu Pai, a cada passo, a cada segundo desse dia que se inicia. Esteja entre nós. Amém? Abençoe de maneira forte e poderosa cada ouvinte. Abençoe cada trabalhador, cada trabalhadora, onde for que estiver, Senhor. Em casa, no trabalho, na estrada. Esteja à frente dos pais de cada um e ilumine o dia de cada um. E nos livre de todos os males. Fortaleça, meu Pai, aqueles que se encontram fracos ou oprimidos, aqueles que se encontram enfermos. Esteja, meu Pai, restabelecendo a saúde e fazendo milagre conforme o seu querer. Amém? Deus é contigo, Deus é conosco, e agindo Deus, quem impedirá, pessoal? Que Deus abençoe toda a nossa equipe, que Deus abençoe cada parceiro aqui da nossa programação. Deus abençoe cada um que cruzar o nosso caminho hoje. Amém? Que possamos ser bênçãos na vida dos nossos amigos, na bênção dos nossos familiares e também na vida daqueles que compartilhar conosco o dia a dia de hoje, né? O dia de trabalho. Amém? Vamos com fé, vamos com alegria, vamos com gratidão. O dia vai ser um dia abençoado e produtivo. E já aproveitamos e mandamos para os amigos que deram um salve aqui nessa manhã. A minha grande amiga Maria Madalena, bom dia pra você, minha amiga. Minha amiga Edna Boltão, bom dia. O Versi já passou por aqui. Meu amigo Kinga, bom dia, Kinga. A minha grande amiga Penha Prado, alô, comadre Penha, alô, Paulão, bom dia. Meu amigo Baiano, Baianinho, assentamento Três Corações, todos em assentamento, bom dia. Minha amiga Lucimar no Barro Preto, bom dia. Bom dia, minha grande amiga Adelaide, Raíra de Jolada. Wellington Tavares, bom dia, Bruto. Meu amigo Edmilson, já passou porque Edmilson Medeiros, um abraço a toda a família Medeiros, né? O Sérgio da MBH, bom dia, Sérgio, um abraço, irmão. Meu amigo Zé Preto no Corpo no Fundo, Dona Alzira, bom dia, o Sidney. Meu amigo Luiz Carlos, um abraço, bom dia. Meu grande amigo Laci também ligado com a gente, bom dia, Laci. Meu amigo João, alô, João, o Coreia, rapaz, bom dia. Meu grande amigo Joãozão, ligado no programa também. Jailda lá em Portugal. A Joselita já passou por aqui. Bom dia, Joselita. Bom dia, Helena. Bom dia, Divaldão, também ligado com a gente. O meu grande amigo Verão já passou por aqui. Bom dia, Verão. É muita gente que acorda cedo e sintoniza na Clube, porque você sabe, tá na Clube? Ah, tá bom demais. São 4h20, bom dia.
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0: Daniel e Samuel. E uma linda história, a história de José. Tá na Clube, tá bom demais, bom dia!

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3: Bom dia, bom dia, bom dia, bom dia. Agora na clube são 4:40, 4:40, e você curtiu nossa primeira sequência musical? E uma bela sequência, hein? Ei, bom dia, clube, é Salvador no Charado. Tivemos em Chitãozinho Choró, Terra Tombada, atendeu de Milson, Rio Negro, Solimões, Romântica. Eu atendi meu amigo Luiz Carlos, né? Alemão do Forró, que pediu? Cadê? Deixa eu ver quem pediu o Alemão do Forró aqui. Daqui a pouco eu vou botar o zap aqui no ar também. Acho que meu amigo Edmilson pediu, né? Foi meu amigo Edmilson. Nós tivemos aí Amado Batista, Madrugada na Cidade. O Coreia pediu. Teve outro pedido também aqui. A Joselita, né? Isso. O Coreia e a Joselita pediu Amado Batista, Madrugada na Cidade. Tivemos aí o Relógio da Matriz com Trio Parada Dura. Essa que pediu foi o Verão, né? O povo acorda cedo e sintoniza aqui na clube. Claro, quem faz a programação é você. A gente faz de tudo para atender o pedido musical da moçada aqui, viu? E atendemos uma bela sequência aí. 4:41, informando Padaria Sabor de Minas. 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Meu amigo Roberto, tá ligadão comigo, Roberto, meu grande amigo Roberto Coveiro, tá ligado na clube, hein? Quem também tá na sintonia, ligado aqui no nosso programa, meu amigo Luizão lá no Fervedor, o Luizão, aquele abraço, meu parceiro.

0: ligado aqui no nosso programa, meu amigo Luizão, lá no Vivedor, um dia Luizão, aquele abraço, meu parceiro. 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Ô, Verão, bom dia, Verão.
1: Bom dia, Diosso Batista. Aqui é o Arino, Medeiro do Coco do Ouro. Hoje eu quero ouvir com tripradadura o relógio da matriz. Oferecer para o José, Zé Maria, oferecer para o Doguinha. Mills, Maico, Parel, Maxwell, oferecer para o Zé Teodoro lá no Queixado. Tchau, obrigado.
0: Ô, valeu, Verão, abração pra você. E chegou no pé do Eito, que era 2h48 da manhã. E já tava aqui no pé do Eito. 2h48. A minha amiga Joselita já passou por aqui também, era 3h12. 3h12 aqui quando a Joselita mandou o áudio dela, né? O áudio não, mandou texto, né? Hoje, mensagem, texto. Bom dia, Dilson Batista, quero pedir uma música aí com o Amado Batista, Madrugada na Cidade. Quero oferecer para todos os ouvintes que estão na escuta, tá na clube, tá bom demais. Valeu, minha amiga Joselita, bom dia, hein? Olha a hora certinha agora para você na clube, são 4h44, 4h44, informando Souza Rolamentos e Tornearia Souza, hein? 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Ó, gente, a Câmara ontem aprovou aí a PEC que acaba com a escala 6x1, hein? E reduz a jornada de trabalho para 40 horas semanais. Portanto, ontem a Câmara dos Deputados aprovou aí, né, a PEC que acaba com a escala 6x1. Agora, o projeto vai ao Senado, né? E se aprovado no Senado, as empresas terão aí até 1 ano, né? Para fazer a transição, para se adaptar, reorganizar sua equipe, seu time, para a partir de então, o trabalhador trabalhar 5 dias na semana e folgar 2, né? Já que a maioria hoje, a escala é 6x1, trabalha 6 e folga, geralmente no nosso caso, na nossa região, que é os domingos, né? Trabalha de segunda a sábado. Então, sendo aprovado no Senado, o trabalhador terá aí 2 dias de folga na semana. Claro que a nossa equipe de jornalismo dará mais detalhes aí na programação a seguir. Mas foi aprovado ontem na Câmara a PEC que acaba com a escala 6x1. Agora vai ao Senado. 4h46 na Clube. Bom dia, bom dia, bom dia. Como é que fica a situação do vaqueiro, hein? O vaqueiro pega todo dia, né? 6x6. A pega do vaqueiro é diária, todo dia. Esse é o nosso Bom Dia Clube. Quem passou por aqui, deixa eu ver quem passou por aqui, deixa o povo falar disso. Diretamente de Portugal, Jailda, bom dia. Cadê ela? Oi, Jailda, bom dia.
2: Bom dia, Dilso Batista, bom dia. Estão ligados, estão na clube, estão aqui, estão ligadinhos aí na clube aí, só esperando você chegar aí para nos alegrar todas as manhãs. Abração, Adilson. Estamos juntos. A Nacub tá bom demais.
0: Tá bom demais, Jailda. Um abraço pra você, minha querida. Bom dia, viu? A ligadinha no programa. Diretamente de Portugal. Ô, Jailzão, bom dia.
3: Bom dia, meu amigo Batista. Como é que tá o Inhame?
0: Chutinho.
3: Passa mais uma moda boa aí. Tô feliz com o meu trabalho. Feliz pra você, todo locutor, todos os compadres, todos os comadres. Toda vaquerada tá colada igual a cano da Rocha. Todos meus amigos, todos ouvindo da clube, quem gosta da moda. Kainaka, Capivara, vem bala. Tchau, obrigado.
0: Chumbo Grosso, Capivara, Chumbo Grosso, seu Jozão. Bom dia, senhor, parceiro. Ligadão no programa. Opa!
4: Boa, Adilson. Bom dia, bom dia.
0: Ô, Coreia.

0: Papega, bora, Papega.
1: Bora, bora.
0: Manda pra mim, fazendo favor, Amado Batista, Madrugada. Agradecer pra todos os ouvintes. Zé Mioca, Zé Mioca, fala comigo. Zé Mioca, Lemão, Dimilson de Mantena, Marli, ouvinte, carteirinha, trabalha na casa da Cinti, seu ouvinte também.
1: Ei, Marli, bom dia, obrigado.
0: Pra todos os ouvintes. Manda Madrugada aí, Adilson. Tô na pega já.
1: Valeu, Coré.
0: Adilson, tchau, obrigado.
1: Tamo junto, meu parceiro, meu grande amigo Corella aí, Mantena, curtindo o programa. Todo meu povo de Mantena, nosso abraço. Agora, de Mantena, vamos dar um pulinho em Águia Branca. Oi!
2: Bom dia, meu amigo Adilson Batista. Já vamos pro capa, rapaz. Daqui a pouquinho saindo firme no pé do eito. E toca a música pra nós, e Adilson. É Rio Negro Solimões, Romântica. É, e oferecer pra Adelaide, pro Ginaí, pro Carlito, pra Rosa, pra Deusânia, pra Vaquerato, tacando a peia. Boa de manhã, eu vou sair daqui a pouquinho pra poder tacar a peia. Pro espanhador de café, que daqui a pouquinho também tá saindo firme no pé do eito. E cai na capivara, ele vai embaixo, que nessa capê. Tchau, obrigado.
1: Manda tacar a peia sem dó.
2: Eu vou sair um pouco mais cedo, Adilson. Eu vou ajudar um amigo meu. Vou testar as munhecas, ver se essas munhecas tá boas pra poder tirar leite ainda.
1: Valeu, meu amigo. Abraço, Luiz Carlos. É igual andar de bicicleta, né? Você aprendeu, não esquece não, né? As munhecas podem... A munheca dá uma estranhada, claro, né? A munheca estranha. Opa!
3: Bom dia, Batista. Bom dia, que eu te meço Ponte Alta.
1: Oi, Bilson, tá bom?
3: Hoje eu quero ouvir a música de Tãozinho Chororó, Terra Cambada, Mandar pro Verão. Mais o Maico, Tizil Montoquinha. E também quero que você mande um alô lá pro Ender e o Ali lá saindo para Iranha. Zé Mioca, Zé Teodoro Queixada e para todo ouvinte. Falou, tchau, obrigado.
1: Valeu, Ender, valeu, Ali. Abração para vocês, muito obrigado, hein? É muita gente com o radinho ligado nesse mundão de meu Deus. A grande maioria, a maioria esmagadora não participa, né? Da participação, mas é rádio ligado com pressão nesse mundão de meu Deus. Cada ouvinte sintonizado, novo amigo conquistado. 4h49 na Clube, quinta-feira, dia 28 de maio de 2026. Parabéns a você que troca de idade hoje, hein? Deus abençoe, muita saúde pra você. Mais um zap zap, mais um companheiro chegando. 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
4: Aô! Adilson Batista, aqui é o Edson Tavares, nós estamos por cá, hein?
1: Alô, Edson Tavares,
4: chutinho! Ó, Adilson, toca pra nós aí, os quatro cantos da casa, feliz pro Vecí lá do Nazário, o Leandro, o Paulinho, o Juarez da Mula Cega, o Hélio, o Dinos Rodrigues lá no Corre das Pedras, lá, o Chiquinho, o Zé Mioca, fala comigo, Zé Mioca, nós estamos agarrados, hein, Adilson, nós estamos por cá, hein? Já estamos quase acabando aqui pra ir pra lavoura, hein?
1: Bicho vamos bruto! Valeu, Elton Tavares.
4: Adilson Batista, eu quero concorrer aí o 5 litros de gasolina lá no posto F1, saída pra Mantena. Aqui é o Elton Tavares.
1: Valeu, bruto! Um abraço, Elton Tavares. Boa sorte, hein? Isso aí, tá valendo 5 litros de gasolina do Posto F1 na saída pra Mantena, juntamente com o Clube da Cerveja. 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Oi.
5: Bom dia, Adilson.
1: Bom dia, Adelaide.
5: Oi, eu quero ver uma música com Drew Paranadura, Me Ensina, Te Esqueci.
1: Ah lá, olha.
5: Ofereço pro Altair de Miracema, ofereço pra Dicila, ofereço pra Cicrina, ofereço pro Merinho, ofereço pro Sandro, Fresco, Paini, o Messias, tá te ouvindo lá no Polo Industrial. E quem tá na clube, né, Adilson?
1: Tá bom demais, Adelaide. Tchau, obrigado. Valeu, meu amigo. Um abraço, Adelaide, Rainha de Olada. Mais um zap, zap, bota a música na conversa. Mais um aqui. Oi!
6: Bom dia, Adilson.
1: Bom dia, Lucimar.
6: Adilson, toca pra mim Saudade Bandida. Zezé de Camargo, Luciano.
1: Ei, manda boa, hein? Valeu, abraço pra minha grande amiga Lucimar, lá no Barro Preto, ligadinho com a gente, hein? Abraço a todos os meus amigos aí de toda a região do Barro Preto, na sintonia Vila Paulista de ponta a ponta. Bora de música, tá chegando pra você o Teodoro Sampaio, os quatro cantos da casa. Tá na culpa, tá bom demais, bom dia.
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1: Alô, Telecão, bom dia. Ele é que tá ligado com a gente, ô nego, bom dia, nego. O Juscelino também tá ligado, Juscelino. Aí a Thaléia ligada aqui na clube. Bom dia, meu amigo. Um abraço.

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0: Bom dia, bom dia, bom dia, meus compadres e minhas comadres, meus guerreiros e minhas guerreiras. Bom dia, trabalhador, bom dia, trabalhadora. Bom dia, meu povo lindo e abençoado. Ótima quinta-feira pra gente, hein? Agora na clube são 5:14, hein? 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São 5:15, 5:15 aqui no nosso Bom Dia Clube. Já tem paredão formado? Já tem paredão formado pra essa quinta-feira, nosso Big Brother musical. É, está assim, ó, aqui, ó, dentro ou fora.
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0: frente da casa amarela.
1: Breno Santiago.
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1: O Guilherme Santiago está aqui no nosso Big Brother Musical. Saiu dentro ou fora?
0: Tô fazendo amizade com...
1: 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Dentro ou fora tem também César Menotti Fabiano.

0: Cristi e o Ralf. Agora eu quero ver. Agora eu quero ver. Quem vai sair do jogo, hein? A pergunta é: tchau, obrigado pra quem, gente? Chumbo na asa de quem? Cartão vermelho pra quem? Vão soltar quem pro beco nesta manhã de quinta-feira. O Cristi e o Ralf. O Guilherme e o Santiago. César Menotti e Fabiana aqui no...
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0: Dentro ou Fora? Opa, quem tá aqui? Oi.
2: Bom dia, meu amigo Adilson Batista, que é o baianinho do assentamento do coração.
0: Ô, baianinho, tá bom?
2: Passa moda, amor, pra nós aí, Adilson Batista. Vivendo aqui no mato, quero oferecer meu amigo Quinto Cirilo, meu amigo Eduardinho, meu amigo Cristiano, meu amigo Joaí Sagunha Poá, meu amigo Geuzão, meu amigo Alemão Lanitá, meu filho José Igo, oferecer minha filha Grazé, minha filha Francis Mário, oferecer meus netinhos, oferecer minha esposa Matilde Cirilo, oferecer também meu amigo Zé Minhoca, fala comigo, Zé Minhoca, e cai na água, capivara que leva em chumbo grosso.
0: Chumbo grosso, capivara, chumbo grosso. Valeu, um abraço pra você, meu grande amigo Baianinho, 12.900, também de três corações, ligado com a gente, hein? Quem tá por lá também ligado comigo é o Kinka, bom dia, Kinka.
3: Bom dia, Adilson, quem fala aqui é nós, é o Kinka, manda uma música boa pra nós aí, milionário do Zé Rico, fogão de lenha, feliz pra todo mundo que tá sentando a pé no tempo, pro Cristiano, pro Duardinho, o Baianinho Pescador, o Nazina no Cascudo, o Rito, o Senhorzinho, o Seu Preto tem embaixo no Cascudo, o Juarez, o Edson Cuivo, o Teleco, o Giovanni Amaral, o Zalém, o Cristiano na Fazenda Camão, o Batata, o Toninho na Santirê, o Renato lá no Três Barra, o Pajerá, fala comigo, Zé Minhoca, o Zé Minhoca, o Altair, o Vanda Tapiruna, o Carlito, pra todo mundo que tá sentando a pé no trem. Valeu, ó, um abraço, bom dia.
0: Bom dia! Abração, meu amigo Kinka. Vai lá, Kinka, taca a peça sem dó. Cadê o Vessi? Bom dia, Vessi.
4: Ô, Adilson Batista. Bom dia, bom dia.
0: Bom dia, Vessi.
4: Passa pra mim aí. Luana Magalhães, liga lá em casa, oferecendo pro Ed, Leandro, Paulo, Lucas, Grace, Nadir, Jorge, Celestino, Roberto Vitalino, Zé Minhoca, fala comigo, Zé Minhoca. Ciganinho, Fernandinho, Gisele, Onofre, João, Zé e Maria. E Samuel Gadiol, Baiano, todo o assado amor.
0: Valeu, Vessi, um abraço, meu amigo, bom dia pra você, hein? Minha amiga Edna voltando, delegadinha. Maria Madalena, bom dia, simpática.
5: Bom dia, Batista. Maria Madalena, do bairro Feiceto. Partiu com a panha de café. Vambora.
0: Vai com Deus, guerreira. Bom trabalho, tá, Maria Madalena? Já abençoado e protegido por Deus, tá bom, minha querida? A todos meus amigos da Panha de Café, que Deus guarde e proteja todos os trabalhadores aí nesta manhã e nesse dia que se inicia. Ô, Telegão, bom dia.
6: Bom dia, Adil Batista, de meus engenhos gêmeos, coração cigano, Recife Wells, Geozão, Zalém, Amaral, o Kim, o Duarte, o Pagulha Perdida, a Marinha, o Zé Mioca.
0: A Marinha, bom dia.
6: Nosso GC lá do Pó do Panorama, Baianinho Pão Comprido, e tudo legadinho lá da Clube.
0: Valeu, Telecão, um abraço aí, meu parceiro. Alô, Juarez Fagundes, bom dia, Juarez Fagundes. Bom dia, Adson Coelho. Bom dia, Deus. Quero ver uma música aí com o Amado Batista, música mãe. Valeu, Vanderlei, um abraço, meu amigo. Bom dia, Vanderlei. 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Oi.
7: Bom dia, Adilson, Adilson, toca pra mim hoje com o Carlos Alexandre aí, vem me socorrer. Feliz pro Cavaco, pro Quica, pro Cuica, pro Zé Minhoca, o Lemão do Clara, pra Rosso, Marcelo, pro Matheus, o Idelsânia Família, pro Luiz Antônio Lindau, Luiz Carlos, Tiririco, pro Dalu, pro Genil Tavanete, pro seu Madruga Ruim aqui no bagaço, pro Branco ali no radar, pro meu amigo Preto lá no Palmital e todos que estiverem na escuta do programa. Tchau, obrigado.
0: Valeu, tchau, obrigado. Um abraço, meu grande amigo Carlito. Todo meu povo do bagaço, bom dia, hein? Família Rios ligado com a gente, alô Chicão. Romerinho também ligado, hein? Bom dia, meu amigo Adilson, aqui é de Mantena. Amigo, manda aí uma música pra nós. É. Como é que mexe? Nando Moreno, alemão do forró. Valeu, um abraço pra você, meu amigo negro, aí em Mantena ligado com a gente, hein? Mas quem passou por aqui, deixa eu ver. Oi, bom dia, Adilson Batista, aqui é o Juscelino de Ataleia, Minas Gerais. Manda um modão aí com o Barreirito, Juventude que perdi. Valeu, Juvecino, abração pra você, hein? Juscelino, melhor dizendo. Bom dia, Juscelino, pra você, toda a sua família, todos os meus amigos de Mantena aí. De Ataleia, aliás, né?

meus amigos de Mantena aí. Jataleia, aliás, né? Mantena, Taleia, Nova Belém, São João de Mantena, Itabirinha. Todo mundo ligado, hein? Bom dia, meu amigo Adilson Batista, na escuta, o programa tá na clube, tá bom demais. Meu amigo Acendino Antônio, Lon Cendino, um abraço, Acendino. Obrigado, campeão. Gente, é muito zap, zap, é muito rádio, ligado. Vambora de música, chama na bota, bebê. Eu atendo meu amigo Baianinho, assentamento Três Corações, vivendo aqui no mato. A Nacuto tá bom demais, cai na água, capivara, que lá vem bala, hein? Chumbo grosso.

0: bom demais na clube, eu volto já. São 5h31, bom dia.
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10: 5:39. Então liga lá em casa.

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Bom dia, gente amiga. 5h43 na Clube, informando aqui a CEM. 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
0: Bora. Chegou a hora, hein? Alguém vai sair do jogo. A regra é clara. Dentro ou fora.
6: E olha eu a...
0: Guilherme Santiago.
7: Pela...
0: Cristi Ralf.
8: Passando na frente da casa.
0: 5h44 na Clube, hein?
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0: César Menotti e Fabiano. Valendo 5 litros de gasolina do Poço F1 na saída pra manter, hein? Roleta premiada no Poço F1. É um sucesso o Poço F1, né, pessoal? Juntamente com o Clube da Cerveja, Poço F1. Opa!
10: Oi, Adilson, bom dia.
0: Bom dia,
10: Luzi do bairro Colina.
0: Tudo bem, gostaria
10: de participar dos 5 litros de gasolina do posto F1 saindo pra mantena.
0: Valeu, Luzia. Um abraço, tá na Cumbuca. Boa sorte, tá bom, minha querida?
11: Já não sei o que fazer.
0: Bom dia, Adilson. Bora pra lavoura. Deus abençoe nosso dia. Amém, Leandro. Um abraço, Leandro. Deus guarde e proteja toda a turma da Pan de Café, hein? Esses guerreiros e guerreiras que vai pra luta. Oi.
12: Fala comigo, Adilson Batista. Quem vai pegar descendo é Guilherme Santiago.
0: Coit...
12: Não tem pra eles, não.
0: Coitado, hein, Rony? Valeu, Rony, um abraço, meu amigo. Olha quem vai pegar descendo, porque subindo é contramão, é o Guilherme Santiago, segundo o Rony, hein? Cadê o Guilherme Santiago? Leva o primeiro chumbo na asa aqui. Você vota pra eliminar, pra tirar do jogo, hein? Dentro ou fora? Agora na Clube, gente, áudio, por gentileza, abaixo de 30 segundos. Posso ser de 10, posso ser de 15, melhor ainda, hein?
13: Denunciar a culpa.
0: É muita mensagem, é muito zap zap, gente. Não dá conta, não, pessoal. Não dá conta, não tem jeito, hein? Opa!
14: Alô, Adilson, bom dia.
0: Bom Altair dia. Altair.
14: Gostaria de ouvir com Silveira e Silveirinha, Alma Vazia. Ofereço a você, Glaucio Garotinho, Luiz Antônio, Lindaura, Seba do Táxi, a Rosinha que trabalha com o Amado. O Danilo, lá do Açougue Rei do Gado.
0: Danilão.
14: E a todos os ouvintes. Tchau, bom dia e bom trabalho.
0: Valeu, Altair.
14: Alô, Adilson, bom dia mais uma vez, Altair do Miracema. Cartão vermelho para César Menotti e Fabiano.
0: Coitado, hein?
14: Se acontecer o sorteio aí no posto F1, seja gasolina ou seja cerveja, eu quero participar, ok?
0: Beleza.
14: Tchau, bom dia.
0: Valeu, Altair. Dizer que se for gasolina, o carro bebe. Se for cerveja, ele bebe. Tá tudo de boa. Olha o César Menotti e Fabiano, agora também tem um voto, hein? Um pro César Menotti e Fabiano, um pro Guilherme Santiago, o Cristi Ralf, por enquanto não tem nada. Dentro ou fora? Dentro ou fora? Oi!
15: Chumbo na asa de Guilherme Santiago.
0: Coitado!
15: Quero participar do sorteio da gasolina do Poço F1 da saída de Mantena. Tá na Clube?
0: Tá bom demais, Joselita. Um abraço, obrigado. Minha amiga. Bom dia, tá na Cumbuca. Boa sorte, hein?
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0: 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Oi!
17: Bom dia, compadre Adilson, a Penha Prado.
0: Ô, comadre, tudo bem?
17: Chumbo na asa do Guilherme Santiago.
0: Coitado, comadre.
17: Pra cantar e Cristi Ralf. Principalmente essa música aí do musical.
0: Essa okay? É linda, né? Valeu, comadre.
17: E eu quero participar do sorteio. Não sei se é da cerveja, se é da gasolina. Eu sei que eu tô dentro.
0: Tá dentro,
17: padre,

0: dentro da geladeira, tá mais quente do que o lá de fora. Você tá doido?
1: Frio, hein, comadre?
0: Tá gostando? Eu tô achando.
1: É bom, comadre. Bom dia, minha querida. Tchau, obrigado, simpática. Alô, meu amigo Paulão, um abraço pra vocês. Obrigado aí pela companhia, hein? Bairro Nova Barra, Colina, todo mundo ligado, hein? Olha, o Guilherme Santiago tem 3. César, menor de Fabiano, tem 1. O Cristi e o Ralf, por enquanto, tá sossegadinho, não tem nada. 5h48 na clube, quinta-feira. Oi, Tony, bom dia.
2: Bom dia, meu amigo dos Batos Médios.
1: Beleza, Tony?
2: Por favor, toca pra mim, pro de Vineu, bica d'água.
1: Bica d'água.
2: Beleza pra toda a família clube, tá na clube, tá bom demais, tchau, obrigado.
1: Valeu, Tony.
2: Bom dia mais uma vez, meu amigo dos Batos. Vou pro primeiro, Cristian Ralf, show brasileiro, Cristian Ralf.
1: Cristian Ralf.
2: Participar do sorteio. De gasolina do Curso F, na sede que bateu.
1: Tá lá com boca.
2: Tá bom demais, tchau, obrigado.
1: Tá bom demais, Tony, um abraço, meu amigo.
2: De Águas Claras.
1: Valeu, guerreiro, bom dia pra você, meu amigo. Ótima quinta-feira no meu povo de Águas Claras. Águas Claras é município de Águia Branca de ponta a ponta, todo mundo ligado, hein? Abração, minha grande amiga Deusane, o Ney, tá ligado? A dona Ana Maria, a Erenildo Juraci, toda a família. Família Batista, o Valtaí da Feira, ei, Valtaí, abraço, bom dia. O Valtaí no Bonfim, também tá ligado comigo, a Raimunda, alô, Raimunda, bom dia. Augusta, bom dia, Augusta! Opa!
2: Meu grande amigo Edilson Batista, fora do jogo aí, Cristi Ralf. Falou,
1: capitão. Cristi Ralf. Beleza.
2: Colocar uma música pra nós aí, meu reino encantado. Vou oferecer pra todo mundo que tá sintonizado no programa. Eu quero participar dos 5 litros de 5 litros de gasolina do posto F1, saída para Montana. Falou!
1: Valeu, um abraço de Manunes, bom dia, garoto, bom trabalho de você, hein? Olha, agora o Cristi Ralf tem 2, hein? Cristi Ralf, agora há pouco não tinha nada, já tem 2. O Guilherme Santiago tem 3. E o César Menotti Fabiano tem 1. Isso mesmo, produção? César Menotti Fabiano tem 1. Dentro, fora! O Vanderlei diz, bom dia, Deus Batista. Vanderlei, sola bubeca e o Guilherme Santiago. Coitado. Guilherme Santiago tá na Berlinda agora. Tem 4, hein? 4 para o Guilherme Santiago. 2 pro Cristi Ralf, 1 pro César Menotti Fabiano. Dentro, fora! Você vota pra eliminar, é pra tirar do jogo. Ô, meu amigo Zé Montão, bom dia, rapaz!
3: Fala, Deus Batista, bom dia. Aqui é Zé Montão do Rio Preto. Toca uma música pra nós aí com Guilherme Santiago.
1: Valeu, Zé Montão!
3: Tá na clube, tá bom demais, Adilson. Tô ouvindo seu programa desde quando você entrou no programa hoje, hein?
1: Obrigado, Zé Montão. Tamo junto, meu parceiro. Meu grande amigo Zé Montão, lá no Rio Preto. Um abraço a você, sua família, todos os meus amigos do Rio Preto na sintonia, hein? Rio Preto só dá clube. Aliás, é água doce de ponta a ponta, né? Bom Destino, Santo Agostinho, Santo Tomé, Fra Azul. Meus amigos aí do Corpo do Café. Alô, meu grande amigo Altivo, minha amiga Geralda Lacreto, João Eudes, Sirineu, Donizete. Lá na Pipoca, quem tá ligado é o Zé Maria. Alô, Zé Maria, bom dia. Oi.
0: Bom dia, compadre Dilson.
1: Bom dia, comadre.
0: Ótima quinta-feira pra nós aí.
1: Amém, comadre.
0: Chumbo na asa do César Menotti Fabiano.
1: Aí depois pra cantar
0: é Cristi Ralf, cheio de shampoo, tá na clube.
1: Tá bom demais, comadre.
0: Tchau, obrigado.
1: Tchau, obrigado, simpática. Olha como é que tá a parada aqui, como é que tá a parada. Guilherme Santiago tem 4. Cristi Ralf tem 2. Guilherme Santiago tem 4, né? César Menotti Fabiano tem 2. Cristi Ralf tem 2. Tela Berlinda, Guilherme Santiago com 4. Opa!
0: Chumbo na asa de Guilherme Santiago.
1: Coitado, Adelaide.
0: Se o Cristi Ralf vencer, você passa pra mim. Agenda rabiscada.
1: Agenda rabiscada. Olha, Adelaide, rainha da tijolada. Agenda rabiscada, Adelaide, é com Cleito e o Camargo. Todo mundo acorda cedo e sintoniza na clube, né, gente? Tá fora do jogo, Guilherme Santiago, hein? O homem da Casa Amarela. Opa!
4: Ô, Adilson, tira na asa aí do Guilherme Santiago.
1: Coitado, foi embora, hein? Bora de música, gente, bora de música. Daqui a pouco eu trago mais zap, zap. Deixa eu mandar um abração pra galera que tá passando por aqui. Deixa eu mandar um abração pra mais quem passou por aqui. Deixa eu ver. Oi!
0: Bom dia, chumbo na asa de Guilherme Santiago.
1: Coitado, Lucimar! Opa!
5: Bom dia,
1: Zé Paulo.
5: Bora pra mais uma pega.
1: Bora.
5: Porque nós nascemos bonito no mundo, mas não rico.
1: Por enquanto,
5: então,
1: né?
5: Vamos correr atrás do objetivo.
1: Bora, Zé Paulo. Alô, meu amigo Zé Batista em Águas Claras, minha amiga Rosiane Vila Palmares, bom dia. bom dia, meu amigo Carlinho, Carlinho da Trena, bom dia. Aí, meu amigo Ivanildo, bom dia, Zé Ferreira, bom dia, Adalto, um abraço, seu parceiro. Antônio Gentil em Colatino, o Alemão do Claro já passou por aqui. A Nilza Cardoso, lá no Brejão, bom dia, Nilza. Bom dia, Luciano, um abraço a vocês. O meu amigo Lindomar, minha amiga Bruna, bom dia. O Emerson, alô, Emerson, irmão do Seni. Bom dia, Joel Bernardo também já passou por aqui, bom dia pra você, meu parceiro. Mais quem, o Vanderlei de Souza, bom dia, bom dia. O Gésio, alô Gésio, bom dia o Pedrinho Fiorotti, bom dia Rony. Tanta gente acorda cedo e sintoniza com a gente, cada ouvinte sintonizado, você sabe. Doutor Caizinho, bom dia. Isaac Locutor, por que você fala, hein, Isaac? Tá ligado também comigo? Muito obrigado. Chegando, Ginigeno, meu coração é cigano.
6: Ciganos do Brasil inteiro.
1: Eu atendo meu grande amigo Telecão.
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Jane, Rick Rene. Olha só, a cigana atendeu o telecão. Alô, Jacó, bom dia, Jaconias. Maria da Glória, bom dia, minha querida. 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Outro em quase canto.

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15: Momento do caminhoneiro, hein? Amigo caminhoneiro, nossa gratidão, nosso respeito, boa viagem, que Deus guarde e proteja todos que vão pegar a estrada nessa manhã. No automóvel, no caminhão, na carreta, na motocicleta, vai com Deus.

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2: Bom dia, bom dia, bom dia. Com alegria, bom dia, com gratidão. Bom dia, um dia abençoado, iluminado. Para todos os nossos queridos ouvintes, hein? Não importa a sua profissão, a sua religião, o seu time do coração. Bom é saber que você acorda cedo e sintoniza com a gente. Muito obrigado, hein? 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Ô, comida gostosa. 6:10 na Clube, agora.
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2: 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Vamos começar aqui pelo Café Conilon. Lembrando que a nossa fonte é Coabriel aqui do Espírito Santo, hein? É fechamento de ontem, quarta-feira, dia 27. Olha o café Conilon tipo 78, com até 13% de umidade, 5% de broca, está sendo comercializado a R$ 896 a saca. Conilon tipo 7, a R$ 890 a saca. Conilon tipo 8, a R$ 880 a saca. Vamos ao café Arábica. Olha o café Arábica, saca de 60 quilos, está sendo comercializada a R$ 1.611,97 a saca. O café Robusta, R$ 959,64 a saca. Vamos à cotação do cacau. Olha o cacau, a saca de 60 quilos, está sendo comercializada a R$ 960. Vamos à cotação da pimenta do reino. Olha, a pimenta do reino está sendo comercializada a R$ 25 o quilo. Cotação do boi,

0: Começamos aqui pelo boi gordo castrado, preço médio aqui no Espírito Santo. É de R$314,94, arroba. Boi gordo inteiro. O preço médio de R$317,94, arroba. Vaca gorda. O preço médio de R$304,88, arroba. Vamos agora às vagas de emprego no Cine de Barra de São Francisco e no comércio local.
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0: Vagas de emprego, vamos começar aqui pelas vagas no comércio local, oportunidade de trabalho em Barra de São Francisco. Olha o restaurante Varandão, ali no centro da cidade, em frente à pracinha. Continua contratando, hein? E contrata churrasqueiro. O restaurante Varandão contrata também garçonete, ajudante de cozinha. Interessados poderão deixar currículo no balcão do restaurante ou enviar no WhatsApp 279-9978-4991. Quem também está contratando em Barra de São Francisco, segue contratando, é as farmácias do Grupo Reis, hein? Atenção, oportunidade de emprego nas drogarias Reis, contrata operadora de caixa. Interessadas poderão deixar o seu currículo no balcão das farmácias Reis. Atenção, quem também segue contratando em Barra de São Francisco é o supermercado dos tênis, que contrata operador ou operadora de caixa. Interessados poderão deixar currículo no balcão da loja ou enviar no 279-9947-2713. Segue contratando em Barra de São Francisco, a Casa do Cloro Supermercado, contrata para vários setores da loja, com ou sem experiência. Quem também segue contratando em Barra de São Francisco é o Alves Shop da Construção. E o Alves contrata para vários setores da loja, principalmente ajudante. Salário da categoria, todos os direitos garantidos, direito ainda a hora extra. Quem também segue contratando em Barra de São Francisco é a Ciclolar. Ciclolar contrata montador de bicicletas. Vamos agora às vagas de emprego no Cine de Barra de São Francisco, hein? Bom, no Cine de Barra de São Francisco, há vagas aí para ajudante de açougue. Não exige experiência. Artifício de manutenção, não exige experiência. Auxiliar de cozinha, não exige experiência. Auxiliar de limpeza, não exige experiência. Auxiliar de alimentação, não exige experiência. Camareira de hotel, não exige experiência. Churrasqueiro, não exige experiência. Coletor de resinas, não exige experiência. Estoquista, não exige experiência. Farmacêutico, com experiência. Frentista, não exige experiência. Garçom, não exige experiência. Marteleteiro, não exige experiência. Motofrentista, não exige experiência. Operador de caixa, não exige experiência. Operador de máquina de fio, com experiência. Operador de ponte rolante, com experiência. Operador de prensa, com experiência. É pizzaiolo, não exige experiência.
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0: Polidor de granito, com experiência. Repositor de mercadorias, não exige experiência. Retocador convencional, com experiência. É agente de vendas de serviços, não exige experiência. Essas são as vagas de emprego no Cine de Barra de São Francisco. Mais informações, procure o Cine. Lembrando que as vagas poderão sofrer alterações sem aviso prévio, hein? E por falar em oportunidade de emprego, a Câmara aprovou ontem, né? A PEC que acaba com a escala 6x1. Agora, o projeto vai ao Senado, né? A PEC reduzirá aí, né? A jornada de trabalho de 6x1 por 5x2, né? Em até 2 meses aí, né? As empresas em até 2 meses, terão até 2 meses aí para reorganizar. Caso seja aprovado também no Senado, o trabalhador poderá folgar aí. Terá mais um dia de folga, além do domingo, né? E geralmente ocorre as folgas, acontece aos domingos. É claro que a empresa vai poder flexibilizar aí qual será o seu outro dia de folga, né? Lembrando que uma das folgas preferencialmente será no domingo. Bom, mais detalhes aí com a nossa equipe de reportagem. A nossa equipe de jornalismo, né? Com certeza trará mais informações aí no nosso Instagram, @clubefm103, e certamente também aqui no nosso Jornal da Manhã. Já tem Jornal da Manhã do jornalista Matheus Rocha, hein? Vamos trazer agora resultado de loteria, hein? Resultado de loteria. Alguém fez a fezinha ontem? Bom, ontem, quarta-feira, tivemos sorteio da Quina. O concurso 7036. E as dezenas sorteadas foram 15, 42, 63, 66 e 77. A Quina, as dezenas sorteadas foram 15, 42, 43, perdão, 63, 66 e 77. A Quina acumulou, hein? Tivemos ontem, quarta-feira, o sorteio da Loto Fácil, o concurso 3696. E as dezenas sorteadas da Loto Fácil foram 2, 3, 5, 6, 7, 9, 11, 13, 15, 16, 17, 19, 21, 23 e 24. Vou repetir aí o resultado da Loto Fácil, hein? Pode ser que tenha alguém rico na região, hein? 2, 3, 5, 6, 7, 9, 11, 13, 15, 16, 17, 19, 21, 23 e 24. Bom, rico eu não diria, né? Porque essa grana não dá pra enriquecer, mas vai quebrar um galho. Até porque houve 25 acertadores. Isso mesmo, confere seu jogo aí. A Loto Fácil fez 25 acertadores, pessoal. E cada um vai faturar o valor de 146 mil. R$ 51,92. 25 acertadores na Loto Fácil, hein? Caramba! 146 mil pra cada um. Vai quebrar um galho, não vai? Ajuda! Mas como eu disse, não dá pra enriquecer ninguém. 6:20 aqui na Clube, bom dia, bom dia!
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2: Tô feliz!
0: Eu também tô!

0: festa no seu rádio todo dia, hein? Bom dia, meu povo lindo e abençoado. Bom dia, compadre, bom dia, comadre. Bom dia, meus guerreiros, bom dia, minhas guerreiras. Bom dia, trabalhador, bom dia, trabalhador, hein? A turma da Pão de Café, bom dia. Bom dia, os amigos das pedreiras e serrarias. Bom dia, os meus amigos garis. Bom dia, os coletores. Meus amigos chapas, os camelôs, bom dia. Bom dia, Polícia Militar, bom dia aos taxistas, a Polícia Penitenciária, a Guarda Municipal, bom dia, Polícia Civil, bom dia. Bom dia, bom dia, mas quem? Meus amigos da Construção Civil, os pedreiros, os pintores, os serventes, os mecânicos, os eletricistas, meus amigos advogados, bom dia. Bom dia pra todo mundo, não importa a sua profissão, a sua religião, o seu time do coração, Clara Vaqueirama, turma que tá com a peça em dó. Bom dia aos motoristas, aos caminhoneiros, aos carreteiros. Bom dia pra todo mundo que acorda cedo e vai à luta, hein? Bora de música, tá chegando, vou atender o meu amigo Carlito. Tá chegando o som do Carlos Alexandre, vem me socorrer.
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0: Bom dia, Alderico. Alô, Andreilson, bom dia. 6:22, já tem notícias com o jornalista Matheus Rocha, hein?

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1: Bom demais, o Bom Dia Clube volta já. Alô, Arthur, bom dia, Arthur Castro. Abraço, amigo.
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0: Ótima manhã para você de quinta-feira, 28 de maio de 2026, no Grupo Faustino de Comunicação, Rede Clube, 93.7 FM Minas Gerais, 103.9 FM Espírito Santo, Rede Barra Gospel, 105.9 FM Minas Gerais e 106.9 FM Espírito Santo, e Rádio 13 de junho, 99.7 FM Minas Gerais. Uma ótima manhã para você em todo o norte, noroeste, capixaba, leste mineiro. E a você acompanhando o Jornal da Manhã de qualquer lugar do Brasil e do mundo, através dos sites e aplicativos de nossas emissoras.
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0: Polícia Militar de Minas Gerais tem pela primeira vez na história uma mulher no comando geral da corporação. Pavimentação da Avenida Eri Silva Fortes avança para a fase final em Barra de São Francisco.
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0: Uma ótima manhã para você de quinta-feira. Neste momento, a temperatura é de 19 graus. A mínima prevista para hoje é de 18 graus e a máxima de 27 graus. De acordo com o site Clima Tempo, para hoje temos 30% de probabilidade de chuvas em nossa região. Umidade relativa do ar é de 92%, ventos a 11 quilômetros por hora.
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0: Ótima manhã para você de quinta-feira, 28 de maio de 2026. Jornal da Manhã, na minha apresentação, jornalista Matheus Rocha. O governo de Minas Gerais oficializou a mudança no comando da Polícia Militar de Minas Gerais durante cerimônia realizada na Academia da Polícia Militar, no bairro Prado, em Belo Horizonte. A Coronel Cleide Barcelos dos Reis Rodrigues assumiu oficialmente o posto de comandante-geral da corporação, tornando-se a primeira mulher a ocupar o cargo na história da Polícia Militar Mineira. Na mesma solenidade, o Coronel Sandro Vieira Correia foi oficializado como novo chefe do Estado-Maior da instituição. As mudanças já haviam sido anunciadas pelo governo de Minas na última semana e passaram a valer após a cerimônia de transmissão e assunção do comando. A nova comandante-geral substitui o coronel Carlos Frederico Ottoni Garcia, que estava à frente da corporação desde setembro de 2024. Já o coronel Sandro Vieira Correia assume a função anteriormente ocupada pelo coronel Maurício José de Oliveira.
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0: Ótima manhã para você de quinta-feira, 28 de maio de 2026, no Grupo Faustino de Comunicação, Rede Clube, Rede Barra Gospel e Rádio 13 de junho. Jornal da Manhã, na minha apresentação, jornalista Matheus Rocha. Uma ótima manhã para você na sua casa, se preparando para mais um dia. Para você que está trabalhando, desejo a todos um ótimo dia de trabalho, abençoado por Deus. A você no carro, no ônibus, no caminhão, obrigado pela carona. A você de todos os bairros, córregos, distritos, vilarejos, condomínios, fazendas, zona rural, você no campo, na roça, na panha de café, a você no comércio de toda a região, você das cidades vizinhas e de qualquer lugar do Brasil e do mundo, através dos sites e aplicativos de nossas emissoras. Todas as nossas notícias estão disponíveis no arroba Clube FM 103. Nosso Instagram é o maior portal de notícias e entretenimento de toda a região. Passando aqui pelo nosso Instagram com mais notícias, notícias rápidas.
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0: Incêndio mobiliza Corpo de Bombeiros e Defesa Civil em Barra de São Francisco. Durante patrulhamento, equipes da Guarda Civil Municipal avistaram as chamas em uma área localizada atrás do antigo Emoções Motel e acionaram o Corpo de Bombeiros e a Defesa Civil para atendimento da ocorrência. Segundo informações apuradas pela nossa reportagem, o incêndio atingiu uma extensa área de vegetação. Em entrevista à Rede Clube, o cabo Leonardo Batista, do Corpo de Bombeiros, informou que parte do local já havia sido atingida por outro incêndio nos últimos dias. De acordo com o militar, a área estava isolada e as equipes permaneceram realizando monitoramento até a diminuição do fogo. Ainda segundo o Corpo de Bombeiros, o local já estava parcialmente limpo devido ao incêndio anterior.
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0: Mais notícias rápidas aqui do nosso Instagram. Uma grande apreensão de drogas foi realizada por policiais do 11º BPM no dia 26, na tarde da última terça-feira, durante a operação da Força Tática no bairro Colina, em Barra de São Francisco. Ao todo foram apreendidos 352 pedras de crack, dinheiro em espécie, materiais utilizados para o preparo em embalo de drogas, além de um aparelho celular e uma bolsa tipo pochete. O suspeito detido e todo o material apreendido foi encaminhado para a 14ª Delegacia Regional de Polícia Civil de Barra de São Francisco para as providências cabíveis. A Polícia Militar reforça que denúncias anônimas podem ser feitas pelos telefones 190 e 181. E para a gente fechar aqui as notícias rápidas do nosso Instagram, @clubefm103, giro de notícias com os nossos repórteres Leonardo Moraes, Pedro Nascimento, Gilmar Francisco e Rodrigo Alves.
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2: Minas Gerais está entre os 3 estados brasileiros mais afetados, tanto por secas quanto por chuvas nos últimos 13 anos. É o que mostra um estudo da Confederação Nacional dos Municípios. Entre 2013 e 2025, o Brasil registrou mais de 30 mil ocorrências de estiagem. Desse total, as prefeituras mineiras responderam por 3.709 registros. O número equivale a pouco mais de 12% do total nacional. Com isso, Minas ocupa o 3º lugar no ranking de seca, atrás apenas da Paraíba e da Bahia. A maioria dos casos se concentra no norte de Minas, com destaque para as áreas do semiárido. No extremo oposto, as chuvas intensas também castigam os mineiros. O país teve mais de 22 mil registros de inundações, alagamentos, enxurradas e tempestades nos últimos anos. A matéria completa você confere em diariodocomércio.com.br. Para Itatiaia, Leonardo Moraes.
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3: A Comissão de Constituição e Justiça da Câmara adiou nessa quarta-feira a votação de uma proposta que reduz a maioridade penal de 18 para 16 anos. Essa análise foi suspensa após os deputados apresentarem um pedido de vista coletiva, que é o mecanismo que dá mais tempo para a discussão do texto. A PEC proposta

0: após os deputados apresentarem um pedido de vista coletiva, que é um mecanismo que dá mais tempo para discussão do texto. A PEC, proposta de emenda à Constituição, também prevê mudanças nas regras eleitorais, como o voto obrigatório aos 16 anos e a redução da idade mínima para disputar cargos políticos. Esse tema chegou a ser incluído na PEC da Segurança Pública, que foi votado e aprovado pela Câmara, mas foi retirado após uma articulação do presidente da Câmara, Hugo Mota, para evitar resistência a esse texto no Senado e permitir uma tramitação separada da proposta. De Brasília, Pedro Nascimento.
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2: Muito bom dia, ouvintes do Grupo Falcino de Comunicação, notícia de Itabirinha. Marcão conhece a diretoria do novo esporte clube em Itabirinha. O novo esporte clube viveu um dia muito especial para o seu planejamento e relacionamento institucional. A diretoria da equipe recebeu com enorme carinho e entusiasmo a visita do empresário de futebol Marcão, figura conhecida no mercado esportivo nacional. Ele é o pai do meio-campista Gerson, atleta do Cruzeiro Esporte Clube e com passagens pela seleção brasileira. Para o novo esporte clube, o encontro é de grande importância. A presença de Marcão em Itabirinha significa mais relacionamento e uma aproximação que no futuro pode render um alinhamento estratégico. A visita serviu para abrir portas e dar maior conhecimento ao empresário sobre o trabalho sério que vem sendo realizado no novo esporte. O saldo da visita foi de muito otimismo ao mostrar o trabalho realizado em Itabirinha para uma figura influente como Marcão. O novo esporte planta sementes que podem render muitos frutos importantes para sua projeção no cenário estadual e nacional. Com notícia de Itabirinha, Gilmar Francisco para o Grupo Falcino de Comunicação.
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3: Em Barra de São Francisco, a frota de veículos saltou de aproximadamente 19.900 para quase 32.000 unidades. Esse crescimento acelerado, somado ao fluxo de cidades vizinhas, gerou impactos diretos no trânsito e levou a prefeitura a implementar melhorias urbanas na região. A frota do município quase dobrou na última década, refletindo o forte desenvolvimento econômico e o polo de investimentos da região noroeste capixaba. O crescimento da frota em Barra de São Francisco exige adaptações urgentes na mobilidade. A prefeitura tem investido na modernização viária e em novas rotas para absorver o fluxo intenso, incluindo a instalação de semáforos em cruzamentos críticos e o desenvolvimento de novas avenidas. Com alto número de veículos e condutores na região, o Detran do Espírito Santo realiza campanhas voltadas para conscientização de motoristas e pedestres. O avanço do número de automóveis particulares no Espírito Santo demanda atenção constante do município, reforçando a necessidade de planejamento urbano contínuo para evitar congestionamentos e garantir a segurança viária. Rodrigo Alves, para o Grupo Falcino de Comunicação.
4: Muito obrigado aos nossos repórteres Rodrigo Alves, Gilmar Francisco, Leonardo Moraes e Pedro Nascimento. 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
4: Uma ótima manhã para você de quinta-feira, 28 de maio de 2026, Jornal da Manhã, na minha apresentação, jornalista Matheus Rocha. As obras de pavimentação da nova avenida Eri Silva Fortes, em Barra de São Francisco, seguem ritmo acelerado e já alcançou cerca de 70% de conclusão. A importante via, que em breve será entregue à população, irá interligar o bairro Campo Novo, na altura da ponte, aos bairros Quiquito, Bambé e Nova Barra, nas proximidades da concessionária Mol Veículos. A nova avenida representa um importante avanço para a mobilidade urbana do município, proporcionando mais segurança, fluidez no trânsito e melhores condições de acesso entre os bairros estratégicos da cidade. Além disso, a obra facilitará o deslocamento para o município de Mantena e demais regiões vizinhas, fortalecendo a integração regional e impulsionando o desenvolvimento econômico local. Essas foram as nossas informações para esta manhã de quinta-feira e todas elas estão disponíveis no arroba Clube FM.

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Jornal da Manhã volta para você amanhã, sexta-feira, nesse mesmo horário, para o Grupo Faustino de Comunicação, Rede Clube, Rede Barra Gospel e Rádio 13 de Junho. Eu volto daqui a pouco, ao vivo, a partir de 8 horas da manhã, com o Alô Clube, de 8 às 10 e de 10 ao meio-dia, o Clube do Fã, na Rede Clube 103.9 e 93.7. Desejo a todos uma ótima quinta-feira, abençoada por Deus. Um forte abraço a todos e até lá.

0: Bom demais, moçada. Bom dia, meus guerreiros. Bom dia, minhas guerreiras. Bom dia pra todo mundo ligado aqui na Clube. Em toda a nossa região, no Brasil e no mundo, através do nosso aplicativo. Você que tá em casa, você que tá no trabalho, a você do carro, do caminhão, da carreta, obrigado pela carona. Bom dia aos meus amigos vaqueiros, né? A turma da Panha de Café. O Arthur passou por aqui e disse bom dia, Deus. Manda um alô pra toda a vaqueirama. Estão finalizando a ordenha para cair na Panha de Café. Manda uma moda pra nós, valeu, hein? A vaqueirada taca a pé, depois taca a peneira. Abração pra minha amiga Dicineia. Alô, Dicineia, bom dia pra você, obrigado pela audiência.
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0: E agora eu trago os participantes aqui do nosso Big Brother musical de hoje, hein? Eu atendo sempre os primeiros pedidos, ok, pessoal? 6h50.

0: Que triste! Aí o Guilherme Santiago, a Casa Amarela, eliminado, porém cantou a música pra não ficar muito aborrecido. Mas... Bom dia!
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0: Muito mais música a seguir, aguarde aí.
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5: Todo mundo ligado, hein? Bom dia, meu amigo Russo. Bom dia, minha amiga Santinha. Bom dia, Deusânia. Bom trabalho, guerreira. Manda essa minha amiga Nalva Robadel, hein? Lá na fazenda Robadel. Ei, Nalva, bom dia, maravilhosa.

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2: Bom dia! Oi, bom dia! Moda boa, você ouviu aí, né? O Daniel e o Zé Camilo, meu reino encantado. Tivemos também de Paulo e Paulino. Ah, o beija-flor. Tudo bem, pessoal? Tudo tranquilo? Tudo normal aí? Como é que tá o Inhame? Tá bom, tá junto? 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Oi!
3: Bom dia, meu amigo Adilson Batista.
2: Oi, Nilza.
3: Adilson. Chumbo na aba aí de Christy House.
2: Classificou, né?
3: Manda uma música aí pra gente. Tô aqui te ouvindo, tá? Já tô levantada desde as 5 horas, tá? Manda uma música aí pra nós do Mato Grosso Matias.
2: Mato Grosso Matias.
3: Qualquer uma delas, tá?
2: Valeu, Nilza!
3: Eu ofereço pra você, meu filho Luciano.
2: Alô, Luciano!
3: Pra todos os ouvintes que gostam da música.
2: Pra você, eu principalmente.
3: Pra Cristo House, tá?
2: Classificou, hein? Ele escapou. Obrigado, Nilza. Um abraço a você, meu amigo. Alô, Luciano. Bom dia. Oi, quem tá aqui?
4: Bom dia, Adilson Batista, eu que ocorreu 5 litros de gasolina do posto F1 na saída para a Mantena, que o Joel Bernardo da Silva do Vange Grande Taúna. Chuva na área do Guilherme Santiago. É um bom dia.
2: É, ele foi eliminado. Valeu, Joel, um abraço pra você, parceiro, bom dia. 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Posto F1 e a roleta premiada. Oi! E daqui?
3: Adilson Batista, bom dia.
2: Bom dia, Lindaura.
3: Adilson, quero concorrer o fardo de cerveja e o 5 litros de gasolina no Posto F1.
2: Aham.
3: De Barra de São Francisco, a saída pro Mantena.
2: Valeu, Lindaura.
3: E quero participar do... Quero uma música aí.
2: Ah.
3: Com o Amado Batista, Foi a Seca.
2: Foi a Seca.
3: Ofereço pra todos que tiver ligado na clube. Luiz Antônio, Amélia, essa hora tá acordada. Tchau, obrigado.
2: Valeu, minha querida. Um abraço, Lindaura. Bom dia, simpática. 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
2: Eu atendo Aparecida, tá ligadinho comigo no bairro Colina. Mandando pra toda a família, né? Os amigos e amigas, pra mim, muito obrigado. Especialmente pro Wesley, que vai fazer aniversário sabadão, né? O netinho dela, o Wesley vai fazer aniversário. Valeu, Aparecida, bom dia! 7h26 na Clube, tá na Clube, tá bom demais!
5: Então,

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1: Oi, bom dia, bom dia.
2: Tá bom demais.
1: Tá bom demais da Clube, hein? Dona Maria, tá ligadinho no Miracema, Dona Maria Alves, bom dia, Dona Maria, bom dia, Pajerá.
2: Tá bom demais.
1: Meu amigo Ronaldo, lá em Rondônia. Alô, Ronaldo, bom dia, meu amigo.
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1: Manda um abração pra todos os amigos e amigas, pro Berinho, né? Alô, Berinho, um abraço.
2: Feliz.
1: Bom dia.
2: Eu tô legal.
1: Hoje é aniversário da nossa ouvinte Conceição Prats.
2: Clube, eu nasci.
1: Lá de Nova Venécia, bairro Aeroporto. Aeroporto 1. Conceição, parabéns, minha querida. Deus te abençoe. Muita luz, muitos anos de vida, muita paz. A paz do Senhor esteja derramando chuvas de bênçãos sobre você, tá bom? Minha amiga Elza, bom dia, Elza. Também tá ligadinha no programa. Tá concorrendo, Elza, boa sorte. Elza Maria de Jesus, um abraço. Elza Maria de Jesus Cortelete. Vai do córrego, boa sorte, Itaúna. Está na sintonia. Vamos atender a Nilza. A Nilza pediu, vamos atender. Tá chegando o som do Mato Grosso e do Matias aqui na Clube, conversando com a Abajur. 7h42.

0: Bom dia, clube, porque a programação da clube não para. Alô, Cirlei, bom dia, Cirlei, tá ligadinho lá em Mantena. Bom dia, maravilhosa. Obrigado, viu, Cirlei, pela sua audiência, tá bom? Um abraço, minha querida.
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0: Bom dia. Bom dia toda... A todas as minhas amigas dona de casa, né? Bom dia a todos os trabalhadores e trabalhadoras. Ótima quinta-feira pra gente, hein? Bom, quem ganhou aqui hoje os 5 litros de gasolina do Poço F1 na saída pra Mantena foi o Hélio Souza Coelho. Acho que é isso mesmo, né? O Teleco, é seu nome completo esse aí? Hélio Souza Coelho, o Telecão, hein? Me manda aí, Teleco, se não for, acho que é esse mesmo, né? Me manda aí, confirma comigo, tem até 8 dias pra retirar, tá bom? Daqui a pouquinho a gente se encontra no Cariocas, hein? 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Em nome de todos os nossos patrocinadores, muito obrigado, fica todo mundo com Deus. E claro, sempre muito bem acompanhado com meu amigo Matheus Rocha. Bom dia, Matheusão.
4: Bom dia, meu amigo Adilson Batista. Bom dia, ouvintes da Clube. Tô chegando. Continue ligado com a gente, hein?
0: Cola que é sucesso, a Clube não para, gente. Forte abraço a todos. E se papai do céu permitir, estarei de volta a partir das 16 horas com o nosso batidão sertanejo, hein? Cola com o Matheus, a Clube não para. Valeu, fica com Deus. Um forte abraço. Tchau, obrigado.
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0: Bom dia, bom dia, bom dia, bom dia, bom dia. 8:03. Bom dia, meu Brasilzão lindo. Bom dia, meu povo amado querido. Quinta-feira, 28 de maio 2026. No ar pra você mais uma edição especial do nosso Alô Clube. MR tá na área, hein? Avisa aí que o Matheus Rocha chegou. Depois aí do campeão de audiência, Adilson Inhame Batista. MR na área para te fazer companhia até o meio-dia em 103.9 FM. Alô, Barra de São Francisco, todo o norte, noroeste e capixaba. Em 93.7 FM, mantém na Minas Gerais e o leste mineiro. Brasil e o mundo de audiência. Clube FM 103.com.br. Vai começar mais uma edição especial do nosso Alô Clube.
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0: Ótima manhã pra você sintonizado comigo na sua casa. Obrigado pela audiência, minhas amigas guerreiras lindas, maravilhosas, minhas companheiras de todas as manhãs, minhas amigas donas de casa, um beijo no coração, suas lindas. Tenha um ótimo dia a você começando aí mais um dia de trabalho. Vamos pra cima, vamos pra luta e vamos vencer, hein? Um dia de trabalho abençoado por Deus pra todo mundo. Você que tá no seu carro, obrigado pela carona. Tá no carro, no ônibus, no caminhão. Meus amigos taxistas, caminhoneiros, motoristas de aplicativo, galera das entregas. Você de todos os bairros, córregos, distritos, vilarejos, condomínios, fazenda, zona rural, você no campo, na roça, meus amigos e amigas aí na panha de café com o rádio ligado na Clube, a você no comércio aí de toda a região, meus amigos nas pedreiras, onde quer que você esteja, obrigado pela audiência. E a partir de agora, claro, tem prêmios para você participar comigo aqui no 27995247575. Até às 9:40 você pode participar para concorrer a Marmitex do restaurante e pizzaria do Pepitos. Restaurante do Pepitos, valendo aquela Marmitex gostosa, tá bom? Pode participar comigo, falar que quer ganhar aí. Tá valendo para você também, até o final do nosso programa, até o meio-dia, ingresso VIP individual para você curtir a Fazenda Sertaneja na Lagoa do Brizola, em Águia Branca. Valendo também R$100 em vale compras do Mercadão Moda. Sorteio é amanhã, sexta-feira. Vem comigo, 27995247575. Fique à vontade para participar com a gente. Claro, mandar o seu alô também, pedir a sua música e concorrer aqui a todos os prêmios. Bom dia! Estamos lá com o seu programa Alô Clube nesta quinta-feira abençoada, para levar até você muita música boa, alegria, fé e esperança para começar o dia com o coração renovado. Mais um amanhecer chegou. E junto com ele vem mais uma oportunidade de recomeçar, de lutar pelos sonhos e de acreditar que dias melhores estão sendo preparados por Deus. Talvez a semana sua, a sua semana tenha sido pesada, né, até aqui. Talvez existam preocupações ocupando a sua mente, contas para pagar, problemas dentro de casa ou dores que ninguém imagina. Mas eu quero te lembrar, nesta manhã, Deus não perdeu o controle da sua vida e jamais vai perder. Mesmo quando tudo parece difícil, mesmo quando as respostas demoram, Deus continua trabalhando em silêncio. Às vezes a gente olha para frente e acha que não vai conseguir continuar, mas Deus nos dá forças exatamente quando pensamos que já chegamos no limite. Por isso não desista, você já venceu muitas batalhas até aqui e essa luta também vai passar. Continue caminhando com fé, porque Deus honra aqueles que permanecem firmes, mesmo em meios a dificuldades. Que esta quinta-feira seja marcada por paz, por coragem, equilíbrio e boas notícias para você e para toda a sua família. Te convido, por um instante, a fechar os olhos para a gente falar com Deus. Senhor, meu Deus e meu Pai, nesta manhã de quinta-feira nós entramos na Tua presença com humildade, fé e esperança. Obrigado, Senhor, por mais um dia de vida, por mais uma oportunidade de continuar lutando e acreditando. Pai, o Senhor conhece cada coração que está ouvindo essa mensagem agora. Sabe das preocupações, das lágrimas escondidas, das noites difíceis e das batalhas silenciosas que cada pessoa enfrenta. Mas hoje, Senhor, nós te pedimos, derrama a tua paz sobre cada vida. Fortalece quem está cansado, anima quem perdeu a esperança e levanta aquele que pensa que não vai conseguir continuar. Pai, entra nas casas onde existe tristeza, traz união para as famílias, cura para os enfermos e provisão para aqueles que estão enfrentando dificuldades.

Entra nas casas onde existe tristeza, traz união para as famílias, cura para os enfermos e provisão para aqueles que estão enfrentando dificuldades. Que esta quinta-feira seja marcada por portas abertas, por livramentos, por respostas inesperadas e por milagres preparados pelas tuas mãos. Guarda cada trabalhador, protege cada família, livra-nos de todo mal, de todo acidente.

tá no ar. E a sua quinta-feira fica muito melhor aqui na nossa companhia. A primeira de hoje é o show do Mineirinho, lá de Abricampo. Eduardo Costa, imagina eu. Bom dia.

Tá na Clube Tá Bom Demais, acho que toca muito mais música pra você. Beijei a cura, Diego e Vitor Hugo. PPA passou por aqui também com Country Beat, que delícia. Anthony e Gabriel, do jeito que o Capes gosta. Danilo e Davi, não mexe nas minhas gavetas. Amado Batista, Gustavo Lima, Alucinação. E a primeira aqui do nosso Alô Clube, Eduardo Costa, Imagina Eu. 8 horas e 25 minutos, ótima manhã para você sintonizado aqui no nosso Alô Clube. 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

0: 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Tá valendo pra você aqui participar aqui até as 9h40, tá bom? Pra concorrer àquela marmitex gostosa do Pepitos Petiscaria e Restaurante. Já tem cardápio para essa quinta-feira, hein? Já tem cardápio. Daqui a pouco eu falo o cardápio completo para você, ó. Marmitex P, R$16, M18 e G21. Pepitos Petiscaria e Restaurante. Tá chegando o nosso primeiro clássico desta manhã.
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0: João Mineiro e Marcian. Essa é pra arrebentar o coração, hein? Ainda ontem chorei de saudade. Bom dia!

0: Clube tá bom demais. Bruno e Dani, Panda, Saborete de Montel, a rádio que toca muito mais música pra você. Que sequência, hein? 8h47. Ótima manhã, tá chegando o momento de você ficar sempre muito bem informado.
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0: 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Começando aqui com tempo e temperatura. Neste momento, 23 graus em Barra de São Francisco. A máxima prevista para hoje será de 27 graus, a mínima de 18 graus. Há uma possibilidade pequena de chuva de 20%. Umidade relativa do ar neste momento é de 85%. Ventos a 11 quilômetros por hora. 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

0: 11 quilômetros por hora. 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Deixa eu pegar aqui a primeira que está aqui, ou a última matéria que foi postada, né? Câmara aprova PEC que acaba com escala 6x1 e reduz jornada para 40 horas. A Câmara dos Deputados aprovou na noite de ontem, quarta-feira, em dois turnos, a PEC 221/19, que acaba com a escala de trabalho 6x1. No segundo turno, foram 461 votos favoráveis e 19 contrários. Agora o texto segue para votação no Senado. A proposta reduz a jornada de trabalho de 44 para 40 horas semanais, sem perda salarial, e garante duas folgas por semana, sendo uma preferencialmente aos domingos. As mudanças devem entrar em vigor em 60 dias após a promulgação do texto. A redução será feita de forma gradual até chegar à jornada de 40 horas semanais, com limite máximo de 8 horas diárias. Mas aqui no nosso Instagram, um acidente envolvendo duas motocicletas foi registrado na noite de ontem na rua Gumecindo Farias, em Barra de São Francisco. A ocorrência foi atendida pela equipe motociclista da Guarda Municipal durante patrulhamento preventivo realizado na cidade. Segundo informações, os agentes foram acionados por populares que presenciaram a colisão registrada por volta das 8h15 da noite. Imediatamente, a guarnição realizou os primeiros atendimentos às vítimas e solicitou apoio das demais viaturas para sinalização da via e controle do trânsito no local. O Corpo de Bombeiros Militar do Espírito Santo foi acionado para prestar socorro às vítimas. Já a Polícia Militar compareceu à ocorrência para realizar o teste do bafômetro nos envolvidos devido à existência de feridos. Após o atendimento e a adoção das medidas de segurança necessárias, a ocorrência foi finalizada e os envolvidos liberados. 8h50, giro de notícias com os nossos repórteres. João Rosa, bom dia, João.
1: O ministro Nunes Marques do Supremo Tribunal Federal deu prazo de 20 dias para que a Procuradoria-Geral da República se manifeste sobre o pedido de revisão criminal apresentado pela defesa do ex-presidente Jair Bolsonaro. O recurso tenta anular a condenação de Bolsonaro de 27 anos de prisão no processo sobre a tentativa de golpe. O prazo dado por Nunes Marques é maior do que o normalmente previsto nesse tipo de procedimento, que costuma ser de 10 dias. Na decisão, o ministro justificou a ampliação do prazo pela complexidade do processo. O pedido de revisão criminal foi protocolado no início deste mês pela defesa do ex-presidente. Os advogados também solicitaram que o caso fosse analisado pela segunda turma do Supremo e não pela primeira turma responsável pela condenação. Com isso, o processo acabou sendo distribuído ao ministro Nunes Marques, que integra a segunda turma da corte e foi sorteado como relator do processo. De Brasília, João Rosa.
0: Muito obrigado, João Rosa. Repórter Pedro Nascimento. Bom dia, Pedro.
2: A Comissão de Constituição e Justiça da Câmara adiou nessa quarta-feira a votação de uma proposta que reduz a maioridade penal de 18 para 16 anos. Essa análise foi suspensa após os deputados apresentarem um pedido de vista coletiva, que é um mecanismo que dá mais tempo para a discussão do texto. A PEC, proposta de emenda à Constituição, também prevê mudanças nas regras eleitorais, como o voto obrigatório aos 16 anos e a redução da idade mínima para disputar cargos políticos. Esse tema chegou a ser incluído na PEC da Segurança Pública, que foi votado e aprovado pela Câmara, mas foi retirado após uma articulação do presidente da Câmara, Hugo Mota, para evitar resistência a esse texto no Senado e permitir uma tramitação separada da proposta. De Brasília, Pedro Nascimento.
0: Muito obrigado, Pedro Nascimento. Repórter Rodrigo Alves. Bom dia, Rodrigo.
3: Em Barra de São Francisco, a frota de veículos saltou de aproximadamente 19.900 para quase 32 mil unidades. Esse crescimento acelerado, somado ao fluxo de cidades vizinhas, gerou impactos diretos no trânsito e levou a prefeitura a implementar melhorias urbanas na região. A frota do município quase dobrou na última década, refletindo forte desenvolvimento econômico econômico e o polo de investimentos da região noroeste capixaba. O crescimento

0: da frota em Barra de São Francisco exige adaptações urgentes na mobilidade. A prefeitura tem investido na modernização viária e em novas rotas para absorver o fluxo intenso, incluindo a instalação de semáforos em cruzamentos críticos e o desenvolvimento de novas avenidas. Com alto número de veículos e condutores na região, o Detran do Espírito Santo realiza campanhas voltadas para a conscientização de motoristas e pedestres. O avanço no número de automóveis particulares no Espírito Santo demanda atenção constante do município, reforçando a necessidade de planejamento urbano contínuo para evitar congestionamentos e garantir a segurança viária. Rodrigo Alves, para o Grupo Faustino de Comunicação.
1: Muito obrigado, repórter Rodrigo Alves. E a nossa repórter Clarissa Guimarães, sempre com aquela dica especial. Bom dia, Clarissa.
2: Oi, gente. Hoje a nossa conversa será sobre riscos de comer muito à noite. Estudo recente revela que ingerir mais de 45% das calorias após as 5 da tarde está associado a um aumento nos níveis de glicose no sangue, independentemente do peso corporal, da composição da dieta ou da quantidade total de calorias consumidas. O estudo comprovou que pessoas que comem mais tarde têm concentração mais alta de glicose no sangue. Além disso, pesquisas já mostraram que jantar perto da hora de dormir reduz a tolerância à glicose, o que pode ter consequências metabólicas a longo prazo. Isso acontece porque durante a noite, quando os níveis de melatonina estão elevados, o corpo tem menor capacidade de metabolizar carboidratos, porque o hormônio do sono reduz a atividade do pâncreas, afetando a produção de insulina. Esse fenômeno, combinado com comer depois das 5 da tarde ou perto da hora de dormir, pode contribuir para o desenvolvimento de estados pré-diabéticos, diabetes tipo 2 e obesidade. As dicas dos especialistas são: evitar cafés da manhã muito cedo, fazer a principal refeição antes das 3 da tarde, preferencialmente antes de 1:30, e jantar entre 8 da noite e 8:30, deixando ao menos 3 horas entre o jantar e o horário de dormir. Em Belo Horizonte, para a rede Itaçati, repórter Clarissa Guimarães.
1: Muito obrigado, Clarissa. Essas e muitas outras informações no arroba Clube FM 103, nosso Instagram. É o maior portal de notícias e entretenimento de toda a região. Dentro de uma hora tem mais informações e daqui a pouco eu volto, hein? Trazendo as primeiras participações, você já sabe, né? Daqui a pouco tem aquele alusão pra você. Participe, hein? Valendo pra você até as 9:40. Aquela Marmitex gostosa, deliciosa do Pepitos Petiscaria e Restaurante. Fica aqui no bairro Irmãos Fernandes. Tá valendo pra você durante toda a programação também. Fazenda Sertaneja, quer curtir a Fazenda Sertaneja? Tem ingresso pra você, que tem mais um aqui hoje, hein? Ingresso VIP individual pra você que quer ganhar, manda sua mensagem também e valendo R$100 em vale compras do Mercadão Moda, sorteio é amanhã. Daqui a pouco eu volto com o seu alô, com a sua participação.
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0: Ótima manhã pra você, 9:05. Bom dia, meu Brasilzão lindo, bom dia, meu povo amado e querido. Pra você sintonizado comigo em 103.9, 93.7 e a você de qualquer lugar do Brasil e do mundo. Clube FM 103.com.br. Seu amigo MR por aqui, Matheus Rocha, te fazendo companhia até o meio-dia. Vamos lá então para as primeiras participações. 27 9 95 24 75 75, valendo para você mandar aquele alô, aquele abraço especial aí para quem você quiser. Valendo para você também Marmitex do Pepitos até as 9:40, tá bom, Marmitex? Valendo para você também ingressos para Fazenda Sertaneja e R$100 em vale compras do Mercadão Moda. Primeira de hoje aqui, oi, bom dia.
1: Bom dia, meu amigo, um ótimo dia para você. Um ótimo programa, tamo junto. É, quero que você passe pra mim uma música Chicote da Saudade, tá bom? Tô na escuta e quero participar também de sorteios aí também. Quero oferecer a próxima música aí pra minha mãe, pra toda a minha família que tô tiver na escuta. Tá na clube, tá bom demais, um abraço.
0: Valeu, Luciene, córrego da pipoca na sintonia com a gente. Oi, Elza, minha amiga, bom dia.
2: Bom dia, meu amigo Matheus. É a Elza Souza Ferreira, que do Pódio das Laranjeiras, mandou pra gente então.
0: Aqui que estava acelerado o áudio, nem tinha percebido. Aí, ó.
2: Bom dia, meu amigo Matheus. É a Elza Souza Ferreira, aqui do Cordes Laranjeiras. Mandou um alô pra gente que tem uma grande audiência. Eu gostaria de participar do sorteio do Marmitex, do restaurante do Pepito. Um bom dia pra você e fico com Deus.
0: Valeu, Elza. Obrigado. Joel, meu amigo, bom dia.
3: Bom dia, Matheus Rocha. Eu vou correr os R$100 do Mercadão Moda. Vai ser sorteado amanhã. Esse prêmio, eu preciso ganhar esse prêmio também. R$100 do Mercadão Moda. E também concorreu o sorteio do ingresso da Fazenda Sertaneja, da Lagoa.

0: cigarro premium também, R$100 no Mercadão Moda. E também concorreu o sorteio do ingresso da Fazenda Sertaneja, da Lagoa do Brizola. Chegasse ingresso aí bem nessa festa aí, sábado aí, ó. Alô, Matheus, ó, pra mandar um sorteio também aí, ó. E o João Bernardo da Silva de Grantaúna. Tô ouvindo todos os dias. Então, bom dia, bom trabalho, fico com Deus.
1: Valeu, Joel. Um abraço pra você. Obrigado. Oi, bom dia.
2: Bom dia, Matheus Rocha. Pedi a música. Quando você não passou minha música, umas três vezes que eu ligo pra você, pensa a música, você não passa de jeito nenhum. Toda vez que eu penso a música, você ou a Adilson Batista, você não passa a música da gente. Não sei por quê, velho. Não, bom dia. Tá na culpa, tá bom, né? Mas, felizmente, né? Os pedidos da gente não tá sendo ouvido, né? Desculpa aí.
1: Valeu. Obrigado, meu amigo. Obrigado pelo carinho. Obrigado pela audiência. É o... Deixa eu ver aqui. É o Carlos Ferreira. Valeu, Carlos. Edna, bom dia, Matheus, tudo bem? Tô ligadinho aqui, valeu, Edna, obrigado. Ô, Maria das Graças, bom dia.
3: Oi, Matheus, bom dia, tudo bom?
1: Joia.
3: É Maria das Graças.

0: Isso é bom demais. Quer concorrer os 100 reais, a cartela lá do Dia da Festa, entendeu? Quer concorrer os prêmios aí, tá bom? Bota meu nome na lista. Se você puder, você toca aquela música pra mim do Edmar Cigano, fazendo favor.
1: Valeu, Lindomar. Um abraço pra você. Obrigado aí pelo carinho e pela participação. Tem mais aqui, cadê? A Rosiane Vila Palmares. Bom dia pra você, Rosiane. Todo mundo aí de Vila Palmares. E mais aqui, bom dia. Tudo bem? É, Laila Lousada. Quero participar também do sorteio do ingresso da Fazenda Sertaneja. Valeu, Laila Lousada. Bom dia pra você. Obrigado pela audiência. O Belga tá por aqui. Bom dia, obrigado. Belga.
2: Quer participar do sorteio lá da Fazenda Sertaneja, né? E também quer participar também da Mamiteca do Pepito Lanche, o melhor restaurante da cidade aí, tá? Foi um sorteio, valeu?
1: Valeu, Belga! 9:10, Kleber e Cauã, 1000 adjetivos. Bom dia! Simba!

0: Danilo e Davi, eu não vou ter dó. Rádio que toca muito mais música pra você, 9h26, break comercial, já eu volto com a última sequência do Alô Clube e mais participações.
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4: Tô de volta, reta final do nosso Alô Clube aqui na número 1 do seu rádio.
5: Tá na Clube.
4: Tá o quê, irmão?
5: Tá bom demais, Clube.
4: De ponta a ponta, sou da Clube 937. Deixa eu pegar aqui mais participações. Valendo aquela Marmitex gostosa do Pepitos, Petiscaria e Restaurante. Valendo ingresso pra você curtir a Fazenda Sertaneja. Valendo pra você R$100 em Vale Compras também do Mercadão Moda. Oi, bom dia.
6: Bom dia, meu amigo Matheus. Tudo bem com você,
4: Joia?
6: Meu amigo? Quero participar dos sorteios e prêmios aí também, viu? Quero concorrer os prêmios aí. É a Linda Auralda da Vila Nossa Senhora da Penha. Bom trabalho para você. Que Deus abençoe o seu dia.
4: Amém, Linda Aura, Vila Nossa Senhora da Penha. Oi, bom dia.
7: Bom dia, Matheus. Excelente quinta-feira, abençoado. E quero concorrer os prêmios aí. Quero concorrer o ingresso para ir na Fazenda Sertanejo do Zé Ramário e do Matheus Fernandes. E quero concorrer os R$100 da loja Mercadão de Barra de São Francisco. Põe meu nome no sorteio e pedir você uma moda, oferecer para minha família e para sua família. Passa aí a música que do cantor que vai cantar Matheus Fernandes, hein? Lá em Águia Branca. Para todo mundo que tá ligado, para Lúcio da Vila Vicente, para Carol de Baixa Alegre, para todo mundo, para tá pagando café. Tchau, obrigado.
4: Valeu, minha amiga Jaqueline, beijo no coração, obrigado pelo carinho, muito obrigado pela audiência. Tem mais aqui, mais participações. Oi, bom dia.
8: Matheus, faça uma música pra nós aí, meu amigo. A música do Leonardo, eu não sei pra onde eu vou. Eu não sei pra onde eu vou, nessa falta de carinho. Passa a música pra nós aí, parceiro.
4: Um sonhador.
8: Igual cachorro, que é o da mudança.
4: Valeu, irmão, um abraço pra você. Vou passar na sequência aqui no nosso clássico, tá bom? Carlos Ferreira, tem mais aqui, ó, o Reginaldo, bom dia.
9: Bom dia, Matheus Rocha. Toca a música aí do Rick Renner pra mim, filha. Gostaria de participar dos prêmios aí.
4: Tá participando.
9: Da Fazenda Sertaneja. Ok, obrigado. Uma boa quinta-feira pra você e um bom trabalho pra nós.
4: Valeu, Reginaldo. Abraço, irmão. Adriano, bom dia.
10: Bom dia, Matheus. Tudo bem? Adriano Pereira de Mantena. Eu quero participar dos R$100 em Vale Compra do Mercadão e quero que você me ponha também no sorteio do negócio do clube lá, cara, da festa sertaneja, do Zé Ramalho.
4: Show.
10: Tá, Adriano, aí, Matheus, nós estamos agarrados, tá na clube, tá bom demais.
4: Valeu, Adriano Pereira, abraço pra você e mantenha só da Clube FM. Alô, garotinho, bom dia, meu irmão.
11: Bom dia, MR. Tudo bom, Matheus?
4: Joia, e você?
11: Bom demais.
4: Opa.
11: Ô, MR, fala pra nós hoje aí, Marília Mendonça e Trio Parada Dura, Aceita Que Dói Menos, oferecer pra todos os ouvintes que gostarem da música e pra vocês aí da rádio, MR. Quero participar aí do ingresso da Fazenda Sertaneja. Sou fãzaço do Zé Ramalho. Quem sabe, né?
4: Cara, é
11: a
4: bom,
11: gente
4: hein?
11: Vai lá curtir o som. Tá na clube? Tá bom demais, MR.
4: Valeu, garotinho. Um abraço, irmão. Oi, Celeste de Mantena. Bom dia.
12: Bom dia, Matheus Rocha. Tudo bem?
4: Joia.
12: Gostaria de ouvir com o Cleiton e Romário, Desacelera Espaço. Vai para você e todos os ouvintes dessa rádio maravilhosa.
4: Obrigado, meu anjo. Beijo, Celeste, a todo mundo de Mantena. Rosiane, bom dia.
13: Bom dia, Matheus. É a Rosiane de Vila Palmares. Toca uma música aí, a sua escolha, ofereço para você, para todos os ouvintes da clube, e coloca o meu nome no sorteio da promoção dos 100 reais.
4: Deixa comigo, Rosiane Vila Palmares. Olá, minha amiga Elisângela Onofre, lá do Rio do Campo. Beijão pra você, minha amiga. 9:41, chegando mais um clássico.
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4: Pra gente matar a saudade, quem pediu essa é o Carlos Ferreira. Tá sintonizado com a gente. Um abraço pra galera trabalhando aí nas obras, nas construções, meus amigos aí, nas máquinas pesadas, nas pedreiras, você no campo, na panha de café, nas fazendas. Leandro e Leonardo, um sonhador. Bom dia!

0: na Clube tá bom demais, fechando muito bem aqui o nosso Alô Clube desta manhã maravilhosa, de quinta-feira, Edson Hudson, Hugo e Guilherme Corolla Preto 953. Alô Clube volta pra você amanhã, 8 da manhã, aqui na número 1 do seu rádio, oferecimento especial da Casa do Cloro Supermercados em Vila Pavão e também em Barra de São Francisco, em nome também da 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Tá chegando pra você mais um Giro de Notícias.
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0: Você acessa o nosso Instagram, arroba Clube FM 103, é o maior portal de notícias e entretenimento de toda a região. Passando aqui pelo nosso Instagram, jovens de Barra de São Francisco conquistam títulos do Campeonato Mundial de Jiu-Jitsu em Vitória. Atletas de Barra de São Francisco representaram a cidade no Campeonato Mundial de Jiu-Jitsu Ex-Combate, realizado em Vitória, e trouxeram importantes conquistas para o município. Cauã Monteiro conquistou o primeiro lugar na categoria No-Gi e ficou em quarto lugar na categoria Gi. Já Estevão garantiu o segundo lugar na categoria Gi, não sei se é assim se pronuncia, Gi. Manuel também conquistou o segundo lugar na categoria Gi. Guilherme Lopes foi campeão na categoria No-Gi e terminou em quarto lugar na categoria Gi. Os jovens atletas comemoraram os resultados e levaram o nome de Barra de São Francisco ao pódio em uma das maiores competições da modalidade. Parabéns aos competidores pelo desempenho e dedicação ao esporte. Valeu, galera. Continuem firmes, hein? Mas aqui, olha, o governo de Minas Gerais oficializou a mudança no comando da Polícia Militar de Minas Gerais durante cerimônia realizada na Academia da Polícia Militar em Belo Horizonte. A Coronel Cleide Barcelos dos Reis Rodrigues assumiu oficialmente o posto de comandante-geral da corporação, tornando-se a primeira mulher na história a ocupar o cargo da Polícia Militar Mineira. Na mesma solenidade, o Coronel Sandro Vieira Correia foi oficializado como novo chefe do Estado-Maior da instituição. 9h57, giro de notícias com os nossos repórteres. Alan Passos tem uma notícia muito importante pra você, hein? Presta atenção aí, não é isso, Alan Passos? Aquele abraço, garoto.
2: Um abraço pra você ligado na rede Itaçati. Termina amanhã o prazo pra enviar a declaração do imposto de renda. Pois é, e segundo os dados da Receita, cerca de 7 milhões de pessoas ainda não acertaram as contas com o Leão. Dessas pessoas que enviaram, mais ou menos 22% vão ter que pagar imposto, quase 60% vão receber um dinheirinho de volta e 18,4% estão no 0 a 0, famoso 0 a 0, nem tem que pagar, nem tem que receber. Vai até amanhã. Tô lembrando hoje que dá tempo de você se reorganizar. Você, nossa senhora, tinha esquecido disso. Então dá tempo de você juntar a papelada, ou para você que é mais tranquilo, você mesmo envia. Você que precisa de ajuda, procura o profissional, procura um amigo que sabe fazer, alguém da sua confiança, mas faça. Você pode baixar o programa gerador, pode fazer pelo computador aí, ou celular online, ou pode fazer pelo aplicativo. Enfim, tem várias e várias formas de você fazer a sua declaração do imposto de renda. Pelo site da Receita, pelo aplicativo, pelo programa gerador, baixando. O que não pode é deixar de fazer, porque senão você paga uma multa e aí não tem conversa. Além da multa, você tem que pagar aí referente ao valor do imposto que você teria que pagar. Ah, eu não tenho todos os dados, tô com medo de fazer errado. Na boa, envia. É mais fácil retificar depois, cai na malha fina e conserta. O que não pode é deixar de enviar. Tem que acertar as contas. E aí o prazo para você fazer isso amanhã. Inclusive, amanhã, sexta-feira, cai o primeiro lote de restituição. Mais de 8 milhões de pessoas vão receber, estão nesse primeiro lote, muita gente. E quem não enviar, como eu falei, paga a multa de pelo menos R$ 165,74, além de outras implicações. Quem que precisa declarar? Tem uma lista de especificidades, tá tudo no nosso portal, itatiaia.com.br, mas em resumo, se você recebeu rendimentos tributáveis, como salário, aluguel, acima de R$ 35.584, tem que declarar. Por exemplo, a galera da atividade rural, acima de R$ 177.920, receita bruta, tem que declarar também. Quem recebeu até 2 salários mínimos mensais em 2025, está liberado de fazer a declaração, cai ele naquele ponto da isenção. E eu sempre gosto de deixar isso claro aqui, porque gera dúvida em muita gente. E aquele papo de 5 salários mínimos, ser isento? É verdade, isso está valendo, mas está valendo neste ano de 2026, então vai ser aplicado efetivamente na declaração de 2027. Para essa declaração agora de 2026, é referente ao que você ganhou em 2025. Tá certo? Nos estúdios da Rádio Itatiaia em Belo Horizonte, para a Rede Itasati, repórter Alan Passos.
0: Muito obrigado, Alan Passos. Excelente informação aí para você. Repórter Gilmar Francisco, bom dia.
3: Muito bom dia, ouvintes do Grupo Faustino de Comunicação, notícia de Itabiria. Marcão conhece a diretoria do novo esporte clube em Itabiria. O novo esporte clube viveu um dia muito especial para o seu planejamento e relacionamento institucional. A diretoria da equipe recebeu com enorme carinho e entusiasmo a visita do empresário de futebol Marcão, figura conhecida no mercado esportivo nacional. Ele é o pai do meio campista Gerson, atleta do Cruzeiro Esporte Clube e com passagens pela seleção brasileira. Para o novo esporte clube, o encontro é de grande importância. A presença de Marcão em Itabirinha significa mais relacionamento e uma aproximação que no futuro pode render um alinhamento estratégico. A visita serviu para abrir portas e dar maior conhecimento ao empresário sobre o trabalho sério que vem sendo realizado no novo esporte. O saldo da visita foi de muito otimismo. Ao mostrar o trabalho realizado em Itabirinha para uma figura influente como Marcão, o novo esporte planta sementes que podem render muitos frutos importantes para sua projeção no cenário estadual e nacional. Com notícia de Itabirinha, Gilmar Francisco, para o Grupo Faustino de Comunicação.
0: Muito obrigado, Gilmar Francisco. Repórter Leonardo Moraes, bom dia.
4: Minas Gerais está entre os 3 estados brasileiros mais afetados, tanto por secas quanto por chuvas nos últimos 13 anos. É o que mostra um estudo da Confederação Nacional dos Municípios. Entre 2013 e 2025, o Brasil registrou mais de 30 mil ocorrências de estiagem. Desse total, as prefeituras mineiras responderam por 3.709 registros. O número equivale a pouco mais de 12% do total nacional. Com isso, Minas ocupa o 3º lugar no ranking de seca, atrás apenas da Paraíba e da Bahia. A maioria dos casos se concentra no norte de Minas, com destaque para as áreas do semiárido. No extremo oposto, as chuvas intensas também castigam os mineiros. O país teve mais de 22 mil registros de inundações, alagamentos, enxurradas e tempestades nos últimos anos. A matéria completa você confere em diariodocomércio.com.br. Para Itatiaia, Leonardo Moraes.
0: Muito obrigado, Leonardo. Essas e muitas outras informações disponíveis no arroba Clube FM 103, nosso Instagram. É o maior portal de notícias e entretenimento de toda a região. Daqui a pouco eu volto trazendo o nosso Clube do Fã com muito mais pra você. Tem uma galera aqui, ó, pra participar. Tem muito, vai muito áudio chegando pra você que não mandou o seu ainda. 27995247575. Participe com a gente. Hoje tem sorteio no final aqui do nosso Clube do Fã. Ingresso VIP individual pra você curtir a Fazenda Sertaneja na Lagoa do Brizola, em Águia Branca, e R$100 em vale compras do Mercadão Moda.
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0: Bom dia, bom dia. No ar pra você, o nosso Clube do Fã especial dessa quinta-feira, 28 de maio de 2026. E minha por aqui, Matheus Rocha, continua te fazendo companhia até o meio-dia. Vem participar comigo, vem ser feliz na Clube.
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1: Já enfrentou seus maiores medos? Certamente você sabe do que estou falando. O medo da pobreza, medo do fracasso, medo de perder o amor de alguém, o medo da crítica, medo de adoecer e ter uma saúde precária, medo da velhice. Ai, o tão terrível medo da morte. Cada um desses medos, em tamanho, escala e proporções diferentes, tentam nos limitar e nos tornam menores, e tentam nos bloquear de enxergar onde queremos e temos potencial para chegar. Jamais podemos nos deixar levar por um sentimento de insegurança e frustrações, e essa terrível sensação de medo. Cada dia temos que acordar e buscar uma força interior que nos renove, que nos motive a enfrentar o mundo e seus fantasmas. É preciso fazer uma escolha muito séria. É preciso enfrentar os nossos medos com uma força que está além da lógica. Uma força que só encontramos nos corações dos verdadeiros vencedores. Todos temos essa vocação e esse chamado. Escolha você. Pode escolher dar ouvido aos desanimadores. Você pode escolher a opinião da mídia ou dos pseudos especialistas. A maioria das pessoas escolhe as mensagens negativas, os pensamentos limitantes, as crenças malignas, podres. É preciso se levantar das cinzas do medo quantas vezes for necessário. Todos os dias um novo amanhecer, todos os dias um novo caminhar, um novo horizonte, uma fonte de inspiração, de fé, de motivos lutar e sonhar.
0: O que te renova? O que impulsiona? A força de agir? O que lhe dá tesão de verdade para levantar a bunda do sofá e correr atrás dos seus objetivos? Quais são os seus objetivos? Você não pode se esquecer deles. Vão tentar lhe derrubar, vão duvidar de você, vão invejar você. E muitos, acredite, muitos não estão nem aí. São indiferentes ao que você faz, o que você avança, progride, cresce. Então, por que escolhe os outros? Por que viver os sonhos dos outros? Por que dar ouvidos aos que não querem seu bem? Ou são indiferentes ao seu sucesso ou fracasso? Não viva os sonhos dos outros, nem se submeta a ser menos do que você é e ser menor do que você é. Você tem um foco, você tem uma meta. Quando você conta pra alguém, ninguém enxerga como você enxerga. Balançam a cabeça e debocham de você. Escolha você!
1: Você já superou um grande desafio. Teve que enfrentar tudo e todos. E fez por onde ver e crer aqueles que não acreditavam em você. Conheça seus próprios limites para alcançar o sucesso em sua vida pessoal e profissional. Prepare-se para reconhecer uma pessoa mais forte e poderosa. Felicidade é uma escolha. Escolha o melhor. Escolha você.
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1: Tô de volta, hein? Mais um clássico pra você, 10h40 no nosso Clube do Fã de Paulo e Paulinho, Amor de Primavera. Bom dia!

0: 9, Paulo e Paulina, Amor de Primavera, mais um clássico pra você na programação número 1 do seu rádio. Tem mais participações aqui no 27 9 95 24 75 75, valendo pra vocês. Sertaneja, Fazenda Sertaneja em Águia Branca, na Lagoa do Brizola. Tem ingresso VIP individual, tem R$100 em vale compras do Mercadão Moda. Oi, bom dia.
1: Bom dia, Matheus Rocha, aqui no amigo do Corvo de Brejão. Matheus, eu quero concorrer aí ao esse ingresso aí, ó. Ai, se eu pudesse nesse show, é meu sonho de ir nesse show, mas eu não posso pagar, né? É muito caro. E não tem como pagar. Mas se eu ganhasse, eu iria. E coloca o meu nome no sorteio aí da loja. Mercadão. E coloca o meu nome no sorteio. Tô aqui te ouvindo, tá? A Nilza do Brejão.
0: Valeu, Nilza, do Brejão.
1: Bom dia pra você, Matheus. Que Deus te abençoe, tá?
0: Amém. Beijos. Oi, bom dia.
2: Bom dia, Matheus. Sou o Antônio de Mantena. Eu quero ouvir a música Só Que Faltava. Vou mandar pra todos os meus amigos.
0: Valeu, Antônio de Mantena. Oi, bom dia.
3: Bom dia, Matheus. É Ivani do bairro Monsenhor Fernandes. Deixa eu te falar. Quero participar desses prêmios aí. Da Fazenda Sertaneja aí, do Brizola. E todos os prêmios. E quero te pedir uma música também, oferecendo pra Maria Tadina, Jorgina, pra Nilza, Celinho, Júlio e Geralda. A música Mala Amarela. E tchau, obrigado.
0: Valeu, Ivani Alves. Oi, bom dia.
4: Bom dia, Matheus. Que é Marina de Água Doce. Quero concorrer a esses prêmios aí, tá?
0: Valeu, Marina de Água Doce. Oi, bom dia.
5: Bom dia, Matheus. Toca uma música bem bonita aí pra nós. Eu quero participar do sorteio do Fazenda Sertaneja. Obrigada, bom dia, fica com Deus.
0: Valeu, amém. Eliana, beijo no coração, obrigado pela audiência. Quem tá aqui comigo? Bom dia, Rosângela.
6: Bom dia, Matheus, tudo bem?
0: Joia.
6: Aqui é Rosângela Honório da Colina. Matheus, quero participar do sorteio aí do Zé Ramalho, né? Fazenda Sertaneja. Quero participar do promoção também lá do Mercadão, R$100. E gostaria muito de pedir você para passar, se puder, um louvor. Você é especial, é aniversário da minha mãe, Gessina Ramos, aqui da Colina, mano. Fazendo 72 anos hoje. Tá na clube, tá bom demais, meu amigo. Obrigado, tchau, tchau.
0: Valeu, parabéns pra sua mãe, Deus abençoe. Muitos e muitos anos de vida, com muita paz, muita saúde, prosperidade. Almir Ribeiro, cantor de sertanejo, também tá por aqui. Um abraço pra você. Tem mais aqui, ó. Bom dia, Juraci. Ô, Juraci, bom dia pra você, meu amigo Seba do Táxi. Fala, Seba. Bom dia, irmão.
7: Bom dia, meu amigo MR Seba do Táxi. Faça aquela música pra nós aí. A música do Gustavo Lima, mandar pro nosso amigo e meu sobrinho Evandro de Souza Lemos, lá em Ariquemes, na linha C65 da BR-421, em Ariquemes. Evandro, ele é ouvinte lá pelo aplicativo todos os dias da clube. Ele tá pedindo você mandar um alôzão pra ele lá. E mandar um alô aí pra toda a galera da clube. E gostaria de participar aí do sorteio da clube FM. Os prêmios que tiver, não sei. Eu sei que é bastante, vai dar ocupar muito tempo, né? Tá bom? Um abraço, Seba. Tchau, obrigado.
0: Valeu, Seba. Um abraço pra você, irmão. Todos os taxistas da sintonia aqui do nosso Clube do Fã. Bom dia.
8: Bom dia, Matheus Rocha. Tudo bem?
0: Joia.
8: Eu gostaria de participar do sorteio aí da Marmitex. E do ingresso da Fazenda. Tá bom? Muito obrigado. Tenha um bom dia. Aqui é a Silvana Alves da Silva.
0: Na Vila Luciene. Valeu, Silvana, da Vila Luciene, 10h47.
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12: Uma ótima manhã para você aqui no nosso Clube do Fã. 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
12: Ótima manhã para você, 11:06. 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
4: Tô de volta, ótima manhã pra você. Tá todo mundo ligado aqui, ó. De ponta a ponta, só da Clube, 11 horas e 12 minutos, quinta-feira, 28 de maio de 2026. Em minha RB aqui, Matheus Rocha, continua te fazendo companhia até o meio-dia, em 103.9 FM, 93.7. E a você de qualquer parte do Brasil e do mundo, Luan Pereira e Panda, 10 segundos.
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bom demais, João Felipe, Gabriel, Alemão do Forró, Forró do Gesso. Daqui a pouco eu volto com a última sequência, não saia daí.

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Clube tá bom demais. Tá aí o som do Beto e Ronaldo, solteiro por enquanto. Chegando os aniversariantes do dia. Você aniversariando hoje, Juliana Martins, bom dia, parabéns, Rosana Corrá, Carlos Alberto Dias dos Santos, parabéns, parabéns pra linda Alfredo, linda, parabéns pra você, parabéns pra Amanda Oliveira, parabéns pro José Roberto, Luana Lopes, Carla Cover, Marina dos Santos e Ana Paula Silva, cada um de vocês. Desejo muita paz, saúde, felicidades, que essa data se repita por muitos e muitos anos e vocês concretizem todos os sonhos. Parabéns a todos aniversariantes do dia. Parabéns. E agradecendo a você pelo carinho, pela sua companhia, pela audiência. Agradecendo também aqui os nossos parceiros do nosso Clube do Fã, sempre com a gente aqui nas manhãs da número 1 em toda a região. 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Abraço aqui pro Reginaldo da Vila Santo Antônio, Liquinha, Eliette lá do Campo Novo, Adriana também, Silvana, Jacira, o Serjão, Maria das Graças, Nadir Rodrigues do Colina, obrigado a essa turma aqui que está sintonizada com a gente, desculpa, perdão,

0: E Rodrigues do Colina, obrigado a essa turma aqui que está sintonizada com a gente. Desculpa, perdão de não colocar o áudio aqui no ar, mas muito obrigado aí pela participação. Quem mais está aqui? Matheus, Luciano Gonçalves, também de Barra de São Francisco, está ligado com a gente. Arlindo, Vanderlei também. Bom dia, Matheus, está na clube, está bom demais. Valeu, irmão, obrigado. Obrigado pela audiência. Silene Dalva também na sintonia. Cíntia de Mantena, toda essa turma aí sintonizada com a gente. Quem tá levando aqui ingresso para curtir Fazenda Sertaneja em Águia Branca? Cadê o nome? Deixa eu pegar aqui. Deixa eu ver se a mensagem tá aqui. Vai curtir Zé Ramalho e também vai curtir Matheus Fernandes. É a Rosângela Honório do bairro Colina. Olô, Rosângela Honório. Telefone final 7098. Ganhou ingresso da Fazenda Sertaneja. Telefone final dela 7098. Rosângela Honório, pode passar aqui e retirar o seu ingresso. Gilmazão tá na área, bom dia.
1: Bom dia, bom dia, bom dia. Já estou sentindo, ó.
0: Ó, tá chegando.
1: Aquele cheirinho de sexta-feira, tá?
0: Ó. Bater na porta.
1: Vem de mim, sexta-feira.
0: Graças a Deus.
1: E amanhã eu fico em Mantena, já vou ficar de vez lá, né? Que amanhã tem reunião da Câmara, já.
0: Aí,
1: viu,
0: ó,
1: né?
0: Já tá despedindo já. Já tô, semana nem, mais curta.
1: Nem comecei, já tô despedido já. Só volto no sábado. Sábado ou
0: domingo? Domingo. Isso aí.
1: Que isso,
0: Gilmazão. Bom programa, Gilmazão.
1: Um abraço, Matheus. Bom
0: preparado aí. Valeu, vambora, garoto. Vambora, eu volto vambora amanhã, hein? Se papai do céu permitir. 6 horas da manhã, Jornal da Manhã, na Rede Barra Gospel, 6h30 na Clube, também na Rádio 3 de Junho, 8 às 10, tem o Alô Clube, 10 ao meio-dia, tem o nosso Clube do Fã, aqui na número 1 do seu rádio. Um abraço para a Marmanjada me ouvindo, porque para elas, para elas lindas, maravilhosas, eu deixo um beijo no coração. Tá na Clube, tá bom demais, esquece não, hein?
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8: 11:58, bom dia.

0: Hoje é quinta-feira, dia 28 de maio 2026. A sexta-feira tá assim, ó, ó, batendo na porta, já tô sentindo aquele cheirinho de sexta-feira. Boa tarde pra você. Viver é diferente de estar vivo. Alô, meu povo, boa tarde pra todo mundo, sejam todos bem-vindos. Hoje é quinta-feira, já estamos quase no final de semana. Como é que tá você? Tudo bem? Tá tudo tranquilo? Depois do Matheus Rocha, agora tem Jumazão na área. Tem Negão, vai ter que me aturar até as 4 da tarde. Esta quinta-feira maravilhosa, temperatura gostosa. Eu gosto desse tempero, bom demais, hein? É bom pra dormir melhor. A gente come melhor, né? Quem tem namorada, namora melhor. Quem tá solteiro, como é que faz? Boa tarde pra você na sua casa, boa tarde pra você no seu trabalho. Parabéns pra você que faz aniversário nesta quinta-feira, dia 28. Muitos anos de vida, muita saúde e muita paz. E tem prêmio pra caramba pra você. Fica ligado aí.
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0: Meio-dia e 1 aqui na Clube. Boa tarde pra todo mundo. E a partir de agora você corre pro telefone, pro nosso WhatsApp, é o nosso contatinho. Aqui você participa com a gente. Olha, hoje, além da camisa da seleção brasileira, o sorteio que vai rolar amanhã, na sexta-feira, o oferecimento Loja Veste Moda, do nosso amigo Cláudio, dando essa camisa da seleção brasileira. É, tenho também 2 ingressos para a Fazenda Sertaneja 2026. Tá chegando o dia, tá chegando a hora, é dia 30 agora, tenho 2 ingressos pra você curtir Zé Ramalho e Matheus Fernandes. E o meu amigo Gerson Queiroz, da Serralheria Queiroz da Diamanteira, do bairro Bela Vista, ele tá dando 100zão hoje. É, é isso mesmo que você ouviu, além da camisa da seleção brasileira, além dos 2 ingressos para a Fazenda Sertaneja 2026, você que participar comigo nessa tarde, você vai concorrer também a R$100. É uma notinha de 100, gente. Já dá pra começar bem a sexta-feira. Dá até pra usar esses R$100 lá na Fazenda Sertaneja. Então, R$100 no Pix do nosso amigo Gerson Queiroz, da Serralheria Queiroz, da Diamanteira. Uma camisa da Seleção Brasileira, sorteio rola amanhã. E hoje, 2 ingressos para o Fazenda Sertaneja. Corre pro telefone, participe. E eu quero que você diga assim: Gilmar Francisco, eu quero ganhar esses prêmios aí. Eu quero participar. Eu tô a fim de ganhar a camisa da Seleção Brasileira, porque o Brasil já vai disputar a Copa. Neymar tá meio bichado, hein, gente? Neymar tá meio bichado. Camisa da Seleção Brasileira, R$100 e 2 ingressos pro Fazenda Sertaneja. Corre pro telefone, manda seu recado pelo WhatsApp da Clube, é o nosso contatinho 27995247575. Com muito prazer e com muito carinho, Gilmar Francisco, até as 4. A gente começa mais ou menos assim.

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aqui na Clube Tarcísio do Acordeon, participação de Wesley Safadão, beijo pra jogo. E abrimos bem com Zé Elias, com Gustavo Lima, Volte Amor, é o nosso clube universitário, nesta quinta-feira, dia 28 de maio. Vamos juntos até às 4h.

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Falei bonito agora. 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

0: 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Ô, gente, corre pro telefone, participe comigo aqui pelo WhatsApp da Clube, nosso contatinho, o 27995247575. Hoje, além da camisa da Seleção Brasileira, o sorteio rola amanhã. Tem também dois ingressos pro Fazenda Sertaneja, o sorteio hoje no final do programa. E R$100. É, tem grana hoje pra você no programa. R$100 vou sortear no final do programa. Meu amigo Gerson Queiroz, da Serralheria Queiroz, lá de Mantena, lá no bairro Bela Vista. Meu amigo Gerson Queiroz, gentilmente, tá dando R$100 pra sortear hoje. Então, além de R$100, camisa da Seleção Brasileira e também dois ingressos pro Fazenda Sertaneja, Zé Ramalho e Matheus Fernandes ao vivaço. Participe com a gente, boa sorte pra você, viu? 12:18, aqui na Clube.
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0: César Menotti, Fabiano, Roberta Miranda, Marcas aqui na Clube, Humberto e Ronaldo com Panda, Mente Poluída. Você tem a mente poluída ou não, hein? Como é que tá aí? Meio-dia e 24 aqui na Clube, é o nosso Clube Universitário até as 4. Vamos agora falar de comida porque tá no horário, né, gente? 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Meio-dia e 25 aqui na Clube, participe com a gente, tá valendo. É dois ingressos pro Fazenda Sertaneja, vale também uma camisa da Seleção Brasileira, a camisa, o sorteio vai ser amanhã, e vale também R$100, oferecimento do nosso amigo Gerson Queiroz, da Serralheria Queiroz, lá de Manteira, do bairro Bela Vista. É prêmio que não acaba mais, seisão. R$100 da Serralheria Queiroz, dois ingressos pro Fazenda Sertaneja e uma camisa da Seleção Brasileira. Participe com a gente, boa sorte para você. Meio-dia e 26. Uma ótima quinta-feira para você ligado aqui na Clube. Onde você manda seu recado.
1: Tá bom demais.
0: E também pede a sua música.
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0: Opa, deixa comigo, vamos falar do futebol paulista. E com gols de Fernando e Isidoro Pita, o Bragantino fez o dever de casa, bateu o cara bobo na Venezuela por 2-0 em Bragança Paulista e avançou para os playoffs da Copa Sul-Americana. O Massa Bruta ficou em segundo no seu grupo com 10 pontos. Enquanto que o River Plate foi o líder com 14. Desta forma, o Bragantino assegurou vaga para os playoffs da Copa Sul-Americana contra um time desclassificado da fase de grupos da Copa Libertadores. Já o Corinthians foi derrotado em casa na Neoquímica Arena por 2-0 para o Platense. Mesmo com o tropeço, o Timão ficou em primeiro no seu grupo e garantiu a classificação para as oitavas da Libertadores. Os dois gols da vitória do Platense foram marcados por Franco Zapiola. O Corinthians atuou com força máxima. Corinthians e Platense se classificaram para as oitavas da Copa Libertadores, enquanto que o Santa Fé vai disputar os playoffs da Copa Sul-Americana. Hoje, pelo Grupo F, destaque para Palmeiras e Júnior Barranquilha, que se enfrentam às 7 da noite. Jogo no Allianz Parque. O Verdão, que entra em campo em busca da reabilitação, após derrota na última rodada para o Cerro Porteño do Paraguai. O Palmeiras, que no atual momento é o vice-líder do grupo com 8 pontos. O Cerro Porteño é o líder com 10. Vamos falar do futebol mineiro. E com gol de Bernard, o Atlético fez o dever de casa. Venceu Puerto Cabello da Venezuela por 1-0 e avançou para as oitavas de final da Copa Sul-Americana. Com o resultado, o Galo chegou a 10 pontos e terminou a fase na liderança do Grupo B. Vale lembrar que caso empatasse ou perdesse, o Atlético daria adeus à competição. Agora, o Atlético aguarda a definição do seu adversário das oitavas da Copa Sul-Americana. O Atlético que volta a campo no próximo domingo pelo Campeonato Brasileiro, encerrando a sua participação neste primeiro semestre. Em São Januário, encara o Vasco da Gama. Já o Cruzeiro recebe o Barcelona às 21h30 no Mineirão, pela última rodada da fase de grupos da Copa Libertadores. Para terminar em primeiro no seu grupo, o Cabuloso precisa da vitória. E ainda torce para que a Universidade Católica perca o jogo contra o Boca Juniors. Com 3 pontos, o Barcelona do Equador está eliminado na Libertadores e não tem mais chances sequer de conseguir uma vaga nos playoffs da Copa Sul-Americana. Gerson suspenso fica fora. Lucas Silva e Matheus Henrique são as principais alternativas. O Cruzeiro deve entrar em campo com Otávio, Fagner, Fabrício Bruno, Jonathan Jesus e Kaique, Lucas Romero, Lucas Silva ou Sinisterre e Matheus Pereira, Christian Arroio e Caio Jorge ou Neyser Villarreal. Enio Lima.
1: E falando dos cariocas, a gente começa com o Fluminense, que ontem sofreu, não no Maracanã, mas em Santa Cruz de la Sierra. Enquanto fazia os gols e vencia a boa equipe do Laguaira, diga-se passagem, de 3-1, gols de Savarino de pênalti, depois Hércules e na sequência um lindo gol de Canóbio, que foi escolhido o craque do jogo. O Fluminense ficava de olho no Rivadavia jogando com o Bolívar. Por causa dos protestos políticos, o jogo foi tirado de La Paz, na capital social, e foi levado para Santa Cruz de la Sierra, a nível do mar. E aí, o Rivadavia fez 1-0, o Bolívar empatou, e no finalzinho da partida, quando já estava terminado o Fluminense no Maracanã, aguardando o resultado de empate, que já era bom, o Rivadavia fez 2-1 e fechou fazendo 3-1 e garantindo o Fluminense nas oitavas de final. A renda foi pequena porque o Fluminense fez promoção de ingresso. Isso mesmo, o Fluminense colocou o ingresso desse jogo por um preço bem mais acessível e a renda chegou então a R$565.354, 40.549 pagantes, 40.240 torcedores presentes. O time do Vasco na Copa Sul-Americana venceu o Barraca Central por 3-0, 2 gols de Adson e 1 golaço de Rojas, mas o Olímpia venceu o time do Audax Italiano do Chile e passou em primeiro. Vasco vai para os playoffs. A renda foi baixíssima, R$ 188.672 para 3.194 pagantes, 3.524 torcedores presentes. As organizadas fizeram campanha público zero devido à má fase da equipe vascaína. O Botafogo fez 3-1 em cima do Caracas, lá em Caracas, com gols marcados pelo Cris Ramos, Cauã Toledo e Joaquim Correia. Foram os autores dos gols do Botafogo, que fez a melhor campanha da Copa Sul-Americana. O Flamengo já estava classificado, termina como a melhor equipe da primeira fase da Copa e terá até a semifinal o direito de jogar sempre a segunda em casa. Na sexta-feira, amanhã, portanto, tem o sorteio da Libertadores na América. No Rio de Janeiro, o repórter Wellington Campos.

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cultura. ¿Qué mandar? 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

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Zé Ramalho, Avô Rai aqui na Clube. E eu tenho dois ingressos pra você. Corre pro telefone e participe com a gente. Boa sorte pra você. Dois ingressos hoje pra você curtir o Fazenda Sertaneja. Além desse cara aí que é fera, Zé Ramalho, vai ter também Matheus Fernandes Alvivaço. É o Fazenda Sertaneja 2026. Tenho, além dos dois ingressos pro Fazenda Sertaneja, eu tenho também uma camisa da Seleção Brasileira. O sorteio vai rolar amanhã, tá bom? E tenho também R$100, é grana, din-din, cenzão pra você. 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Boa sorte, hein? É grana, é ingresso pro Fazenda Sertaneja e é camisa pra Seleção Brasileira. Boa sorte pra você. 15 faltando para uma na Clube, juntos em nome de Farmácia Preço Baixo, Saúde e Economia, a Farmácia do Trabalhador e da Dona de Casa. 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

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Já já eu atendo você. O pessoal já tá mandando um recado aqui que eu tenho R$100 hoje, é grana. 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Obrigado, Gerson, tá dando R$100. Eu tenho 2 ingressos para o Fazenda Sertaneja e tenho também uma camisa da Seleção Brasileira. Sorteio rola amanhã. 9 minutos faltando para 1 na Clube. Uma das músicas mais tocadas aqui na nossa programação. Zezé de Camargo.

0: Maiara e Maraísa, Marília Mendonça, Esqueça-me se for capaz, Zezé de Camargo, Irmão da Lua, Amigo das Estrelas. É o nosso clube universitário até as 16h57. 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A direção Delaine. 12h58 na Clube.
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3: 1:09 na Clube.
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3: Ótima tarde pra você, ligado aqui na Clube 93,7 CD3.9. Vamos com as participações, porque tá valendo R$100, oferecimento da Serralheria Queiroz. 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Valem também 2 ingressos pro Fazenda Sertaneja e vale a camisa da Seleção Brasileira. O sorteio rola amanhã. Quem é que fala comigo aqui? Deixa eu ver. Alô, boa tarde.
4: Pati.
3: Como é que é?
4: Mar.
3: Oi.
4: Eu quero participar do prêmio aí. Eu quero ganhar o prêmio aí. Eu sou Maria José daqui de Água Doce.
3: Ô, Maria José.
4: Passa a música aí pra minha estrelinha da Maria Mendonça pra mim.
3: Aham.
4: Sou daqui de Água Doce.
3: Tá bom, Maria. Aquele abraço. Boa sorte pra você, viu, Maria? Nilza Cardoso. Fala, Nilza.
5: Boa tarde, Mar Francisco. Aqui no Sobradão.
3: E aí?
5: Ô, Gilmar, eu tô mandando mensagem.
3: Ah.
5: Eu gostaria de ganhar esse ingresso aí, ó.
3: Ah, é?
5: Fazendo sertaneja.
3: Aham.
5: Uhum. Aí eu vi esse maravilhoso aí cantar.
3: Verdade.
5: Então
3: verdade.
5: Não pode pagar, né? Muito caro, né?
3: Uhum.
5: Imagina se eu ganhasse.
3: Opa!
5: Tem uma festa.
3: Já imaginou? Já imaginou?
5: Concorrer aí o prêmio aí, né? Da camisa do Brasil.
3: Seleção Brasileira.
5: Espero que esse ano, né? Nós ganhe, né?
3: Vamos ganhar. Vamos ganhar.
5: Vamos torcer, né?
3: Vamos torcer e vamos ganhar.
5: Então tá bom, Gilmar Francisco. Fique com Deus, tá? Deus te abençoe.
3: Valeu, minha querida.
5: Uma boa tarde pra você.
3: Pra você também. Valeu, Nilza. Aquele abraço. Agora 1:10 aqui na Clube. José Bernardo. Fala, José.
6: Boa tarde, Gilmar Francisco.

0: também.
1: Valeu, Zé.
0: Joel Bernardo da Silva.
1: É o Joel, aí, Joel, Joel, Joel, Joel.
0: Tenha uma boa tarde, tenha um bom programa. Fico com Deus, ouvindo todos os dias.
1: Valeu, Joel, aquele abraço, boa sorte. Liquinha, fala, Liquinha.
2: Gilmar, boa tarde.
1: Tarde. Aqui. Oi.
2: Eu quero ganhar os R$100 o ingresso, ó. O ingresso pra entrar, os R$100 pra gastar lá.
1: Isso, ó. Isso mesmo. Isso
2: pode
1: aí.
2: Ser os dois, não? Boa tarde aí pra você. Uhum. Bom trabalho. Faça uma música boa pra mim aí.
1: Tá bom, tá bom.
2: Pode ser de Leandro Leonardo, pode ser de Zezé de Camargo Luciano, pode ser de Vitor e Léo. Qualquer uma dessas, ofereço pra todos vocês da rádio, pra toda a minha família, pra todos os meus amigos. Boa tarde pra vocês.
1: Valeu, Lequinha, um abraço, boa sorte pra você. É, quem mais está com a gente aqui? Deixa eu ver. O Adriano Pereira de Mantena. Fala, Adriano.
3: Fala aí, Gilmar. É o Adriano de novo, senhor. Deus te abençoe, senhor.
1: E aí?
3: Coloca meu nome nesse sorteio, amigão.
1: Valeu, tá, Adriano. 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
3: Tá bom demais. Deus te abençoe, Gilmar.
1: Valeu, Adriano. Um abraço pra você, meu amigo Adriano lá de Mantena. Adriano que já ganhou uma camisa da seleção brasileira da loja Veste Moda. Valeu, Adriano. Um abraço, viu? Boa sorte pra você. É, quem mais? Maria das Graças do Corvo da Sapucaia. Fala, Maria.
4: Oi, Gilmar, boa tarde, tudo bom?
1: Tudo
4: é
1: Maria
4: das Graças, Rodrigo da Barra da Sapucaia.
1: Como é que você tá?
4: Quero participar do sorteio da loja Veste Moda.
1: Já tá, já tá.
4: É a loja que vende mais barato.
1: Valeu, Maria das Graças, boa sorte pra você. É, deixa eu ver quem tá comigo aqui também. É, mais uma participação. A Laila também tá ligadaça na clube. Maria da Glória, cadê a Maria? Bom dia, boa tarde.
5: Boa tarde, Gilmar Francisco.
1: Tarde.
5: Sempre ligadinho na clube.
1: Eu sei disso.
5: É, eu queria pedir a música do Zezé de Camargo Luciano, Madrugada em Meu Olhar. E eu quero participar do sorteio também, que eu quero ganhar um ingresso desse aí, tá bom?
1: É.
5: Aí você coloca meu nome no sorteio.
1: Tá bom.
5: Obrigada.
1: Valeu,
5: tamo
1: Maria.
5: Junto, se
1: tamo
5: misturado.
1: Junto. Tamo junto, tamo junto. Valeu, Maria da Glória, um abraço, viu? É, quem mais? Alô?
6: Oi, Gilmar, boa tarde. Aqui é a Helena, aqui da Cachorrinha. Eu quero concorrer a esses prêmios aí.
1: Valeu, Helena. Um abraço, boa sorte pra você. Meu amigo Nivaldo Alves Filho, mais conhecido como Tatuzinho. Fala, Tatu, boa tarde.
7: Boa tarde, meu amigo Gilmar Francisco. Beleza?
1: E aí?
7: Aqui. Tive a ilustre presença do senhor Silva no meu bairro essa semana.
1: Ó, rapaz.
7: Passou aqui pra me visitar aqui. Cara, gente boa.
1: Gente boa, senhor Silva.
7: Põe meu nome aí pra concorrer aos ingressos aí do Zé Ramalho, Matheus Fernandes, lá, sertanejo lá, fazendo favor.
1: Top.
7: Valeu, um abraço.
1: Valeu, Tatu, aquele abraço. Rapaz, o Sô Silva foi lá, foi conhecer o bar do Tatuzinho, rapaz. Sô Silva gosta, Sô Silva anda, hein, gente. Sô Silva é uma celebridade e anda. Valeu, Sô Silva, um abraço. Maria Domingo também tá ligadaça com a gente aqui, deixa eu ver quem mais. Bom, daqui a pouquinho eu tendo mais participações. É, tá valendo R$100 da meu amigo Gerson Queiroz da Serralheria Queiroz de Mantena do bairro Bela Vista. Vale uma camisa da seleção brasileira. 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E vale também 2 ingressos para fazer a sertaneja. Esse cara aqui vai cantar sábado também. Vai ter o Zé Ramalho e vai ter o Matheus Fernandes. 1h14 na clube.

vou nem comentar essa música, vou nem comentar. Pedro Paulo e Alex, Country Beat aqui na Clube, Matheus Fernandes, Altas Loucurinhas, 1:20 aqui na Clube, é o nosso clube universitário até as 4. 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E o atendimento é com a Luciana, aquele atendimento espetacular. 1:24 aqui na Clube, vale 2 ingressos para o Fazenda Sertaneja, vale R$ 100 da Serralheria Queiroz e vale também a camisa da Seleção Brasileira. Participe com a gente. Boa sorte para você, viu? Boa sorte!

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7: 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Tá na Clube, tá bom demais. 1h39 aqui na Clube. 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Bom, a sua participação hoje está valendo 2 ingressos para o Fazenda Sertaneja, vale também uma camisa da Seleção Brasileira, a camisa do sorteio é amanhã, e vale R$100 da Serralheria Queiroz, nosso amigo Gerson Queiroz, cenzão, hein, cenzão, rapaz. Meu Deus do céu. Alô, boa tarde.
8: Boa tarde, Gilmar Francisco. Aqui é Eliane da Barra do Rio do Campo, esposa. Oi. Do PC.
7: Oi, Eliane.
8: Quero participar aí do sorteio.
7: Tá bom.
8: Ah, tenha uma boa tarde.
7: Aham.
8: Faça uma música boa aí pra nós, Eduardo Costa. Ofereço pro meu esposo, PC, que está lá no secador, sacando café, lá no Itá.
7: Valeu, Eliane, um abraço pra você, um abraço pro PC, tá bom? Mara da Verdura, fala, Mara.
9: Boa tarde, Gilmar Francisco.
7: E aí,
9: também tô aqui ligada aqui, trabalhando aqui no sol quente.
7: Opa.
9: Colhendo um cafezinho. Quero concorrer esses R$100 que a menina aqui tá precisando demais da conta. Quero concorrer os ingressos.
7: Ah, é?
9: Que eu não vou mesmo, mas eu arrumo alguém pra ir.
7: Opa!
9: E também a camisa da seleção brasileira. Tá bom, na Clube, tá bom. Tá bom demais.
7: Valeu, Mara. Um abraço pra você. Tá na Clube, tá bom demais. Fala agora com o Carlinho Pedreiro. Cadê o Carlinho? Cadê o áudio dele aqui? Cadê?
10: Valeu. Caralho, Francisco, uma boa tarde. Você coloca meu nome nesses dois sorteios, velho. Parece concorrer. Quem sabe, né? Da sorte ganha. Aqui é o Carlinho Pedreiro da Trena.
7: Quem uma sabe, tarde, né, Carlinho?
10: Abençoado pra você e pra toda a galera da Clube. E se puder, passa uma música do Morango do Nordeste pra nós aí, por favor.
7: Morango do Nordeste.
10: Do teclado. Boa tarde, fico com Deus. Tá na Clube, Gilmar? Tá bom demais. Boa tarde.
7: Valeu, Carlinho. Aquele abraço. Vou falar agora com, deixa eu ver aqui, a Jacira, é isso? Fala, Jacira.
11: Bom dia, Gilmar Francisco, que é Jacira.
7: Ô, Jacira.
11: Tá jogando Itaúna.
7: E aí,
11: qual que meu nome aí no sorteio aí, Gilmar? Ganhou o prêmio aí, o ingresso aí.
7: Tá bom.
11: O show lá. Tá muito boa pra nós aqui, Gilmar. Tá na Clube, tá bom demais. Tchau, obrigado.
7: Valeu, Jacira. Um abraço, viu? Tá na Clube, tá bom demais. Elson Capoteiro, fala, meu amigo Elson.
12: Boa tarde, Gilmar Francisco. Tudo bem, meu amigo? Beleza?
7: Beleza.
12: Rapaz, você tá sumido, meu amigo. Trabalhando demais, né?
7: Tô sumido.
12: Pegar eu mesmo, rapaz. Graças a Deus.
7: É
12: aqui, manda uma música pra nós aí, ó. Eu queria participar desses R$100 do ingresso aí.
7: Uhum.
12: E da camisa, hein?
7: Tá bom.
12: Um dos três aí, pelo menos ganhar, pelo menos um aí.
7: É, ué.
12: Aqui, manda um alô pra nós aí. Aqui é o Elcio Capoteiro aí.
7: Uhum.
12: Manda uma música chonada pra nós. Raça Negra. Eu ofereci pro Nivaldo lá, o tatuzinho lá. Barrigo de mandi lá. Falou, um abraço. Fique com Deus.
7: Valeu, Elcio Capoteiro. Um abraço. Ai, meu Deus do céu. Quem tá ligado com a gente também aqui, deixa eu ver. É a Elianete, tá com a gente. Meu amigo Samuel Pintor também de Mantena. Valeu, Samuel, um abraço. É... O Rainer também tá ligado com a gente. Valeu, Rainer. Meu amigo Sergão lá de Monte Sinai Vermelha. Grande Sergão, um abraço pra você. Obrigado pelo carinho. Irani Werneck. Fala, Irani.
13: Ei, irmão Francisco.
7: E aí?
13: Boa tarde, tudo bem com você, garoto?
7: Tarde.
13: Irani Werneck.
7: Como é que você tá?
13: Quero participar aí dos R$100.
7: Ah, é?
13: Fala aí pra mim. Manda a música aí, filé, pra nós.
7: Uhum.
13: Ofereço pra todos os ouvintes, né?
7: Tá bom.
13: Principalmente meu marido, José Antônio de Oliveira. Tá na pega, trabalhando, né?
7: Isso aí.
13: Tá bom?
7: Valeu,
13: tudo
7: Irani.
13: Tudo bom pra vocês, especialmente pra você, beleza?
7: Valeu, Irani. Um abraço pra Irani Werneck, pro maridão, tá ouvindo a gente. 1h44 aqui na Clube. O Carlinho Pedreiro pediu essa aqui pra gente relembrar.
14: Ô, galera.
7: Essa aqui fez sucesso, hein? Nossa Senhora.

9 minutos agora faltando para as duas aqui na Clube, é o nosso Clube Universitário. 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

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Agora 5 faltando para as 2 na Clube. Sucesso.

0: faltando para as duas aqui na Clube. 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
4: Boa tarde, Gilmar Francisco. Tudo bem com você? Quero concorrer a esses prêmios.

Gilmar Francisco, tudo bem com você? Quero concorrer a esses prêmios aí também, viu? Qualquer um que eu ganhar tá bom. Bom dia, boa tarde para você, que Deus abençoe o seu final de semana. Tudo de bom para você, a Lindaura Alves da Vila Nossa Senhora da Penha.

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12h16 aqui na Clube. Ele vai se apresentar dia 30 agora. Tá chegando o momento, tá chegando o dia, tá chegando a hora. Zé Ramalho, ao vivo em Águia Branca, Lagoa do Brizola, fazendo a Sertaneja 2026. É claro que você não vai perder. Tem dois ingressos para você. Sorteio daqui a pouquinho, no final do programa Perde Nove. Além dos dois ingressos por Fazenda Sertaneja, tem R$100 da Serralheria Queiroz, do meu amigo Gerson Queiroz, e tem também uma camisa da seleção brasileira da loja Veste Moda. 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

Boa tarde, Gilmar Francisco. Tudo bom, meu amigo? Joia? Ô Gilmar, toca pra nós de hoje, Vitor Léo. Quando você some, vou oferecer aí pra todos os ouvintes, Gilmar, todos gostarem da música, pra vocês aí da rádio. Coloca meu nome no sorteio aí, qualquer um deles aí, se eu for contemplado, eu fico muito satisfeito. Tá na clube, Gilmar? Tá bom demais.

Victor Eléo, Zezé Camargo e Luciano aqui no clube, no nosso clube universitário. 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
5: 2:39 aqui na Clube. Boa tarde pra você, boa quinta-feira. Tá na Clube, tá bom demais. Juntos até às 4.
10: O dia que a pinga foi raiz de verdade.

É, quer ser paredão, Roger e Gustavo aqui no clube, saudade do teu nego. Lauana Prado, Pinga Raiz, 15 minutos faltando para as 3 aqui na clube, no nosso clube universitário. 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

0: 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Ortopédia e Colchões. 11 minutos faltando para as 3, em nome também de Barra Elétrica e Mantena Elétrica, tem tudo que você precisa, onde você encontra atendimento personalizado, as melhores marcas do Brasil em materiais elétricos, hidráulicos, variedade imbatível em lâmpadas de LED, ventiladores de teto, fios, ferramentas, chuveiros e muito mais. 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Barra Elétrica e Mantena Elétrica, a parceria certa para a sua obra. 11 minutos agora faltando para as 3 aqui na Clube. Daqui a pouquinho vamos ter a nossa mensagem do dia e o tema de hoje é: o bem que você faz volta para você. É a lei de retorno, a lei de causa e efeito, uma história muito bacana que fala que o que a gente planta a gente vai colher, tá bom? Então daqui a pouquinho, 3:30, a nossa mensagem do dia, e tá valendo prêmios, vale R$100 da Serralheria Queiroz. Meu amigo Gerson Queiroz tá dando 100zão hoje, obrigado Gerson Queiroz da Serralheria Queiroz. Vale 2 ingressos pro Fazenda Sertaneja 2026, é sábado agora dia 30, e vale também uma camisa da Seleção Brasileira. O sorteio da camisa é amanhã, na sexta-feira. 10 faltando para as 3 aqui na Clube.
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tem gente que é assim, nem é namorado, nem é ficante, uma bagunça. Israel e Rodolfo aqui na Clube, participação de Maiara e Maraísa, nem namorado e nem ficante. Eduardo Costa, imagina eu, e Zé Neto e Cristiano, cadeira cativa, Clube Universitário até as 4. Daqui a pouquinho tem a nossa mensagem do dia, perde não, viu? Linda mensagem pra você. 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

0: 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Ufa! São vários patrocinadores, graças a Deus. São parceiros. Cabe mais, viu? Cabe mais, é. É só procurar que a gente ajeita. 3:14 aqui na Clube.
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Jorge Matheus aqui na Clube. Te amo com voz rouca. Lua Santana, mulher segura. Tem muita por aí, tem muita por aí. 3h20 aqui na Clube. Daqui a pouquinho vamos saber quem se deu bem, quem vai levar ingressos para o Fazenda Sertaneja 2026. Zé Ramalho e Matheus Fernandes ao vivo em Águia Branca, na Lagoa do Brizola. Já já vamos saber quem levou R$100, quem vai levar os R$100 para casa da Serralheria Queiroz, do meu amigo Gerson Queiroz. Porque amanhã tem o sorteio da camisa da seleção brasileira. Mas hoje vou sortear aqui R$100 e também os dois ingressos para o Fazenda Sertaneja. Quem ligou, ligou. Quem não ligou, não liga mais. Porque eu vou pro intervalo. Na sequência tem a nossa palavra, a nossa mensagem do dia. E depois da mensagem do dia eu vou trazer aqui o resultado da promoção, saber quem ganha R$100 e quem ganha dois ingressos pro Fazenda Sertaneja 2026, 3h21 aqui na Clube. A sertaneja tá nossa região. Ótima quinta-feira pra você.

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4: 3:30 aqui na Clube. Momento da nossa mensagem.
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4: Chegou o momento da nossa mensagem do dia e hoje é uma história que fala sobre quem planta o bem, inevitavelmente vai colher o bem. E evidentemente, o contrário também vale para a mesma frase. É uma história muito bacana que mostra que, por mais difícil que seja, no final fazer o bem é a atitude mais inteligente. Você vai entender o final dessa história e saber por que é importante fazer o bem. Apesar que o mundo fala o contrário, né? Quem faz o bem é taxado de bobão, bobona, de inocente. Mas vamos ver a história e depois no final você me fala. O que eu sei é que nesse mundo nós iremos colher inevitavelmente aquilo que a gente plantar. Como diz, por aí se você plantar feijão, você não vai colher arroz, né? Não tem jeito, a natureza ela é perfeita e nós fazemos parte dessa natureza de Deus, que se você plantar maçã, você não vai colher limão. Plantou? Vai colher exatamente aquilo que você plantou. É a maior justiça do Criador. Nas terras áridas do Vale do Vento, vivia um velho agricultor chamado Samuel. Enquanto os outros moradores da região disputavam os poucos recursos da terra com ganância e egoísmo, Samuel caminhava na direção oposta. Ele guardava as sementes mais raras e brilhantes de sua colheita para, não para vender, mas para semear nos corações e nos campos alheios.

todos os dias, Samuel saía com a sua sacola cheia. Ele não semeava apenas trigo ou cevada, ele semeava bondade. Quando via um vizinho doente, deixava o cesto de pão na porta. Quando encontrava um jovem desanimado, entregava uma palavra de esperança. Se alguém o insultava por sua simplicidade, ele respondia com um sorriso sincero. Os homens da vila riam dele, dizendo que o velho estava desperdiçando a sua vida e seus bens com quem não merecia. Eles falavam assim: o mundo é duro, Samuel. O mundo é injusto, Samuel. Quem muito estende a mão acaba de mãos vazias. Ele era zoado. Zombavam dele o tempo todo pela sua bondade. Mas ele apenas respondia: a terra nunca esquece o que nela depositamos. Essa era a frase que Samuel falava quando as pessoas abusavam dele: a terra nunca esquece o que nela depositamos. Os anos passaram e uma seca devastadora castigou o vale. O sol castigante rachou o solo, os rios secaram e a fome bateu à porta de todas as casas. Samuel, já idoso e com as forças debilitadas, adoeceu gravemente. Sem conseguir se levantar da cama e sem forças para cuidar de sua pequena horta, ele se viu isolado, esperando pelo pior em sua cabana silenciosa. Ele não tinha muitas posses, nem ouro, nem família. Certa manhã, enquanto o vento seco soprava lá fora, Samuel ouviu um barulho estranho. Com muito esforço, arrastou-se até a janela e, ao abrir a veneziana de madeira, seus olhos cansados se encheram de lágrimas. O caminho que levava à sua casa estava tomado por uma multidão. Centenas de pessoas da vila e de povoados vizinhos caminhavam em sua direção. Cada uma delas trazia algo nas mãos. O jovem que Samuel havia encorajado anos atrás agora era um homem forte e carregava sacos de grãos. A viúva a quem ele havia doado pão trazia uma sopa quente. O vizinho que antes o insultava liderava um grupo para consertar o telhado danificado da cabana. Sem que Samuel pedisse nada, a comunidade se uniu para cuidar daquele que sempre cuidou de todos. Eles limparam sua terra, plantaram seu campo e cuidaram de sua saúde até que ele se recuperasse. Ao olhar para aquela multidão afetuosa no quintal de sua casa, Samuel compreendeu que nunca esteve pobre ou sozinho. Cada gesto de amor, cada palavra de apoio e cada semente de bondade que ele havia espalhado ao longo da vida não tinham sumido no vento. Elas haviam germinado no solo mais fértil que existe, a gratidão humana. A lei da vida se mostrava infalível diante de seus olhos. Quem semeia o bem colhe uma abundância que o dinheiro não pode comprar. Qual a lição que nós podemos tirar dessa história? Você vê que no final Samuel foi recompensado, várias pessoas foram ajudar, a lei da vida, a lei do retorno. Então, gente, olha, por mais que seja repetitivo, por mais que a gente ouça o tempo todo isso, gente, nós vamos colher o que a gente planta, faz o bem para você colher o bem. A gente vive num mundo assim que é piegas, é bobagem falar essas coisas. As pessoas não levam muito a sério, não. Mas uma coisa que essa história mostra e que podemos trazer para nossa vida é o seguinte: olha, não existe erro. Não se engane. Aquilo que você plantar, você vai colher. Cedo ou tarde, de uma maneira ou de outra, você vai colher.
Talvez não colha da mesma forma que você plantou, mas vai colher de alguma forma. Não existe erro no mundo de Deus, porque o mundo foi feito para que a gente pudesse amar. Por que que Jesus falou assim, ame seu irmão como a ti mesmo? Não era à toa que ele falava isso. Eu sei que é difícil perdoar, mas temos que perdoar. Eu sei que é difícil amar, mas temos que amar. É, na verdade, amar e perdoar é ser inteligente. E por mais que você não acredite, né? Aí cada um faz da sua vida o que bem quiser. Cada um tem a sua história, cada um tem o seu livre-arbítrio. Você faz a sua vida se quiser. Se não quiser perdoar, não perdoa. Se não quiser amar, não ama. Se quiser ser vingativo, seja vingativo. Cada um na sua. Liberdade absoluta. Cada um faz o que quer da vida, gente. Ah, não quero perdoar. Beleza, não perdoa. Quer nem saber, beleza. Mas você vai colher, você vai. Ah, vai. Então essa história mostra que nós colhemos exatamente aquilo que a gente planta. Repito mais uma vez, talvez não venha do jeito que você imagina, mas de alguma forma vem. Nós vamos colher exatamente aquilo que a gente plantar, na mesma proporção, na proporção exata. É mais inteligente plantar o bem. A mensagem volta amanhã.

6h46 aqui na Clube. Milton Nunes, Henrique Juliano, se ela voltar. Zezé, Luciano Camargo e Maria Massal, olhos não viram. Depois da nossa mensagem aqui do nosso, da nossa mensagem do dia. Olha, tá chegando o dia, tá chegando a hora, é sabadão, agora é sabadaço, dia 30, Zé Ramalho e Matheus Fernandes ao vivo em Águia Branca, na Lagoa do Brizola, fazendo a sertaneja 2026. Primeiro vou aqui na grana, quem faturou os R$100, nosso amigo Gerson Queiroz. Um abraço, meu amigo Gerson Queiroz, da Serralheria Queiroz, lá no bairro Bela Vista, o cara é grande profissional. Obrigado, Gerson Queiroz, pelo carinho, tá bom? Dando R$100 hoje. Quem faturou cenzão? Quem faturou cenzão? Final do telefone 8109, de Barra de São Francisco, é homem. Final do telefone 8109. E fatura R$100 da Serralheria Queiroz de Mantena. É o Rainer. Cadê os aplausos? Cadê os aplausos pro Rainer? Alô, Rainer, parabéns. O Rainer, final do telefone 8109, aqui de Barra de São Francisco, faturou os R$100. Ô, Rainer, vou fazer o seguinte. Eu vou passar o seu contato com o Gerson Queiroz, seu telefone. Ele vai entrar em contato com você. Se você tiver Pix, ele vai mandar os R$100 pro seu Pix. Se porventura você não tiver Pix, pode ficar tranquilo que aí eu te passo os R$100 e depois eu pego os R$100 com o Gerson Queiroz, tá bom? Então ele vai entrar em contato com você. Se tiver Pix, fica fácil. Parabéns, o

0: te passo os 100 reais e depois eu pego os 100 reais com o Gerson Queiroz, tá bom? Então ele vai entrar em contato com você. Se tiver Pix, fica fácil. Parabéns o Rainer que faturou 100 reais da Serralheria Queiroz. Agora vamos com os ingressos. É o passaporte para o Fazenda Sertaneja 2026. Mais uma vez, é mulheres que estão se dando bem aqui, rapaz. De Cachoeirinha. Quem fatura o primeiro ingresso para o Fazenda Sertaneja, Helena Coutinho. Aplausos para Helena Coutinho, faturou o primeiro ingresso. E o segundo ingresso vai para Maria da Glória de Montseny. Aplausos para ela também. Parabéns, Maria da Glória de Montseny. Portanto, a Helena Coutinho de Cachoeirinha e a Maria da Glória de Montseny faturaram, e cada uma faturou ingresso para curtir Zé Ramalho e Matheus Fernandes ao vivo, sábado agora no Fazenda Sertaneja, na Lagoa do Brizola, em Águia Branca. Gente, então tá bom, tá aí. O Rainer faturou 100, a Helena Coutinho faturou o ingresso para o Fazenda Sertaneja e também faturou o ingresso Maria da Glória. Quem vai estar lá marcando presença com certeza é o Adilson Batista. Ele vai curtir o Zé Ramalho, ele vai curtir o Matheus Fernandes. Tô certo ou tô errado, Batistão?
1: Tá agarrado igual o cano de garrucha, né?
0: Ah, é?
1: Ah, não dá pra perder não, Jumazão.
0: Você é showzaço desse, rapaz?
1: Você tá doido. Esse show aí, deixa eu falar com você. É nível, né?
0: Nacional.
1: Você tá doido. É realmente uma mega estrutura. E vai muito além de dois grandes shows, né?
0: Exatamente.
1: É a estrutura, né? Tudo que é preparado lá, com muito carinho. Tudo que é preparado lá, na verdade eles fazem uma fazenda.
0: Faz uma fazenda,
1: vira uma cidade. Vira uma cidade cinematográfica.
0: É luxo.
1: Fica parecendo coisas de filme, de filme americano.
0: Exatamente.
1: Entendeu? Vira o local, a estrutura que eles montam, Gilmar, pra receber realmente você da melhor maneira possível, né? O pessoal que gosta de tirar fotos, o pessoal que gosta de ficar bem à vontade, né? Um local realmente com segurança.
0: É luxo.
1: Local
0: é luxo.
1: Com uma boa iluminação, né? Uma estrutura realmente montada e dá muito trabalho. Já tem quase 30 dias que eles estão montando lá a estrutura pra receber o pessoal. Pra você ver que não é fácil, não, João.
0: Tanto é que o Felipe já tá uma semana pra lá, agarrado pra lá. Ele tá ajudando na organização também. É trabalhoso.
1: Sim, dá muito trabalho. É um evento que realmente são carretas de carretas e mais carretas de estrutura que chegam para ser montada. É muito difícil fazer um evento dessa envergadura aí, né? Tem que ter realmente muita força de vontade, tem que ter muito conhecimento para montar uma estrutura dessa, para acolher o estado todo, praticamente, vem gente de todo o estado, vem gente de toda a nossa região, né?
0: É verdade.
1: Curtiu um show como esse, quando se trata então de Zé Ramalho, então?
0: Nossa Senhora.
1: O cara tem fã em todo o Brasil e tem gente que acompanha, viu, Gilmar?
0: Tem gente que vem de longe para acompanhar o show dele.
1: Aproveitar, conhecer a região, né? E vai ser muito bom estar presente aí e receber vocês lá na Fazenda Sertaneja, na Lagoa do Brizola, em Águia Branca. E tem muito, tem alguns espaços que esgotaram, mas dá tempo de você.
0: Dá tempo ainda. É só você colocar aquela beca bacana, bota a botina, uma calça bacana, um chapelão, se não quiser, vai também do jeito que você quiser. O negócio é aproveitar a festa, aproveitar o evento. Adilson, bom trabalho pro senhor, tô indo embora.
1: Valeu, Joazão, tamo junto, hein?
0: Eu volto só domingo, viu, gente? Porque amanhã deve ser o JP que deve fazer o horário aqui. Eu volto, amanhã tem reunião da Câmara de Mantena, eu volto então, sábado é a folga do Negão, eu também tenho que folgar, e no domingo eu tô aqui às 8 horas da manhã. Bom trabalho, Adilson.
1: Fala em folgas, às 6 por 1 foi, pelo menos já passou, né?
0: Graças a Deus.
1: Agora vai pro Senado.
0: Não, vai passar
1: mas
0: também.
1: Mas certamente deve passar também.
0: Quem é que, rapaz?
1: Certamente.
0: Você acha qual Columbre vai ser contra?
1: É muito difícil, né? É muito difícil aí o parlamentar ter coragem de votar contra, porque porque o parlamentar precisa de voto, né?
0: E ano eleitoral
1: é muito complicado.
0: Exatamente.
1: Né? E é claro que, tomara que, e certamente haverá um equilíbrio aí, pra ninguém sair perdendo, né? Para que ganhe o trabalhador com mais tempo, mais qualidade de vida para a família. E esse trabalhador vai trabalhar mais motivado, vai dar mais resultado no dia a dia aí para o seu patrão. Consequentemente, mais qualidade de vida, mais saúde, mais lazer. Né? Então, sem sombra de dúvida, tem tudo. Às vezes as pessoas pensam que vai dar errado, mas
0: não
1: vai dar certo. Né?
0: Não, vai dar certo. Na verdade, vai ser bom para o trabalhador e bom para o empresário também. E bom para a economia no Brasil.
1: Mas exatamente. Aquela pessoa que de repente tem um dia mais de folga, o que vai acontecer? Ele vai ter um dia mais para gastar, né?
0: Exatamente.
1: Ele vai gastar ali, sair com a família, quer dizer, então ele vai consumir lá de repente no seu comércio.
0: Não, gente, foi assim para carteira de trabalho, foi assim para férias, foi assim para tudo. Toda vez que ia haver uma mudança assim, houve barulho.
1: Exatamente.
0: Não vai funcionar, não vai dar certo.
1: Hoje, infelizmente, a questão política pesa muito, né?
0: É muito polarizada.
1: A questão política, a polarização, às vezes, se A tá apoiando, B não convém apoiar. Quer dizer, então aquilo que deve ser bom para todos, para a maioria, né? Eu acho que deve
0: todo mundo
1: haver,
0: tem que apoiar.
1: Como a maioria também da oposição apoiou nesse caso, né?
0: Exatamente.
1: Alguns não.

0: alguns votaram contra, mas foi minoria. A maioria da oposição votou. Votou a favor, porque entende que não dá pra votar contra o povo, né?
1: Pouquíssimos votaram contra essa nova lei. Adilson, um abraço, bom trabalho pra você. Gente, estou indo embora, se Deus quiser, eu volto amanhã. Amanhã não, Gilmar. Domingo às 8 horas da manhã. Grande abraço pra todo mundo e tá lá, em pé.
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gente, amiga. Boa tarde, boa tarde. Estamos chegando, hein? Batidão sertanejo, batidão bruto no seu rádio, comigo Adilson Batista. Oi, gente, amiga. Alô, meus compadres e minhas comadres. Meus guerreiros e minhas guerreiras, sejam todos bem-vindos ao batidão, hein? Pra Barra de São Francisco, Clube FM 103,9, Mantena! Clube FM 93,7. Pra toda a nossa região, para o Brasil e para o mundo, eu sou seu amigo Adilson Batista. E estou chegando com tudo pra te fazer companhia a partir de agora até às 19 horas, hein? Preparados? Pode aumentar o volume então aí, viu? Aumenta o volume. O batidão sertanejo. A partir de agora.

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1: Que batidão gostoso, hein? Não é um batido qualquer, não, menino. Que batido qualquer é comum. Você escuta toda hora, hein? Agora um batidão, batidão bruto. É aqui na sua Clube FM, com muito prazer, com muita alegria, como sempre, muita, muita gratidão, hein? Eu sou seu amigo Adilson Batista e te faço companhia a partir de agora até as 19 horas aqui na Clube. Bora combinar o seguinte, vamos, vem comigo, vem, mas vem com tudo, vem quebrando, porque a partir de agora, moçada, a cobra vai fumar, viu? De acordo, bichão. E o pau vai cair a folha, viu? Daquele jeito. Porque aqui na Clube no Batidão você sabe como funciona, né? Ah, novidade. Ô menino, que o sistema é bruto demais da conta, viu? A carga é pesada, é porrada, bichão. A porrada é certeira, rapaz. Aí que eu digo, aqui não pica pau, aqui eu sem vergo pica, hein, danado. Aqui não é minhoca, aqui é encimentado. Aqui, ó, ó. É, concreto, rapaz. Como eu vi aqui, o Baltório é uma história com força, viu? Na máxima. Na máxima. Assusta não, meu povo, é a turma do batidão que está chegando, hein? Olha, quando a turma do batidão chega junto, é só festa, viu? Olha a preguiça e a tristeza, corte a volta, sai fora, sai vazado. Aí que eu digo, cai na água, capivara, que lá vem bala, é chumbo grosso. Porque aqui na Clube no batidão, meu filho, do jeito que vier, nós taca a peia. Mas taca sem dó, viu? A laçada é certeira, digo, sai cachorro. Então chama, chama na bota. Que é batidão sertanejo, batidão bruto no seu rádio a partir de agora, hein? E o canto dança de hoje, como está, hein? E o canto dança?
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0: Menotti e Fabiano de um lado. E do outro tem.
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0: O vencedor canta três músicas, hein?
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0: lá de Fabiano, hein? No medo, tá valendo aqui um fardo de cerveja, latão do Clube da Cerveja, hein? Já pode ou tá cedo? Um fardo de cerveja, latão. Do Clube da Cerveja, ali no Poço F1, na saída pra Mantena, hein? 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Valendo também que hoje uma feijoada do Pepito, hein? Tem feijoada hoje, hein? Uma feijoada do Pepito. Vida, vida, virou, roda, girou em você. Canta ou dança a partir de agora, nosso Clube Zap. Você ligado comigo, curtindo o batidão em Mantena, Central de Minas, São João de Manteninha, Itabirinha, Vaz Grande, Limeira, Divino das Laranjeiras. Alô, Nova Belém, boa tarde. Alô, meu povo de Ataleia. Meus amigos de Galileia, São Félix de Minas, Mendes, Pimentel, ei, Cuparaque. Forte abraço a todos na sintonia também em Cuparaca, Ponto Belo, Montanha. Água Doce do Norte, aquele abraço. Alô, alô, Vila Pavão, Vila Valério, Boa Esperança, Jaguaré, Pinheiro. Alô, alô, Nova Venécia, São Mateus, aquele abraço, hein? Meu povo de São Gabriel da Palha, São Domingos do Norte, alô, Pancas, Águia Branca, Alto Rio Novo, Mantenópolis. Alô, Mantenópolis, boa tarde. A você no aplicativo, no Brasil e no mundo, sejam todos bem-vindos ao nosso batidão. E agora pode aumentar o volume. Aumenta mais, hein? Especialmente pra galera dos bares da cidade, churrasquinhos da cidade. Meus compadres e minhas comadres, meus guerreiros e minhas guerreiras. Meus amigos taxistas, hein? Pessoal da construção civil. A turma que tá capeia sendo. Alô, galera do chapéu. Tá chegando a primeiríssima do programa, hein? Aumenta o volume, dá um sorriso pra gente e fala assim: ô, trem gostoso! Trem cosquento!
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2: Você curtiu nossa primeira sequência musical, Tivanha, tivemos aí Silvano Salles, Léo Foguete e o batidão só começando, hein? 16h24 aqui na Clube, tudo bem, pessoal? Tudo tranquilo, tudo normal pra aí? Fala comigo, como é que tá o Inhame? 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Olha o batidão aí, meu povo. 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Quem tá comigo no batidão aqui, meu filho, deixa o povo falar. Opa! Oi!
3: Boa tarde, compadre Adilson. Como é que tá o Inhame, compadre?
2: Adivinha, compadre?
3: Derretendo de bom, né, compadre?
2: Daquele jeito.
3: Ô, compadre, toca pra nós aí hoje aí, Teodoro Sampaio. É mentira dela?
2: Mentira dela.
3: Oferecer pra todos os ouvintes, compadre, pra vocês e da rádio, meu irmão. Tá na Clube, compadre?
2: Tá bom demais, né, compadre?
3: E bom é pouco,
2: compadre. É bom é pouco. E o Zé Mioca, cadê ele?
4: Ô, Adibati, fala comigo. Tá falando, Zé Mioca, manda um amor pra mim, rapaz. A menina, a fazendeira de Goiás, oferecer pra até meus amigos. E eu... Jacó, Luiz Fiuza, Carlito, Carlinho da Vacina, Altair, e o Fá Portugal, e o Garotinho, Vagotinho, Xeberrante, Vaxeira, e o Lemão do Cara, Fala Alemão, Seba Taco, Bé, Fala Seba, e o João da Lua, Pajará, Fala Pajará, Fala João da Lua, Dona Sebastiana, e o Tiririca, Rose Marcelo Matheus, Fábio Rose, Alec Matenope, e o Thiago de Vitor Mantena, e o Coreia, e o Júlio Mantena, e o Zé Badoca, e tchau, obrigado, um abraço, hein?
2: Valeu, Zé Mioca, fala comigo, Zé Mioca!
3: Ô, compadre, já pode, compadre, eu tá cedo ainda.
2: Ah. Olha lá, ó.
3: Chama, compadre.
2: Tá na farmacinha, tá na farmacinha. São 16h27 que nós vamos, Zé Mioca, fala comigo. Compadre Garotinho escreve aqui, pra cantar é César Menotti e Fabiano.
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2: Sai na frente o César Menor de Fabiano, hein? Se vencer, vai cantar três modas, hein? Canta ou dança!

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1: Opa!
3: Boa tarde, Batidão Sertanejo, com Adilson Batista, aqui o Russo da Barra,
1: o Russo.
3: Ariranha. Eu queria vir uma música com Teodoro Sampaio, Vida Dura. Oferecer para todo esse povão que estão ligados na rádio, principalmente o pessoal do bar do Jonas, mal acabado e penchado, e quer concorrer todos os prêmios aí da rádio. Adilson Batista, o fenômeno da rádio.
1: Valeu, Russo, um abraço, meu amigo, tamo junto, viu? E o povo da Barra do Ariranha ligado aqui na Globo, curtindo o Batidão. De ponta a ponta, meu filho. 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
1: César é melhor de Fabiano ou Christy Ralph? O vencedor vai cantar três músicas, hein?
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1: Essa música machuca, hein? Cê tá doida? Opa!
6: Cris Batista, boa tarde, meu voto é Cris Ralph.
1: Cris Ralph empata o jogo, esse é o Barbosa. Alô, Barbosa! Meu grande amigo Barbosa do táxi lá em Mantena. Aliás, abraçou a todos os taxistas aí ligados aqui na Clube, hein?
5: Olhe o prazer.
1: 16h30 no Batidão. Canta ou dança? E aqui quem é? Quem é que tá comigo? Deixa o povo falar, Adilson. Oi!
7: Boa tarde, Adilson Batista. Tudo bom?
1: Tudo amigo? Bom?
7: Adilson Batista, não é uma música de Teodoro Sampaio? Pode ser qualquer uma mesmo. Ofereço essa música para todos os ouvintes de Baixo São Francisco, Cuporanga, Ataleia também. Aqui é o Vitor da Fazenda Santa Luzia. Tá no clube, tá bom demais. Valeu, valeu, Adilson.
1: Valeu, Vitor! Abração, seu parceiro! Ô, meu povo de Ecoporanga! Abraço a todos os meus amigos de Ecoporanga na sintonia, hein? Alô, meu povo da Prata dos Baianos! Vem uma mega cavalgada na Prata dos Baianos, hein? Tá bom, tá coladinho com o cano de garrucha, chamegando bonito, beijando na boca e chamando de meu amor! Opa!
8: Opa, Adilson. Hoje quero
1: ouvir
8: música com Zezé de Camargo e Luciano, Saudade
1: e
8: Bandido.
1: Ah lá, ó.
8: Preço
1: para
8: todos
1: os ouvintes e quem tem
8: na Clube, né,
1: Adilson?
8: Tá bom demais,
1: tchau,
8: obrigado.
1: Bom demais,
8: Adelaide.
1: Rainha de Olada.
8: Meu voto para cantar, César Menotti e Fabiano. Se ele vencer, eu quero ouvir.
1: Eu,
8: ciumenta.
1: Ciumenta. Passa na frente o César Menotti e Fabiano, que agora tem. Tem dois, o Cristian Alves tem um. 16h31, hein? Valendo um fardo de cerveja latão na cortesia do Clube da Cerveja e do Poço F1 na saída pra Mantena, hein? 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Tá lá no Poço F1, moçada. No Clube da Cerveja, hein? 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
1: Oi!
10: Boa tarde, Adilson. Quem fala aqui é nós, é o Kinka.
1: Ô, Kinka,
10: manda
1: tá
10: muito
1: bom.
10: Manda boa pra nós aí, Chapeludo. Por isso, pra todo mundo que senta na venda,
1: tá,
10: hein?
1: Tá
10: o Cristiano, o Cristinho, o Duardinho, o Goianinho Pescador, o Cristiano Cascudo, o Batata.
1: Ô, Batata.
10: O Cristiano lá na Fazenda Camão.
1: Bruto.
10: O Toninho lá na Santa Teresa.
1: Ô,
10: o Renatinho lá na Três Barras.
1: Ah.
10: O Pajerá. Fala comigo, Zé Minhoca. Pô, Zé Minhoca. Volta aí pro Carlito, pra todo mundo que tá sentando a pena no treino na parte da tarde. Valeu, Adilson, um abraço.
1: Valeu, Kinka. Ô, meu povo do assentamento, três corações. Alô, Valdeci, alô, Drodei, aquele abraço. Alô, meu povo da Apuaia. Oi.
11: Ô, Adilson Batista, boa tarde.
1: Boa tarde, Lindaura.
11: Ô, Adilson. Toca uma música de...
1: Ah.
11: Do Ginigena aí hoje pra nós.
1: Ginigena.
11: Toalha Branca.
1: Outra.
11: Ofereço pro Luiz Antônio, ofereço pra...

0: Jesus. Toca uma música de...
1: Ah.
0: Do Gene Gene aí hoje pra nós.
1: Gene Gene.
0: Toalha Branca.
1: Outra.
0: Ofereço pro Luiz Antônio, ofereço pra Amélia,
1: ah.
0: O Artivo, Carlito, Lemão, a Marina e todos que tiver ligadão na clube. Eu quero concorrer o fardo de cerveja, hein?
1: Valeu, tô concorrendo, tá bom, Lindoro?
0: Tchau, obrigado.
1: Tá na cumbuca, tá bom, Lindoro? Tá na cumbuca, boa sorte pra você. Todo mundo sintoniza, né? Nos quatro cantos da cidade, em toda a região, nos córregos, vilas e povoados, é tipo assim, comparação, por exemplo, menino, da Barra na Cabeceira até virar pra lá, ó, pra outra banda, tá todo mundo ligado, como é que pode, hein? Oi! Opa!
2: Oi, Edilson, boa tarde, que é Cidinha.
1: Oi, Cidinha!
2: Queria ouvir aquela música, já tem alguém no seu lugar?
1: Vou derrota, hein?
2: Pra você, pro esposo, esse pra Deus sangue.
1: Aham.
2: Escude com isso, esse pra mim. Peninha. E todo mundo, você sabe que fica viva.
1: Valeu, Cidinha, um abraço, minha querida. Tá sumida, Cidinha. Muito obrigado pela sua audiência, tá bom, minha querida? Oi, boa tarde, podemos, como é que é? Ah, tá, pode mandar aí, tá, gente? Perdeu carteira aí, ó. Perdemos uma carteira com todos os documentos, tem como anunciar? Paulo César de Paula, atenção, Paulo César de Paula perdeu uma carteira contendo todos os documentos, hein? Alguém encontrou aí os documentos de Paulo César de Paula? Vonda, Paulo que é de Paula e César que é de César. Ele perdeu a carteira. Ei, batidão.
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1: Bora de música. Bora de música. Atenção, Paulo César de Paula perdeu a carteira contendo todos os documentos. Vamos devolver pra ele. Ô, oh, mais um aqui, jovem. Oi.
5: Fala, meu amigo Adilson Batista. Boa tarde pra seu querido, tá bom?
1: Beleza, passa
5: pra pura. Nós aí.
1: Ah.
5: É o som de Milionário Zé Rico, Tribunal do Amor.
1: Ô, bruto!
5: Pra todos aí, o vídeo da Clube FM. Pois aqui pro meu padrasto Grilo, Grilo do Mato.
1: Ô,
5: tá
1: Grilo!
5: Colado no seu programa igual o Cão de Carrucho. Valeu,
1: Fujimão. Valeu!
5: Tchau, obrigado.
1: Meu amigo Matheus Lopes, abração pra você, Matheus. E o Grilo também, hein? Bora de música, tá chegando o som do Teodoro Sampaio, atendo meu compadre garotinho. É mentira dela.
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0: Zé Elias e Gustavo Lima, volte amor.
1: Mais
0: uma bela sequência musical aqui no Batidão, hein? 17:02, valendo aqui um fardo de cerveja latão do Clube da Cerveja e do Poço F1 na saída pra Mantene. 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
0: Que tá assim, ó. César, menor de Fabiano. Se vencer, vai cantar três músicas, hein?

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1: Todo lado tem Christian e o Ralf.
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1: E aí, pessoal? Quem leva melhor hoje, hein?
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1: o nosso canta ou dança? Quem é que tá aqui? Opa!
3: Fala comigo, meu amigo, como é que tá o Yami?
1: Chutinho!
3: Toca pra nós a loura do carro branco aí, fecha pra toda a galera com nós aí. Beleza, quer concorrer um fato de cerveja aí no posto F1. Eita, doido, é o melhor posto, hein? Ali já tá o lugarzinho, você já bebe a cerveja, já abastece o cara e roda a roleta, hein?
1: Já tô avisado, né, Beth?
3: Vamos que vamos, meu amigo, vamos guardar certo.
1: Valeu, Everton! Tamo junto, Ederson, abração, parceiro! Tá coladinho com o Cândido Garrucho. Tá no Gumbuco, hein? Opa!
4: Boa tarde, Adilson Batista. E o que ocorreu? Faz Latão Cerveja do Clube da Cerveja, do posto F1, na saída para a Mantena. Que o Joel Bernardo da Silva, do Voz de Grande Taúna. Eu volto para cantar Cristi Ralph. Tenha uma boa tarde.
1: Valeu, João. Um abração para você, meu amigo. Tamo junto. Garrado com o Cândido Garrucho. Jogo empatado aí. Tá 2-2 o placar agora, hein? 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Você tá doido, hein? Meus amigos aqui no Pedrinho do Churrasquinho, ligado comigo, alô Pedrinho, boa tarde, hein? Odeio de churrasquinho, maninho do churrasquinho, a turma da colmeia. Meus amigos aí no Márcio, os balão Márcio, aquele abraço, meu parceiro. Meus amigos também no Zé Antônio do Churrasquim, todos aí no bar e mercearia do Paulo e Espetinho Pionte na Vila Luciene, também ligado aqui no Batidão. Lá na Cachoeira do Zé Bom, no Rio do Campo, tá todo mundo ligado também. Aí no bar e mercearia do Neguinho, nas três vendas, ligado no Batidão. Que volta já, aguardei!
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0: Camargo e Luciano, saudade bandida. Atendi Adelaide, a rainha da tijolada. Bons tempos essa aí, hein?
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0: A Santinha tá ligada, alô Santinha. Alô Eliette. Oi Liquinha, um abraço. A Lindaura também tá sintonizada, né?

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1: Batidão bruto aqui na Clube FM. São 17h23 no Batidão. Boa tarde, meu povo lindo e abençoado. Tudo bem aí? Tudo tranquilo, tudo normal? E o Inhame, como é que tá aí? Tá bom?

0: Ontem junto, da galera aí nos bares da cidade, churrasquinhos da cidade, ligado aqui no batidão, hein? Você que tá chegando da pega agora, a turma da Panha de Café, né? Abração pra todo mundo aí que ouve no carro, no caminhão, na carreta, obrigado pela carona. A turma que tá com a pega sem dó. Alô, galera do chapéu. 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
1: Aldir Batista, uma boa tarde.
0: Oi, boa tarde.
1: Tá na clube, tá bom demais. Quero concorrer ao fardo de cerveja do clube, da cerveja, do posto de firma aí pra mantendo. Quero concorrer aos 5 litros de gasolina do posto F1 segue mantendo. Nós estamos juntos, hein, Adilson? Se estiver jantando pepita, nem coloca meu nome no sorteio, hein, parceiro? E quero ver a música do Christian Ralf. Meu voto é pro Christian Ralf, se vencer ou não vencer, toca uma música aí pra nós. Estamos juntos, hein?
0: Valeu!
1: Tá bom?
0: Meu grande amigo, Carlinhos. Ele vai de Christian Ralf, né? É no Canta ou Dança, vai de Christian Ralf que passa na frente, né?
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0: Bom voto, meu amigo Carlinho, o Christian Ralf. Agora passa na frente.
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0: Tem três.
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0: Canta ou dança!
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0: Zeta, opa!
4: Boa tarde,
0: Adilson.
4: Boa tarde. Meu voto vai para César Fenotti e Fabiano. E coloca meu nome no sorteio da Clube da Cerveja, um fardo de cerveja do Clube Mais, saída para a Mantena.
0: Valeu, minha amiga! Tá concorrendo aqui, boa sorte, Telecombuca, hein? Essa é minha amiga Rosiane, lá de Vila Palmares, aliás, um abraço a todos de Vila Palmares, ligado no batidão. Oi!
5: Boa tarde, Adilson Batista, Ivani do bairro Monserrate.
0: Oi, Ivani!
5: Aqui César Melote Fabiano, chumbo na asa dele aí. E se ele ganhar, canta essa música do fundo musical aí, pra nós aí. Oferecer pra todos os amigos e amigas. E põe meu nome na lista desse F1, hein? Posto F1.
0: Valeu, Ivani. Eu não entendi bem o que a Ivani disse, se ela quer votar no César Melote Fabiano, ou se ela quer votar no Christian Ralf. Acho que ela deu chumbo na asa de César Melote Fabiano, né? Então, nesse caso, seria o voto pro Christian Ralf.
5: Boa tarde, Adilson Batista. Ivani do bairro Monser Hernandes. Aqui César Melote Fabiano, chumbo na asa dele aí.
0: Pois é, então é voto pra Christian Ralf. Agora são 17h27 aqui na Clube do Batidão Sertanejo, hein? 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Oi!
6: Boa tarde, meu amigo Adilson Batista. Tudo bem com você, Adilson?
0: E Lucimara, tudo bem?
6: Graças a Deus, está tudo bem comigo. Tô na lavoura aqui colhendo um cafezinho.
0: Ê, mulher bruta, hein?
6: Não quero concorrer aí, né, o fardo de cerveja, não. Pra mim, é o refrigerante. E mandar um alô pra todos que estão ligados na clube, tá bom demais.
0: Valeu, um abraço, Lucimara Martins.
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0: já tá em casa já descansando agora, né? Mas esse áudio era 16h12. Abraço, guerreira. Ei, Adilson, boa tarde. Falou, Ney, um abraço, tranquilo, Ney, tudo normal. Tá ligadinho comigo lá em Águia Branca, grande Ney. Vamos ouvir no canto dança, chumbo na asa de César, menor que Fabiano. É, tchau, obrigado, tá na culpa, tá bom demais. Alô, Ney, tá ligado comigo em Águia Branca, deu chumbo na asa de César, menor que Fabiano. Então, voto pro Christian Ralf. Voto pro Christian Ralf, que venceu a parada aqui, hein? Chegou o quinto voto, venceu a parada o Christian e o Ralf. Com voto do Ney, diretamente de Águia Branca. Abraço a todos de Águia Branca, hein?
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0: Família Batista, sempre ligado com a gente. Erenildo Juraci, também ligado com a gente. O Valtaí da Feira. Alô, Valtaí, aquele abraço, ó.
7: Oi. Ô, Adilson, boa tarde, Adilson.
0: Opa, Geraldo.
7: Adilson, roda pra nós aí, com o Milionário Zé Rickson aí, com você.
0: Ô, Bruto.
7: Parece ela pro Kika, pro Juarez.
0: Ah.
7: Sebá do Táxi. É preto no Código do Gai. Sebá do Táxi. Pra todo mundo que quiser minhoca, fala comigo, Zé Minhoca.
0: Fala comigo, Zé Minhoca.
7: Alô aí, roda pra nós aí.
0: Valeu. Tamo junto, meu grande amigo Pajera. Agarradinho não é com a Cândida Roxa, hein? E aqui quem é? Oi. Opa.
8: Deus Batista, boa tarde. Muito obrigado. Manda a música pra nós aí. Gente, qualquer uma. Feliz pra todos os ouvintes. Com Deus, um abraço, aqui
0: no
8: Corte São Pedro,
0: Santo Agostinho. Ei, meu povo, Corte São Pedro, um abraço, garoto. Toquei agora há pouco, Gênio Gênio, né? A música Fazendeira de Goiás. Oi.
9: Boa tarde, meu amigo Adilson Batista. É Jones, Santa Luzia.
0: Ô, Jones, tá bom?
9: Gostaria de pedir uma música, você é bem bonita aí pra nós aí, pra todos Santa Luzia aqui, que estiver escutando. Põe meu nome no sorteio aí. Valeu, Adilson, Sacachu.
0: Sai, Gachu. Valeu, Jones, abração pra você, menino. Ô, meu povo de Santa Luzia, alô, meu povo de Mantenópolis, aquele abraço. Quem é que tá aqui? Oi. Oi. Deixa eu ver quem tá chegando, Fala, meu povo!
10: Esse aqui é o Edmilson Rodrigo Cobre das Pedras. Manda uma música minha esposa Juscelino, meu filho Gabriel Henrique, minha filha Léo Vitória, o Israel Rodolfo, Batom de Cereja. E quer participar do Pardinho de Cerveja do Clube de Cerveja, perto do Posto F1, saída de Mantena. Tchau!
0: Valeu, meu amigo Edmilson Rodrigues, boa sorte pra você, hein? Atenção, atenção, o meu amigo Paulo, o Paulo César de Paulo, ele perdeu aí a carteira contendo seus documentos, ele faz um apelo aí, ó. Quem encontrou, encontrar, ainda em contato com a gente, o Paulo César de Paula. Ele perdeu a carteira contendo seus documentos. Se porventura você encontrou a carteira do rapaz, vamos devolver.
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0: Olha, vem aí, música ao vivo. Música ao vivo com Vinícius Victor, baladeiro do forró. Marcando presença aí no Espetinho Pionte, hein? Aí na Vila Luciene, Espetinho Pionte. Tá todo mundo convidado, dia 5 de junho, anota aí, dia 5 de junho, Vinícius Vico fazendo o melhor da música, voz e violão, pra galera marcar presença no Espetinho Pionte na Vila Luciene. Bora, bora, 5 de junho, anota aí, hein? Eu anoto o Éder, aliás, eu atendo o Éder. Abraço a todos no bairro, meia série do Paulo, na Vila Luciene, Espetinho Pionte, ligado no batidão. 17:32.

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2: Tá bom demais na clube, boa tarde. A nova de Eduardo Costa. Esse cara é uma máquina, né? Imagina eu. 17:44 do batidão, tá na clube, tá bom demais.

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1: Tá bom demais. E o Batidão volta já já. Acabou demais. Música. Tá na Clube. Tá bom demais. Boa tarde.
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3: Boa noite! Jantinho do Pepito esse feijoada, hein? Hã? Ah, bom também? Vai sair um fardo de cerveja lá, tô no final do programa do Clube da Cerveja do Poço F1, hein? 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
3: Eu atendo meu amigo Edmilson. Sai Rodolfo. Alô, PC!

0: Bolando Cereja aqui na Clube do Batidão. Boa tarde, boa noite, né? E não do Marcão Magrão Veterinária. Boa noite.
1: Eu bebo cerveja.
2: Bom também.
0: Bom também.
3: Tá na Clube. Tá bom demais.
0: Bom demais, hein?
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0: 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Opa!
1: Batista, quero concorrer os prêmios também. Gasolina lá do posto F1.
0: Aham.
1: Fardinho de cerveja, o que tiver aí pra mim.
0: Valeu, ué.
1: Concorrer tá bom.
0: Obrigado, lindona, tá concorrendo, tá na cumbuca, tá bom, minha querida?
1: Você, bom trabalho, bom descanso.
0: Valeu!
1: Que Deus ilumine sua vida.
0: Obrigado, lindona.
1: Lindaura Alves, da Vila Nossa Senhora da Penha.
0: Valeu, minha amiga, boa sorte, hein? Oi!
2: Boa tarde, Adilson Batista, que é Eliette Sabará.
0: Eliette, tudo bem?
2: Meu voto vai pra Christian Ralph.
0: Venceu, hein?
2: Pra cantar. E quero ouvir a música... Eduardo Costa, a carta. E quero participar do sorteio aí dos pratos de cerveja.
0: Valeu, Eliette, tá na cumbuca, boa sorte, hein? Oi!
3: Boa tarde, eu quero a música do Búfala do Marajó. Vai pro baixinho.
0: Ah, não!
3: Lá na roça.
4: Qual é seu nome? Meu nome é Maria.
3: Meu nome é Maria.
4: Beijo, vovó.
3: Beijo.
0: Ei, princesa, como é que ela falou? Aqui, ó. Olha como é que ela falou bonitinho.
3: Boa tarde, eu quero a música do Búfala do Marajó. Pra minha avó e pro baixinho. Lá na roça.
4: Qual é seu nome? Meu nome é Maria.
3: Meu nome é Maria.
0: Valeu, Maria.
4: Beijo, vovó.
0: Você é uma beijo. Princesa, Maria. Mandando um beijo pra vovó, olha só. Oi. Opa.
5: Boa tarde, meu amigo Adilson Batista. Eu voto no Christian Ralph aí.
0: Venceu, hein?
5: É. Aqui é o seu amigo Adriano, Corvo da Penha.
0: Valeu, Adriano!
5: Tipo assim, aqui não, pica-pau, aqui é cimentado, aqui você quebra o bico.
0: Concreto.
5: Bate o facão pra nós aí.
0: Legal do facão, Adriano. Ô, Adriano, um abraço, meu amigo. Abração pra família Rocha, ligada aqui no Batidão, hein? Oi!
6: Boa tarde, Omar, como é que você tá, menino? Ó, eu quero uma música com Rayan e Raí, chorei no sinal. Boa tarde, fica com Deus, na chata por si.
0: Ô, Santinha lindona, maravilhosa, um abraço a você. Mas atenção, você não vai perder, atenção, anota aí, dia 5, hein? Dia 5, lá no Espetinho Pionte, na Vila Luciene, teremos a presença de Vinícius Vink, do Baladeiro do Forró, fazendo aquele forrozão pra galera, principalmente muita moda, voz e violão, né? Muita moda boa, voz e violão, é o estilo Serestão do Zé, mais ou menos aquela pegada, hein? É o Serestão do Vinícius Vink, hein? Dia 5... É no Espetinho Pionde, na Vila Luciano, todo mundo convidado, hein? Entrada franca, moçada. Opa!
6: Adilson, boa tarde, no Canto Dança aí, a César Menotti Fabiano. Passa uma música aí, você tá chorando por quê? Manda um alô pra nós, quer participar do sorteio do Bardinho de Cerveja, beleza? Do
0: valeu, Erenilda! Obrigado, minha amiga. Alô, Erenilda, alô, Juraci, abração pra vocês lá em Águas Claras, ligado aqui no Batidão. Oi!
7: Boa tarde, Adilson. Pra cantar Christian Ralph.
0: Vai cantar,
7: Rafael. Coloca no sorteio aí da gasolina do F1, do posto F1.
0: Valeu, Cátia. Um abraço pra você, minha amiga. Boa sorte. Já tá na cumbuca, hein? Batidão sertanejo, moçada. De ponta a ponta, todo mundo ligado, hein? 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Opa!
6: Batista. Quer concorrer esse fardo de cerveja aí da Clube da Cerveja no posto F1 saindo pra Mantena, hein? E chumbo na asa do Christian Rafa.
0: Valeu, abração, minha amiga.
6: Premiação aí, eu ganhar, tá bom.
0: Tá concorrendo, boa sorte pra você, minha amiga Sirlene. Opa!
8: Meu Deus, Batista, eu quero participar do sorteio aí, é Eliane da Barra do
0: Eliane Campo.
8: Esposa do PC.
0: Meu grande amigo.
8: Quero
0: PC.
8: Quero participar do sorteio aí, do fardinho de cerveja. O PC gosta.
0: PC gosta, né?
8: Meu voto hoje vai por Christian Ralph.
0: E venceu.
8: Batista, Eliane.
0: Valeu, Eliane. Abração pra você, minha amiga. Meu amigo PC, Deus abençoe vocês, tá? Tá lá na Barra do Rio do Campo, ligado. Abração a família toda. Minha amiga Marlina Vilucene. O João Batista tá ligado comigo também lá em Cariacica. Alô, João Batista, aquele abraço. Não perde o batidão de jeito nenhum. E tá ligado também em Vitória comigo é o meu amigo Alberto Ralf. Alô, Alberto. Meu amigo Elvis Novaes aí na Serra. Alô, Elvis, abraço. Toninho Cariacica também ligado comigo.

0: O Carlos lá em Vila Velha, o JC em Vila Velha. O meu amigo Hamilton Cabeludo em Vila Velha. Ê, meu povo, opa.
1: Aô, Adilson Batista, boa tarde. É o Roberto, aqui na Pergueira.
0: Ô, Roberto, tá bom,
1: Bruno? Tá unhando aí.
0: Adivinha? Tá chutinho, rapaz.
1: Adilson, queria participar aí do clube da cerveja aí, Fardinho de Cerveja aí, do Posto F1.
0: Beleza, velho.
1: E eu não vou nem votar não, porque tá meio tarde já, não vou nem votar não, mas Christian Ralf, entendeu?
0: Venceu.
1: E manda só uma música bem boa pra nós aqui na Pergueira aqui, o meu filho João Vitor, Marlon. A minha querida aí, São Francisco aí.
0: Valeu, Roberto.
1: Uma música que passa pra nós aí.
0: Tamo junto, um abraço aí, meu parceiro.
1: Tchau, obrigado.
0: Tchau, obrigado, campeão. 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É Macuco no Imbornal, rapaz. Oi.
2: Dilson, boa tarde.
0: Olha aqui.
2: Eu vou de Christian Ralf, se ele ganhar, eu quero essa música de fundo aí. Ofereço pra Ciclindo no Itá, pra Nilza no Panorama, pra todos os meus amigos, pra todos vocês da rádio, pra toda a minha família. E quero ganhar essa gasolina lá do posto F1. Boa tarde, tudo de bom pra você.
0: Pra gente, Niquinha.
2: E quero ganhar esse fardo de cerveja.
0: Valeu, minha querida, boa sorte, tá na Cumbuca, boa sorte pra você. Cadê o búfalo do Marajó? Tá, aumenta o volume aí. 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Vem pro Pepito! E aquele

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0: Vera Lúcia, boa noite, minha amiga. Rodrigo Vieira, boa noite, Rodrigão.
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0: Abraço pro Thiago Júlio, hein? Todo mundo nos pedindo pico e antena. Abraço pro Eduardo aí, alô Pico. O Gildo tá ligado comigo, hein? O vencedor do canto da dança, Cristian Ralph.

0: Christy Hoff é bom demais, hein, gente? Que afinação, hein? Eu empolguei aqui, acabei tocando mais uma. Ai, ai. Acaba não, mundão! Assim meu coraçãozinho não aguenta, gente. Falar uma coisa pra vocês, hein? Dinheiro nós não tem não, meu povo. Até porque nós tá mais liso do que leitão ensaboado. Agora paixão, menino. Tá doido, paixão aqui é mato. Juiz, nós tem, viu?
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0: Foi pouco.
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0: Juiz, nós tem, mas é pouquinho. Olha quem ganhou aqui hoje o fardo de cerveja latão do Clube da Cerveja no Posto F1 na saída pra Mantena foi o Alemão do Clara. Alemão, manda seu nome completo, por favor. Alemão do Clara ganhou aí o fardo de cerveja latão. Quem ganhou aqui a jantinha do Pepito foi Rafaela. Rafaela. S. Rafaela S. S. Souza. É Silvio Souza, deve ser? Ou Souza e Silva? Alô, Rafaela, ganhou aqui a jantinha do Pepito, hein? Hoje tem feijoada. Gente, não dá tempo pra mais nada, eu tô indo nessa, mas não desliga o seu rádio, continue ligado porque a clube não para, muita música boa na sequência, com a Paulinha Esteves, a clube não para. Eu volto amanhã, se papai do céu permitir, a partir das 4 da manhã com o nosso Bom Dia Clube, hein? Vou estar aqui firme no pé do eito, que é inchada, moladinha, moladinha, cortando até cabelo, mas nasceu bonito, graças a Deus, e não é pouco, mas não rico, por enquanto. Valeu, gente, um forte abraço, eu amo vocês. E pra fechar, tem o César, menor de Fabiano, eu atendo a Erenilda, o meu amigo Juraci, mando pra toda a família em Águas Claras, especialmente pra você que talvez não teve um dia muito, muito legal hoje, de repente o dia hoje foi, teve lutas, teve provações, tá passando por algumas lutas, algumas provas, saiba que Deus é sempre contigo. Acredite sempre.

não há fase ruim que dure para sempre. Acredite sempre, Deus é contigo, Deus é conosco. E por mais que tenha sido difícil, por mais que você tenha passado por provas que parece que não tem fim, de repente se passado momentos difíceis, dias difíceis, Deus é sempre contigo e te fará com certeza vencedor. E você dará a volta por cima, sairá fortalecido e com certeza muito mais preparado e experiente. Acredite, não desanime, não se desespere, respire fundo, fale com Deus. E Deus te pergunta, tá chorando por quê? Fica com Deus, gente. Eu amo vocês, hein? Principalmente Deus te ama. E muito.

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bom demais você por aqui com a gente. Entra, fica à vontade. Pegada Sertaneja já tá no ar e a partir de agora você vai curtir muito Modão Chonado. Então já se prepara, sobe o som, espalha, compartilha, chama a família, chama os amigos, marca todo mundo nas redes sociais e vamos nessa. Pegada Sertaneja no ar pra todo o Brasil com essa animação e os melhores clássicos e também as novidades da música sertaneja pra você. Bacana? Começando bem demais com

0: Bárbara Prado cantando bem demais aqui no Pegada Sertaneja, a pegada que você gosta, né? Fica na audiência, não desconecta, a gente volta já. Chora viola.
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grande estilo o nosso Pegada Sertaneja de hoje. Aí sim, sucesso bacana. Meus amores, é o seguinte, beijo nesse coração, se cuida, tá bom? E a gente se encontra na próxima edição. Encontro marcadíssimo, coloco o lembrete pra você não esquecer aí, tá?

0: dica.
1: Foi muito bom ter você com a gente. O Pegada Sertaneja fica por aqui. Obrigado pela sua audiência e até o nosso próximo encontro.

0: está no ar a Voz do Brasil. As notícias do governo federal que movimentaram o país no dia de hoje.
1: Boa noite.
2: Boa noite para você que nos acompanha em todo o país.
1: Quinta-feira, 28 de maio de 2026.
2: Vamos ao destaque do dia: emprego.
1: Brasil tem o menor desemprego para o trimestre encerrado em abril desde 2012.
2: Em abril foram geradas mais de 85 mil novas vagas de trabalho formais. Luana Karen.
3: O Brasil encerrou abril com mais de 47 milhões e 800 mil empregos com carteira assinada.
1: E ainda, presidente Lula sanciona projeto que cria a Universidade Federal Indígena.
2: Será a primeira instituição de ensino superior do país voltada aos povos originários.
4: Aos poucos a gente vai ensinando o mundo a compreender que é possível, de forma civilizada, a gente garantindo a todos aqueles que habitam o planeta a ter os seus direitos.
1: Você vai ouvir também: combate ao crime organizado.
2: Nova operação avança na asfixia financeira e no fim das fraudes no setor de combustíveis.
1: Ação também impede que gasolina adulterada seja repassada aos consumidores.
2: Na apresentação da Voz do Brasil hoje, Mariana Jungmann e Luciano Seixas.
1: E acompanhe a gente ao vivo, acesse radiogov.ebc.com.br ou o canal Gov na sua TV aberta.
2: O emprego no Brasil continua em crescimento.
1: No mês de abril, foram criados quase 86 mil postos de trabalho com carteira assinada.
2: E a taxa de desocupação no país é a menor desde 2012.
3: Em abril, a atendente Willy da Silva conseguiu uma posição em um restaurante no centro de Brasília. Ela estava desempregada há 6 meses e buscava uma oportunidade de trabalho que permitisse que ela tivesse mais tempo com os filhos.
5: Porque eu curto muito as crianças agora, né? Final de semana eu tô em casa com eles,